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1: Boa noite. 9h04, 9h04. Betinho tava falando lá da Fic Tour, aí parece que houve uma queda de sinal e o Betinho já tá de volta. Diz aí, Betinho. Alô, Betinho? É, sumiu novamente, Betinho. Vamos aguardar um novo contato, viu, Betinho?

0: namorar.
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2: Será que agora vai, Betinho? Fala comigo, meu amadinho!

0: É, tá complicado, né? Nem por telefone o Betinho não tá conseguindo falar lá da Fictur hoje, hein? Tá difícil.
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2: Muito bem, vamos ver se foi restabelecido o sinal lá na Fictur. Fala, Betinho, boa noite.
3: Boa noite, Juste Grazi. Voltamos ao vivo aqui da 14ª Fictur. E recebendo visita aqui no nosso stand, Murilo, que é um dos diretores aí, diretor-presidente aí do Grupo Pax. São 52 anos, né? Cuidando com muito carinho de você e da sua família. Olha que bacana. Murilo, boa noite. Prazer estar recebendo você aqui no Estúdio B da Nova Era FM.
4: Boa noite, Betinho. Tudo bem? Boa noite a todos. Eu que agradeço, é uma honra poder estar aqui fazendo essa ilustre visita. Exatamente isso aí, Betinho, 52 anos de Uruaçu. Uruaçu foi a cidade que foi a primeira unidade nossa do Grupo Pax. É uma honra poder estar aqui participando desse evento maravilhoso. 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E quero parabenizar aqui ao evento, que está simplesmente maravilhoso e grandioso. Sinceramente, me surpreendi, viu, Betinho?
3: E o stand do Grupo Pax, ontem eu passei lá, até cadastrei lá, viu? Vai ter uma premiação lá,
4: né? Vai que você ganha.
3: Tava movimentado lá ontem.
4: Vai que você ganha R$1.000 amanhã no sorteio, né?
3: Poxa, ó, de repente toma um Danone aí, né?
4: É isso aí, dá pra tomar um Danone.
3: Mas e você falando dos planos aí, a partir de quanto esse plano?
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3: Tá certo. Ó, eu quero assim, parabenizar pelo trabalho que vocês estão fazendo aqui no stand do Grupo Pax. É diferente. E eu acredito que para vocês também, de receber o carinho, né, das pessoas, ir lá, bater um papo, conhecer, isso é muito bom. E é o primeiro ano de vocês
4: aqui na Fictur, sim.
3: E eu espero que venha mais,
4: né? Ah, não, agora é todo ano.
3: E aí também tem mais um detalhe. Eu com a Thaís, né? Eu falei com a Thaís pra gente fazer essa parceria Nova Era Grupo Pax. Fiquei muito feliz de estar tendo vocês como parceiro. E daqui para frente também vamos continuar com essa parceria. Porque em novembro a gente vai ter o aniversário da Nova Era de 4 anos. Vamos fazer um show lindo. Depois eu vou mandar para a Thaís uma proposta bem legal para a gente continuar a parceria. E te agradecer pelo carinho.
4: Quem tem que agradecer aqui é eu. Não a todo mundo aqui. O pessoal aqui é nota mil.
3: Tá certo. Obrigado, obrigado. Transmita o nosso abraço para toda a sua equipe. Entendeu? E amanhã a gente finalizar, né, a feira, a 14ª Fictur, com chave de ouro, né? Um sorteio de brinde lá, né?
4: Com certeza.
3: Vamos então lá. Então, deixar o espaço da Nova Era para você convidar o pessoal para visitar o stand do Grupo Pax.
4: Eu venho aqui convidar todo mundo, passa lá no stand do Grupo Pax, faça o seu cadastro, concorra a brindes e concorra a um sorteio de R$1.000 amanhã no final do evento no Pix.
3: Ó, de repente vai dar Betinho Lima lá, hein?
4: Quem sabe?
3: Obrigado, Murilo. Obrigado, Thaís. Tá aqui também, né, a equipe do marketing, né, do Grupo Pax. Agradecer com muito carinho toda a equipe. Transmita o nosso abraço, viu, Thaís? Pra toda a equipe lá. Murilo, obrigado pelo carinho. Vamos estar junto, tá certo?
4: A gente que agradece. Betinho, um grande abraço e boa noite a todos. Fiquem com Deus.
3: Tá certo. 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E aí a gente está recebendo também Camila, a Valda está entrando aqui. A Camila, que é do Super Maná. A Camila, boa noite, Camila. Prazer estar falando com você novamente aqui no nosso Estúdio B da Nova Era FM.
5: Boa noite, Betinho. Prazer também.
3: Ó, Camila, é o seguinte, hein? O projeto aqui de baixar um aplicativo, ó, eu já baixei também, viu? Já vou estar concorrendo. Rapaz, eu estou concorrendo R$1.000 de vários estandes, viu? Lá do Grupo Pax, agora aqui do Supermaná, que já baixei meu aplicativo, né? Agora só falta eu fazer a comprinha de R$50, né? E cadastrar lá e já vou estar concorrendo, né? Me fala um pouquinho desse aplicativo, Camila.
5: Então, esse é um aplicativo de compras, né? Onde os nossos clientes ali do conforto da casa deles podem fazer ali suas compras. E especificamente aqui na Fitur, nós estamos com essa ação, onde o cliente baixando o aplicativo, fazendo o seu cadastro e finalizando uma compra ali a partir de R$50, vai estar participando da nossa ação, que é um sorteio aí de R$1.000 em vale compras no Supermaná.
3: Que bacana, hein? E hoje no stand do Supermaná tem degustação de quê? Me fala. Conta tudo pra mim aqui. Não me esconda nada.
5: Hoje a gente tá com a degustação.

0: momento de aprender e degustar a tapioca maravilhosa.
1: Não, e o promotor lá, aquele que tá fazendo a tapioca, ele ensina direitinho, tem uma paciência, explica como vira e tudo mais, coloca o recheio. Que bacana, né?
0: Exatamente. É o momento de aprender com quem literalmente sabe, né?
1: E pra amanhã? Me fala de amanhã, o que é que o Supermaná tá programando pra amanhã, que é o último dia.
0: Então, amanhã nós vamos estar ali com a degustação do nosso ponto forte, né, do Supermaná, que é a parte do hortifruti. Nós vamos ter degustação das frutas, né, além de continuar também com a nossa ação do sorteio dos R$1.000.
1: Mas vai vir abacaxi, a gente pode colocar uma vodka dentro também, não?
0: Mas vamos pensar nisso daí, com carinho.
1: Obrigado, Camila, pelo carinho, pela parceria, tá? Deixar o espaço para você convidar o pessoal para curtir aqui o stand do Supermaná.
0: Para você que não veio ainda na Fictur, convido vocês a participar do nosso stand, né? Bem na entrada aqui, vocês já vão dar de cara com o stand.
1: Tá na cara do gol, né?
0: Tá na cara. Então, convido todo mundo que não veio ainda.
1: Tá certo. E recebendo também aqui a Val, né, da Veloz Motos. Quero saber dessa menina se já fez bons negócios. Como é que tá? É primeiro, segundo, terceiro dia hoje? Já vendeu quantas motos? Muita moto aí?
2: Nossa.
1: Boa noite, bem-vinda.
2: Boa noite.

0: tanto aqui em Uruaçu, também a gente tem a loja agora de Niquelândia, e a gente tá muito...
1: Breve inauguração, né? Oficial, né?
0: Breve inauguração, e quero
1: oficial, né? E nós vamos estar lá com a tenda Nova Era, vamos estar com carro automotivo, com flashes ao vivo para Nova Era, né?
0: É, com certeza.
1: Mas me fala aí, como é que tá a programação dos brindes lá no stand? O que é que

0: pela parceria, pelo carinho. Ó, faça bons negócios e até amanhã. E amanhã tem sorteios lá, né?
1: Com certeza. 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
0: Tá certo, obrigado, Val. Transmita o nosso abraço lá pra toda a sua equipe. E depois eu vou passar lá pra degustar lá, tá?
1: Ah, vou esperar, hein?
0: É, vai, tem uma gelada hoje lá?
1: Com certeza.
0: Obrigado, Val, tudo de bom, hein? Recebendo aqui também, hoje aqui, esse estúdio Bell tá movimentado, viu, Juster? Recebendo a princesa e a Miss Fique Tu 2026. Vamos sentar aí, meninas. Vamos falar com essas princesas que chegou aqui. A gente já ia encerrar, mas chegando a princesa e a rainha. Boa noite, a princesa. Qual é o seu nome?
2: Boa noite.
0: É, Miss Simpatia, né? Miss Simpatia, qual é a tua graça?
2: Olá, gente. Meu nome é Cauane Araújo. Já ganhei.
0: Você já é Miss Simpatia.
2: Eu sou Miss Simpatia Fique Tour 2026. Estou muito feliz de ter tido a graça, né, de estar participando. Então, gente, está sendo algo perfeito. Eu estou recebendo muitas oportunidades, propostas, então está abrindo caminho. E era isso que eu queria o pontapé inicial.
0: É, aí é o seguinte, você quer aproveitar agora porque tem um ano aí de reinado, né?
2: Sim, com certeza.
0: Porque a 15ª Fique Tour, você é a Miss Simpatia, né?
2: Claro, mostrar.
0: Aproveitar também e desejar uma boa noite toda especial para nossa Miss. Qual é a sua graça? A Miss Fique Tour 2026. Olha só, boa noite, bem-vinda.
3: Boa noite a todos os ouvintes. Me chamo Vitória Lohane, tenho 20 anos e agora, gente, é real. Eu ainda parece que não caiu a ficha ainda que eu sou a Miss Fique Tour, sabe? É, quando falou meu nome, a sensação foi tipo, uau. É, realmente, eu ouvi certo. Então, eu estou realmente muito feliz. E também, né, toda oportunidade, essa coroa, foi literalmente plano de Deus, literalmente. Porque quando eu me inscrevi na Fique Tour, eu me inscrevi escondido de toda a minha família.
0: Olha só!
3: Foi, de toda a minha família. Eu só falei quando já tinha assinado o contrato.
0: Ó, e ontem eu tava lá na final. E na hora que falou teu nome, eu senti que você ficou meio flutuando. Que, não tava acreditando muito, né? Que tava falando teu nome.
3: Não,
0: mas foi muito bom, parabéns.
3: Muito obrigada. Tá?
0: Aproveite bastante o reinado. Obrigada. Até a 15ª Fique Tour. Que você tenha muito sucesso, você e a Miss Simpatia. Sucesso mesmo, tá? Que leve o nome da ACIAL aí, não só pra Uruaçu, né? Mas também pra todo o estado, pro Brasil, né? Obrigado aí pelo carinho por estar aqui no nosso estúdio B da Nova Era FM.
3: Obrigada.
0: É isso aí, Juster Grazi. A Miss Simpatia e a Miss Fique Tour 2026. O nosso muito obrigado a Veloz Motos, Coapoe, Ricari Sushi, Casa Lá Móveis e Decorações, Grupo Conexão, Óticas Goiás, Araguaia Motos, Prefeitura Municipal de Uruaçu, Grupo Pax, ainda Supermaná, Solução Telecom. Aproveitar e mandar também um abraço pro Cheiroso, né, que esteve visitando, né, o nosso stand aqui, o Jurli, né, também somos comunicadores. Um abraço aí. Curti a 14ª Fique Tour e ouvir a Nova RFM é bom demais!

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3: Muito bem, ouvir a Nova Era é bom demais. Ótima noite pra você ligado aqui na mais gostosa do Norte.
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3: Bora lá, bora lá, bora lá, bora lá. Betinho Lima ao vivo lá da 14ª Fic Tour. Alô, Betinho.
7: Opa, voltamos aqui do nosso estúdio B, aqui da 14ª Picto, pra gente encerrar. Pra mim encerrar com chave de ouro, eu tô com a colega de trabalho, pastora Cássia. É pastora mesmo, boa noite, bem-vinda.
8: Boa noite, Betinho, sim.
7: É pastora mesmo, hein?
8: É bispa Cássia, mas a bispa é uma pastora.
7: Ah,
8: que
7: é
8: cuida de outros bispa, pastores.
7: Bispa Cássia. Ah, tá certo. Mas tá tudo bem?
8: Tudo bem, graças a
7: Me
8: Deus.
7: Me fala desse stand seu aqui na 14ª Fic Tour. Eu saí de lá ontem cheirando um monte de fragrâncias.
8: Bom, não é?
7: Nossa!
8: Da Malu Artesanal. Trabalhamos com perfume para pele corporal e perfume para ambiente.
7: Olha que maravilha, vai ter um kit amanhã, é?
8: Vai
7: eu tô sabendo.
8: Vai ter um kit, você vai entrar no Instagram da Rádio Nova Era, no Instagram da Malu Artesanal e no Instagram do Graça e Paz, que é o nosso programa diário, todos os dias estamos no Graça e Paz.
7: De que hora, que hora?
8: Por causa do horário político, tá começando meio-dia 25.
7: Meio-dia 25 a 1 da tarde, às 13 horas.
8: Isso, 20 minutos, né? Termina um pouquinho antes.
7: Ah, que bom. Mas aí é o seguinte, então tem que fazer todos esses detalhes aí para concorrer.
8: Isso.
7: Amanhã esse kit, esse kit tá top, hein?
8: Na semana que vem, no programa Graça e Paz será sorteado, na próxima semana.
7: E aqui nessa caixa aqui tem, me explica aí esse kit aí.
8: Essa caixa tem um hidratante feminino, um hidratante masculino, tem um perfume corporal feminino, perfume corporal masculino, 4 perfumes para ambiente.
7: Olha...
8: São 4 fragrâncias diferentes, né? E um difusor de vareta de 250ml. Lindo pra você colocar na sua sala, no seu banheiro,
7: então,
8: na sua casa.
7: Então isso não é um kit, é um super kit.
8: É um super, mega, super kit.
7: Rapaz, e uma caixa aqui você precisa ver. Muito... Ó, perfume de todos os modelos, creme, bem bacana,
8: isso,
7: né?
8: Isso, é pra casa e para o corpo.
7: Ó, então eu vou deixar o espaço da Nova Era pra você convidar o pessoal pra vir pro seu stand aqui.
8: Gente, aqui na Fic Tour até amanhã, 14ª Fic Tour, maravilhoso evento. 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Você vai deixar aqui sua inscrição presencialmente, vai participar desse sorteio maravilhoso. E durante a semana, Betinho, só lembrando, desculpa interromper, no programa Graça e Paz, você também pode participar, entrar no Instagram para o sorteio que será na próxima semana.
7: Olha, que maravilha. Então, só resta participar, né? Para ganhar um
8: só
7: super
8: resta
7: kit desse. Olha, Bispa Cássia, obrigado pelo carinho.
8: Eu que agradeço e é um prazer imenso estar aqui com os ouvintes nessa noite tão especial.
7: E amanhã encerrar com chave de ouro, né?
8: Amanhã encerramento com chave de ouro. Quem não veio tá perdendo, precisa vir trazer as crianças para brincar, trazer a família para lanchar. Que momento maravilhoso.
7: E que desfile lindo, hein?
8: Lindo, as crianças arrasaram.
7: A sua menina desfilou?
8: Desfilou.
7: Olha só.
8: Eu falei, filha, que negócio esse, torcida organizada. Torcida.
7: Que bacana,
8: muito
7: hein?
8: Muito lindo, muito lindo.
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7: Ó, curtia a 14ª Fictu e ouvir a Nova Era FM.
8: É bom demais!
7: Um abraço, Joste Grazi.
3: Valeu, valeu, Betinho. Tudo de bom aí, bom descanso. E dá, vamos ficando por aqui também, né, Grazi?
4: Vamos
3: descansar, né?
4: Descansar.
3: Bom descanso pra você e amanhã sextou.
4: Amanhã sextou, com certeza.
3: Graças a Deus. Com Deus, Grazi.
4: Com Deus.
3: Gente, eu zarpei que a beira campeã, fiquei a mula, capeu, boi, todo mato. Fui, tchau, com Deus, até amanhã, se Deus quiser e ele há de querer.

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0: 11 e 18.
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2: Boa noite, Ana Paula. Eu adoro o seu programa e por isso resolvi contar a minha história para você. Eu me chamo Janaína, tenho 42 anos e conheci o meu marido em um hospital. Eu acho que ninguém gosta de um ambiente hospitalar, né? Mas foi na emergência médica que acabei conhecendo um enfermeiro e tanto, o meu marido Renato. Mas não pense que foi assim do nada. Ele nem me deu bola, Ana. Estava em seu ambiente de trabalho, mas eu fui atrás dele nas redes sociais. Encontrei e adicionei. Depois que ele me aceitou, começamos a conversar, mas eu ainda não havia contado que ele cuidou de mim quando fiquei internada. Resolvemos então sair para nos conhecer pessoalmente. Mal sabia ele que eu já o conhecia. Deu certo e conforme os dias e meses passaram, resolvemos começar a namorar e casamos 1 ano e meio depois. Estamos muito felizes e já temos uma filha, a Valentina. A música que eu gostaria de ouvir no seu programa é Mariah Carey, Do You Know Where You're Going To?

chegando por aqui, Maroon 5, What Lovers Do. Um beijo para o Nelson, ele participa no 3499-136-2203. A Tatiana também está curtindo a gente, ela manda um beijo para o seu pai, o seu Augusto, que hoje completa 84 anos. Seu Augusto, dia 17 é todo seu, feliz aniversário, muita saúde para o senhor. Tati, obrigada

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23: Onze e 47.
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25: Hoje eu quero falar sobre as suas amizades. A gente sabe que todo relacionamento, ele precisa de muito amor, paciência, compreensão. Mas as atitudes do outro mostram as respostas certas que você deve dar. Sabe aquele convite que não combina com o seu estilo de vida? Recuse-o. Preste atenção nas atitudes e não só nas palavras e promessas daquele amigo ou amiga. The Kylights. 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

Ashley Simpson, Pieces of Me. Um beijo para o Marcelo, final do telefone 1042. Aninha, adorei o que você disse. Não posso continuar sendo amigo de uma pessoa que também não posso falar o nome. Ele não é casado e isso está atrapalhando o meu casamento. Obrigada, Marcelo, por compartilhar. Boa reflexão.

0: Esse a gente conhece e ele encerrou No Ritmo do Amor desta quinta-feira com Um Certo Alguém, Lulu Santos. Muito obrigada pela sua companhia e obrigada também pela sua participação no WhatsApp no 3499-136-2203. Todas as noites eu tô aqui te esperando. Beijo da Ruiva, fica bem.
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0: 1h29.
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0: 1h44.
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0: Obrigado.
1: Três e 22.
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5: Em Uruaçu, 5 horas.
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2: Olá, muito bom dia pra você. Nando Vieira já tá por aqui.
3: E o Catimbau tá lá de cá. Bom dia pra todo mundo.
2: Bom dia pra vocês. Hoje é...
3: Sextou,
2: sexta, né?
3: Tem gente que gosta, né? Desse sexta-feira.
2: Hoje é sexta-feira e tá começando a Vila Nova Era. Mais um programa Mourão da Porteira.
3: 18 de setembro.
2: 2026. E nós já vamos começar o nosso programa do jeito que nós começamos todo dia, né?
3: Todo dia, nós não podemos abandonar o nosso criador, não.
2: Nós vamos agradecer pela noite e pedir as bênçãos para mais um dia que está começando aí.
3: E para o fim de semana também, né?
2: Exatamente.
4: Como em lema de vergonha.
3: Pai nosso que estás no céu, santificado seja o teu nome. Venha o teu reino, seja feita a tua vontade, assim na terra como no céu. O pão nosso de cada dia nos dai hoje, perdoa nossas dívidas, assim como nós perdoamos nossos devedores. Não nos deixeis cair em tentação, mas livra-nos do mal, pois teu é o reino, o poder e a glória para sempre.

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1: Agora nós começamos o programa. Eita, coisa boa. Hoje é sexta-feira,
2: sexto dia, bom.
1: Bora, vamos!
2: Até dois dias de folguinha pra nós aí, né?
1: Você, né? Pra você.
2: Não, você é mais tarde, amanhã o seu é mais tarde, 8 horas, né? Já dá pra dormir até lá pra 7. Mas nós não fica, não, menino.
1: Fica nada.
2: Deu 5 horas, não fica na cama,
1: no
2: não.
1: Máximo 5 horas. É, gente, são 5 horas e 4 minutos, tá começando pela Nova RFM, mais um programão Morão da Porteira com Nando Vieira.
2: É, e o Catimbau do lado de cá.
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1: 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E tá chegando mais parceiro pra
2: tá
1: nós.
2: Chegando aí. Mais. O povo tá querendo.
1: Tá chegando mais parceiro aí. Vambora, vambora.
2: Vamos agarrar, vamos
1: hoje,
2: agarrar.
1: Hoje é pouco papo. Hoje é pouca prosa, mais moda.
2: Tá cheio ali o zap, ele tá cheio de mensagem desde ontem.
1: Ei, mas nós tá feliz demais. Olha aí, rapaz.
2: Ele abriu o zap ali e falou: vixe, hoje é só música.
1: Hoje o trem tá bom.
2: Hoje é só moda.
1: Tá melhor do que os outros. Os dias tudo é bom, mas hoje tá melhor, né? Olha o que o companheiro mandou pra nós aqui, logo de cara aqui,
2: mandou
1: rapaz.
2: O quê? Né? Café da manhã? O que é?
1: Coisa boa. Não, o nosso amigo Gleidson.
2: Ah.
1: É, ele pediu uma moda pra nós aqui, ainda vai atender a moda dele daqui um bocadinho.
2: É, agorinha.
1: Né? E ele mandou um retrato pra nós aqui lá do transporte escolar dele lá, olha. O caboclo tá na.
2: Bom.
1: Já tá na lida. Ah. Tá que nem nós, já tá agarrado também, né?
2: Bora, Cleiton. Pra estudar.
1: Né? Ele tá falando, bora trabalhar, vambora, né, jovem? Vamos trabalhar. Daqui um bocadinho nós vamos tocar aí a moda que você pediu, tá bom? Bom trabalho pra você aí, boa sexta-feira. De cara, o Catimbau, nós já tem que atender dois pedidos aqui,
2: né? Dois pedidos aí, na pancada só aí, né?
1: É. Vamos escutar aqui o que o companheiro nosso falou com nós hoje cedo. Alô, bom dia!
3: Opa, bom dia, bom. Mandou uma moda pra nós aí. Tião Carreiro, o mineiro italiano.
1: Peraí, você fala direito.
3: Opa, bom dia, bom. Mandou uma moda pra nós aí. Tião Carreiro.
1: É isso aqui mesmo, Catimbau?
2: É, tem o mineiro italiano ou o Romário, né?
1: Essa aqui, ó.
4: Bom dia, né?
1: Bom dia, meu jovem. Bom dia,
4: Catimbau. É. Gostaria de ouvir aquela música.
1: É.
4: Companheiro Ferreirinha.
1: Companheiro Tião Ferreirinha. Carreiro. Tião Carreiro.
4: Oferecer aqui pra esse baixadão aqui de Nova Iguaçu aqui.
1: Aô,
4: companheirado aqui que tá. Já tá agarrado aqui. Começando a fechar as leiteiras pra.
1: É.
4: Tirar o leite das mimosas.
1: Oh,
2: vamos puxar o peito da vaca.
1: Esse é o Luan lá de Nova Iguaçu.
2: É, o outro era o Romário, mas da agorinha nós falamos
1: com você. Um bocadinho nós falamos Romário, né? Ô Luan, bom dia pra você, meu jovem. Todo dia, ele mandou mensagem pra mim, é 3 e um bocadinho.
2: Vamos levantar cedo também. Cedo não, de noite, né?
1: Madrugada, né?
2: Não, de noite mesmo, depois da meia-noite.
1: Depois de meia-noite. E quem mandou mensagem pra nós também hoje, eu tô até abismado, que hoje ele mandou mais ou menos no mesmo horário de anteontem.
2: É.
1: E ele sempre fala do mesmo jeito, né? Bom dia, companheiro.
5: Ô, Catimbau. Bom dia, Nando Vieira.
1: Bom dia.
5: Tá?
1: Bom.
5: Firme.
1: Ah,
5: puta Campina, velho.
2: Eu tô.
5: Vambora, hein?
1: Vambora.
5: Que sexto, moço.
1: Eita, coisa boa, hein, Cleide?
5: Manda uma moda pra mim de higiene, higiene aí. Tô na escuta.
1: Já
2: tá aqui na agulha. Acabou
1: com uma rochada.
2: É, mas o tirador de leite não adianta falar que é sexta-feira, não. Que é sábado, domingo, tudo é emendado. É,
1: emenda tudo, né, Cleiton? É o Cleiton.
2: Tirador de leite não existe.
1: O Luan também sabe direitinho como é que é essa história, né, Luan?
2: É
1: sextou, mas não adianta,
2: Romário, essa turma toda da fazenda.
1: É,
2: né?
1: Pô, vão tudo garrado.
2: Leus, quem mais ali, o dali de São Luís ali, é todo mundo que tira leite.
1: Não tem forga,
2: não.
1: Não
2: de sexta-feira. Feira.
1: Bom dia pra vocês. Nós vamos tocar dois modão
2: vamos
1: aqui.
2: Tocar
1: no calcanhar da outra, atendendo o Luan, com o nosso companheiro Luan, o companheiro do Ferreirinha com o Tião Carreiro e Pardim. E na sequência, nós vamos botar o Ginigeno, né?
2: É, o Ginigeno, o Ginigeno.
1: Que foi o Cleiton que pediu.
2: É.
1: Eita, vamos começar?
2: Vamos lá, toca aí.
1: Segura que é moda boa no nosso botão da bordeira.

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1: Então dá de bom, hein?
2: Agora hoje tá ruim.
1: Depois de uma atrapalhada feia que Nando Vieira deu aqui, nós escutamos dois modão bom demais de conta, né?
2: O que foi que você atrapalhou aí?
1: É companheiro do Ferreirinha Gotião Carreiro, quem pediu foi o Luan, lá de Nova Iguaçu, ali da região do Baixadão.
2: Eu que pedi qualquer uma com ginigene e foi a toalha branca.
1: Mas esse modão é chonado, hein? Nossa senhora, é crente! É sexta-feira, meu filho. Tem que ser só um modão chonado assim mesmo. Já nós vamos atender mais dois pedidão aqui numa tacada aí, né? Gente, hoje tem um sorteio, né, Gatimbão?
2: Hoje tem o

0: Sorteio. Daqui a pouco
1: tem um sorteio aí. E vocês que participou com nós aí, vocês ficam por aí que tem um sorteio hoje. Quem não participou e quiser participar, ainda dá
0: tempo ainda. Vamos tocar um pedacinho da moda aí pra você falar.
1: Agora pode você escutar ela aí.
0: Vai ser dois, viu?
1: Vai ser ela aí, viu?
0: Vai ser dois sorteios. Depois nós falamos como é que vai ser aí.

0: trem, você não dá nada de bom, hein?
1: Aí canta, menino. Aí tem voz, né?
0: É.
1: Dois cantando, parece que é só um, né, rapaz?
0: Não é?
1: É bom, não.
0: Alinhadinho, né, velho? É. Olha aí, Gina, quer saber o nome da moda e o nome de quem canta, viu? Aí você manda pra nós, que nós vai sortear pra você aqui mais tarde um bocadinho aí, um voucher.
1: O Vale compra lá no Mangueiras Agropecuária, no valor de R$100. E 4 marmitas de galinhada, né? Quatro marmitas de galinhada aí pra... É. Esses aqui da galinhada é pra quem só é da cidade aqui, porque...
0: É, porque não tem jeito de pegar,
1: né? Mandar a galinhada lá pra fora. Né? Mas tá tudo tá valendo aqui, isso aí é uma brincadeira nossa aqui, todo mundo participar. Nós,
0: Mas eu falo de você,
1: a galinhada de domingo.
0: A galinhada vai ser domingo agora. E aí, você ganhando aí, você vai pegar o kitzinho com nós aqui, a autorizaçãozinha,
1: amanhã,
0: o ticket pra você poder ir lá buscar a sua maimita.
1: Ou pode ir lá direto, lá na Conexão, lá no Colégio Conexão, né?
0: É. Eu vou falar pra você, o trem não é brincadeira não, o trem lá vem caprichado, né?
1: É, uma galinhada caprichada lá, gente.
0: Não, além de ser gostoso o trem, bem feito, feito com amor e carinho, o trem vem uma quantidade boa, moço.
1: E o melhor de tudo, que nós estamos ajudando uma causa de primeira qualidade,
0: exatamente. Botando essa meninada na linha.
1: Na linha dos desbravadores, é coisa boa demais essa criançada nesse clube aí.
0: É verdade. Ali é um segmento que dá de futuro, né? São 5h20, Maria, já 5h20, são 5h19, Catimbau. Nós vamos tocar essa moda daqui um bocadinho, não vai dar tempo de tocar ela agora, não.
1: É.
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0: 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Ô, Catimbau, vamos dar uma faturada?
1: Vamos.
0: Gente, eu sei, segura aí, que é ligeirinho,
1: não importa. Vai escorrer que poico.
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5: 5:22.
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8: Tudo bem, são 5:23.
9: É, já tá aqui de volta. Falei que era curtinha, foi. Rapidinho, né? Só que o tempo passa rapidamente também.
8: Nossa, demais. É ligeiro demais na conta.
9: Como é que é aqui que nós vamos atender gente logo aí?
8: Vamos atender mais gente agora, meu jovem.
9: Vamos atender que o bicho tá pegando aí.
8: Vamos lá, tá? Quem foi que mandou mensagem pra nós aqui? Esse aqui é o nosso amigo Romário.
9: Romário.
8: Né? É o Romário.
9: Romário ali. Opa, da região.
8: Bom dia,
9: lá
8: bom. De... Bom dia, bom.
10: Nós aí. Tião Carreiro, o mineiro italiano.
8: Aí,
10: pro Luan, pro Luciano. O Sucão da Ponte Branca e pro Elton, pro Luiz. Tamo de cá, grudado no leite. Obrigado.
8: O Elton, pro Luiz, pro Sucão da Ponte Branca.
9: O homem parece que já tá cansado, né, rapaz? Bora, deixa.
8: Não, e ele mandou uma mensagem pra mim, foi cedinho. Foi cedinho. Eu não tinha nem. Eu tinha acabado de levantar, ele mandou uma mensagem. Ele levou, ele pô, levanta meio que ele parece que esse povo não dorme, não, igual você.
9: Igual nós.
8: O Romário, né?
9: Romário,
8: bom dia pra você, bom dia pro Sucão, mas povão tudo aí,
9: todo
8: viu?
9: Mundo aí dessa região aí.
8: E já tem tempo, pai, você mandou uma mensagem pra mim, já tem mais de uns 15 a 20 dias que ele falou com nós. Agora que eu venho falar de novo.
9: Foi logo depois daquele dia do Luan lá, ele mandou isso. Também aqui esse
8: dia. Bom dia pra vocês aí, ele pediu uma modona boa, nós vamos tocar pra você e na sequência nós vamos atender também o nosso amigo Gleidson.
9: Gleidson, ele
8: fala no Gleidson, do transporte escolar. Ele acertou o nome
9: acertou.
8: Aqui, viu,
9: Gadimão?
8: Ô, Gleito, você acertou, tá certinho, viu, meu
9: tá o nome aqui já, viu? Pra galinhada e pro... Pro Mangueiras
8: e lá. E pro Mangueiras, tá bom? Você já acertou, tá certinho, boa sorte pra você aí, tá bom? Nós vamos tocar duas modonas gabrichadas aqui, nós vamos tocar a moda
9: mineiro italiano, né? Do Romário.
8: A carta com o Eduardo Costa e na sequência tem aí o mineiro e o italiano. São 5:25.
9: Escuta aí.

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1: Opa, são 6h35 e 32. Tô querendo adiantar mais o programa
2: 6h32,
1: hoje.
2: 6h32, tá pondo uma, 3 pra frente aí.
1: E eu mandei você, nós falou uns trem aqui, eu tava com o microfone aberto, vazou uns trem aí.
2: Vazou, né? Mas não tem nada não.
1: Eita, tá gente, vocês perdoam nós aí, viu? Tem hora que a gente dá uma atrapalhada mesmo aqui. Deixa eu falar um negócio assim aqui, Gatimbão, ligeiro. A pouco falou um negócio aqui, eu vou botar logo o trem dele lá, depois nós fazemos.
2: Vamos escutar aí, vamos escutar o que ele falou aí.
1: Ô Cleito, presta assunto.
3: Cantibal, ô Nandira, bora bora, hein?
1: Bora.
3: Que é o Cleito da Campina Velha. E quem canta essa moda aí, se eu não tiver enganado, é Chico Rei Paraná. Linda Primavera.
2: Só pra você saber que não deu nada certo e pôs até no ar aí.
1: Ô Cleito. Não é não, viu?
2: Tá muito longe.
1: E aí, Maria, dá um 10 quilômetros. O problema não é que você tenha errado. Eu tô achando impressionado é a maneira de você falar aqui.
2: Se eu não tiver enganado.
1: Não, e outra coisa, o primeiro áudio que ele mandou pra nós, presta assunto.
3: Catimbau, Janandira.
1: Você viu o tom de voz dele?
2: Totalmente diferente.
1: Agora o tom dessa voz aqui.
3: Catimbau, ô Janandira. Bora, bora, hein?
1: Aí, ó, tá vendo?
2: Ele tava longe agora, viu? Ele tá longe do quarto, viu?
1: Cleitão, velho.
2: Primeiro ele tava lá pertinho, agora ele tá longe.
1: Bom
2: agora,
1: dia pra você,
2: viu? Falou mais alto, mas... Ei, Cleito, nós pega no pé, Cleito.
1: Ainda tava com sono ainda, né? Aí agora ele tá mais
2: acabado
1: disposto,
2: de acordar.
1: Já tomou um café.
2: Já puxou o leite da mimosa lá, já bebeu uma copada, né?
1: Aí
2: fica
1: já
2: mais
1: fica
2: forte.
1: Mais animado. Bom dia pra você, viu, Cleito? Jovem. Eita, coisa boa. Deixa eu mandar um bom dia aqui pra Eleni também, que tá ligadinha com nós ali, né? Já mandou um coraçãozinho pra nós de bom dia aqui.
2: Bom dia.
1: E eu vou aproveitar e pegar uma caroninha com ela, mandar um alôzinho pessoal lá na cidade de Água Fria.
2: Água Fria,
1: Dona
2: lá.
1: Lourdes. Ei, Dona Lourdes, ela levanta cedo, véi. Aí faz uma ajeitada ali num cafezinho, num chazinho ali, bota um lencinho na cabeça e vaza pra rua fazer caminhada. Ela e o rei dela. Bom dia pra senhora, viu, Dona Lourdes, o Kiko, Edmilson. Bom dia pra esse povão tudo aí que tá ligadinho com nós aí, tá bom? 5h34, Catimbau.
2: 5h34.
1: Moda.
2: Moda, vamos tocar a moda, né?
1: Então, vamos tocar duas modonas boas aqui, alguém pediu moda boa.
2: Vamos escutar uma moda aí.
1: Ô, Valdenor, bom dia pra você, né? Tá esquecendo de dar um bom dia do Valdenor.
2: Bom dia do Valdenor.
1: Levantou, foi cedo hoje. Ei, Valdenor, meu jovem.
2: Valdenor e a turma dele, tudo lá de Goiânia, lá, né?
1: Bom dia pra você aí, tá bom? Essa moda vai pra você, viu, Valdenor? Essa é bonita demais. Nicanor e Palmeirim. Amor em segredo. E na sequência nós vamos tocar mais outra. Lourenço e Lorival.
2: Cruz que carrego.
1: Jardim nas vozes.
2: Escuta aí.

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6: 5:44.
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7: Estamos de volta com vocês.
9: Estamos aqui de novo. Escutou as modas, escutou os comercial também aí.
7: Tudo misturado. Tudo
9: misturado.
7: Eita, coisa boa. Gente, bom dia, Keliane. Bom dia pra você,
9: bom
7: viu?
9: Bom dia.
7: Que passou aqui, deu um bom dia.
9: Bom dia.
7: Bom dia pra você também.
9: Já tá moendo a cana.
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9: Eu conheci ele ontem, eu não conhecia ele ainda.
7: Eu passei lá ontem. Dalmi,
9: gente boa, ô Dalmi. Um abraço aí, Dalmi.
7: Ele é gente boa, se eu ia abrir,
9: ele tem. Nessa hora ele tá na academia, ele falou pra mim, falou 5:15, por aí eu vai tô pra saindo pra academia.
7: Ele tem uma cara de brabo, mas a mulher dele é mais braba do que ele aí.
9: A mulher empurra ele da cama, vai logo pra academia.
7: Vambora, Gabu.
9: Aí vai emagrecer.
7: É por aí o caminho. Ô Dalmi, bom dia pra você, bom dia pra turma toda aí da
9: Centrocar,
7: né? Aí, tá bom? Um abração pra vocês aí. Agora são 5:47.
9: Quase 6 horas já, hein?
7: Hora que já tá acabando. Daqui a pouquinho eu vou botar mais um pedacinho da moda pra vocês aí, viu?
9: Do sorteio,
7: viu? É. Agora nós temos que tocar duas, atender dois aqui,
9: dois, né, Gatimbão? Dois numa cacetada só.
7: É, Natália Aguiar, bom dia pra você. Ela sempre passa aqui também, dá um bom dia pra nós.
9: Dá um bom dia pra nós,
7: aí,
9: né?
7: É. Quem é que pediu besta bailarina?
9: Foi o Vardenô.
7: Cadê o áudio do Vardenô aqui?
9: Escuta aí.
7: Bom dia, Vardenô.
0: Bom dia, Maria.
7: Bom dia.
0: Bom dia, Catimão.
9: Bom dia.
0: Se for possível, eu queria ouvir a música do Zique Zeta, a mula bailarina. Ou é besta bailarina?
7: É a besta bailarina.
9: Besta e mula é a mesma coisa.
7: Ô, Vardenão, bom dia pra você, viu? É, daqui a pouquinho nós vamos escutar o áudio também aqui do Azael.
9: Azael.
7: Um modão.
9: O Azael é irmão do Vardenô, né?
7: É.
9: Os dois lá.
7: Peraí, nós vamos ouvir o áudio dele agora, que ele já tá ali na ponta da agulha. Solta dele
9: logo aí pra nós escutar, ué.
7: Né?
6: Bom dia.
7: Bom dia, meu jovem.
9: Bom dia.
6: Então, hoje eu quero ouvir uma música com o Cleone Barreirito. Amor ausente.
7: Amor ausente.
6: Eu queria dizer pra minha esposa lá em Portugal, está ouvindo vocês nesse momento.
7: Oi.
6: Embora o fuso horário lá é de 4 horas.
7: É.
6: Então lá já é 9 horas e 36 minutos, ok?
7: Rapaz.
6: Eu ofereço com muito amor e carinho essa música para ela. E também para todos que gostarem desta música, ok? E mandar um abraço também pra a minha irmã que pegou estrada agora, tá indo pra São Paulo. Visitar outro parente lá, o Deus Eli, lá de São Paulo. Beleza?
7: Olha, coisa boa.
6: Amor ausente. Eu acredito também que eu acertei ele a música. Beleza? Hoje você fala aí se eu acertei ou não. Obrigado, bom dia.
7: Valeu, meu jovem. Bom dia, bom dia. Eu vou vistoriar o áudio anterior que você tinha mandado aqui a respeito
9: do
7: acertamento da moda. E se foi, eu confirmo você aqui, tá bom? Porque eu acho que eu falei com você ontem aqui na. Deu um toque pra você ontem, mas eu vou verificar e já te falo, tá bom? Agorinha. Então, manda uma alusão pra esse povão tudo lá, ué. Rapaz, 4 horas de diferença.
9: Lá de Portugal, né? Lá já tá quase fazendo almoço.
7: Lá já são praticamente quase 10 horas.
9: 10 horas da manhã lá, né?
7: Rapaz. Quase
9: na hora do almoço.
7: Olha aí, coisa boa. Escutando nós lá.
9: Né? A Wanda é a esposa do Azael.
7: O Wanda.
9: E mais gente que tá com ela lá deve estar tudo escutando nós lá. E ela manda pro povo lá também escutar nós lá, né?
7: Nós estamos...
9: Vai esparramando nós indo em Portugal, quem sabe nós chega por aí também, qualquer hora dessa. Né?
7: Nós estamos chique.
9: Nós não for nós aqui, pelo menos nossa voz chega aí, né?
7: Nós estamos chique, nós estamos somos chique. Internacionais agora. Eita, coisa boa. Ô, Azael, bom dia pra
9: bom
7: você.
9: Dia.
7: Um bom dia especial pra
9: você. Agora nós vamos ver se você acertou a moda aqui.
7: Eu vou dar uma verificada aqui e já te
9: aí
7: dou uma luzinha.
9: Dá um sinal
7: tá
9: pra você aí.
7: Primeiro nós vamos tocar a moda do
9: Vardenô,
7: que pediu a besta bailarina, e na sequência vem Cleone Barreirito.
9: O amor ausente.
7: São 5:50.
9: Escuta aí.

0: bem, já estamos de volta. É, só moda um chorar, hein, Gatimão?
1: Entendeu aí o Valdenô e o Osael,
0: o Osael, né? Pediu uma moda na chorada, Creone e Barrerita, amor ausente, bom demais, hein, senhor?
1: É isso aí. É, Osael, tá certo aqui, você acertou, viu? É. Nós rachou aqui o...
0: Isso, o mas eu já aqui. Tinha, eu já tinha dito que ele tinha acertado, acho que ele não ouviu lá, porque eu falei com ele só aqui pelo rádio, né? Rachou,
1: viu o áudio aqui e o nome seu tá aqui na lista.
0: É,
1: aqui,
0: você também. Acertou direitinho, viu? Direitinho,
1: já tá aqui no sorteio do Vale, né?
0: É, Sirlene Rodrigues, bom dia pra você, Sirlene, bom dia. A ligadinha com nós lá também. Ela mandou um áudio pra nós aqui, mas não saiu nada no seu áudio, não. Viu, Sirlene?
1: Manda outro pra nós escutar, porque esse aqui não, saiu mudo, né?
0: É. Daqui a pouquinho a gente ainda vai fazer o sorteião pra vocês aí. Vocês ficam todo mundo ligado com nós aí, viu? São quase 6 horas da manhã, o sol já vem ali atrás da Cacunda da Serra.
1: Tá começando a quilariar ali na rua.
0: É, praticamente 6 horas já, né?
1: É, 6 horas. E o galo cantou.
0: Agora que esse galo veio cantar. Galo preguiçoso, vai estar dormindo demais, galo, viu? Nossa senhora.
1: Galo canta de madrugada. Epa! Cadê os boiadeiros?
0: Isso não é hora de tocar berrando também mais não, né?
1: Era pro leite já até fervendo lá na panela. Agora que vai chamar as vacas. Mas tá atrasado, viu? O Cleiton já terminou quase o leite dele lá, o Wesley, o Luan, Romário, essa turma toda, a Eleusa, quem mais lá? E aquela lá da fazenda lá, como é que é? Lá, Recanto da Natureza.
0: Ô, Jô, bom dia pra você. A Valcirene José tá mandando aqui, ó, que ela acertou. Ela acertou o trem, mandou aqui pra nós, que é fulano de tal. Acertou. Ei, Valcirene,
1: desde ontem que tá o nome dela aqui, ela acertou já, né?
0: Ela mandou agora pra nós.
1: E ela falou, quem tá longe, participa, aí tá lá.
0: É, a mesma coisa.
1: Tá lá no Pará, lá no Banac, o Braz lá em São Paulo. Todo mundo tá participando aí.
0: Em ganhar aqui, nós dá um jeito
1: aqui. Dá um jeito aqui de mandar aí.
0: Não tem desse negócio não, viu?
1: Só a galinhada que não tem jeito, que até chegar aí já azedou.
0: Mas pelo correio, né? Os outros.
1: A galinhada é só pra quem é da cidade.
0: Aqui, a não ser que seja uma premiação fixa, né? Não é fixa que a gente fala, por exemplo, nós vamos sortear, mais pra frente vai ter um sorteio de outras coisas. Outras vamos sortear coisas. Rádio.
1: Aí dá pra mandar.
0: E aí
1: também.
0: Não tem, dependendo dá pra mandar, mas. Né? Divino! Divino também tá por aqui. Bom dia pra você, Divino do Bonaco. Vocês falaram
1: do Bonaco. Valdivino, né? É o esposo da vossa Irene.
0: Ele mandou uma mensagem pra nós também aqui, deve estar escutando.
1: O nome dele tá na lista também, ele acertou, tá ali, ó.
0: Bom dia pra você, viu, Divino? Divino Rochado, tá lá no Pará.
1: Bom dia pros dois meninos dele lá, né? O Maquione e o Maxiel. E a turma toda do Banaco, ele falou que ia esparramar lá pro povo escutar.
0: Certeza esparramou. Ô, gente, nós vamos no intervalo comercial, nós voltamos ligeiro.
1: É, igual coxa de grilo, segura aí.
0: Que já já vem com os modão bom pra vocês.
1: Vai lá.
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11: 6:05.
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0: Muito bem, já estamos de volta com o nosso programa
1: Morada Porteira. Aqui de novo.
0: 6:05, 6:05.
1: Falta 55 para 7, o Galo cantou.
0: O Galo ainda canta ainda?
1: Não, nessa hora não é hora do Galo cantar mais, não.
0: Tem certeza?
1: Aí, ó, o bicho tá nem dando conta de cantar, parece que não tratou dele. Tem que ir lá no Mangueira comprar a mim para dar pra esse Galo. O bicho parece que tá morrendo.
0: Catimbão, velho.
1: O passarinhozinho tá sadinho,
0: é isso aí, gente. Vai lá no Mangueiras comprar a ração lá, vai dar pro
1: lá,
0: galo.
1: Pra esse galo, que esse galo tá morrendo, viu? O bicho tá dando conta de cantar, ué.
0: Só o catimbão pra sair com a dessa.
1: Garranchou.
0: Alô, Braz, lá de Botuporanga. Braz, bom dia pra você. Nós vamos tocar a Xalana que você pediu ontem.
1: Pediu ontem a Xalana, semana que vem nós toca a casinha pequena.
0: Tá na ponta
1: tava
0: da agulha.
1: Aqui, que já tava na ponta da agulha pra te atender.
0: Nós tava esperando
1: que ficou devendo ontem. Eu, Júlio também, ó, escuta aí, daqui a pouquinho nós vamos tocar a sua de ontem aí, viu?
0: Rio Negro Solimões, né?
1: Solimões que ele pediu ontem. Dá um sinal pra nós, você já tá na escuta aí.
0: Vanilda, bom dia pra você. A Vanilda e o...
1: E o Adonias.
0: O Adonias, bom dia pra vocês. Ontem eles acertaram, né?
1: Ela procurou aí se acertou e acertou.
0: Ela procurou aqui se tinha acertado.
1: Ela perguntou nós aí agora se acertou e acertou. Ontem acertou, nós já tínhamos assim, falado,
0: né? Viu?
1: Tá no sorteio já aqui, já tá pra trouxe aí pra poder você ganhar, né? Você trouxe.
0: Boa
1: aí.
0: Sorte pra você. Boa sorte aí, viu? Né?
1: Trouxe
0: a Vanilda aí. Sempre participa com a gente aqui, ela fala, eu participo direto, mas não ganho nada, não sei o quê. Boa sorte
1: tá
0: pra
1: bom,
0: você.
1: Tá bom, o importante é participar.
0: O importante é participar, né? E aqui
1: o prêmio ganhar é consequência da participação.
0: Consequência da participação e você ter um pouquinho de sorte também, né? Porque com a gente aqui não é você participar, é bacana, é gostoso, a gente adora isso, é muito bom participar, mas você tem que ter um pouquinho de sorte, porque aqui
1: nós faz
0: não tem maracutaia não, viu, certinho. Gente? Aqui a gente faz o pacote
1: ali. No meio,
0: ali.
1: Saiu, não
0: o
1: saiu.
0: O nome que saiu é isso aí mesmo. Isso aí. São 6:07, agora, Catimbão, vamos trazer moda?
1: Vamos trazer, vamos atender o Braz aí logo.
0: Nós vamos tocar Tunique Tinoco.
1: Xalana,
0: o
1: né?
0: Sereno da Madrugada.
1: Sereno da Madrugada.
0: E na sequência nós vamos tocar Xalana aqui com o Amir Sater.
1: Amir Sater. A Xalana atendendo o Braz lá
0: de
1: semana que vem nós toca a casinha pequenininha aí.
0: Eita, bom dia pra vocês.
1: Alô,
0: segura que é Xalana.

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1: Olha nós do Morão da Porteira.
2: Nós já tá aqui depois de escutar a moda da Xalana.
1: A moda era tranquila, calma.
2: Xalana.
1: Alô, Éder. Bom dia pra você. Eu lembrei dele. Essa moda tocando aí.
2: Éder. O Éder tá escutando nós lá.
1: Ele falou que ele gosta dessas modas assim, mas...
2: Ariane, a Catiana na estrada em Palto Horizonte.
1: Bom dia pra vocês tudo aí, viu, gente?
2: Douglas, o Danilo lá e o Carlos ontem pediu Ferreirinha, que não escutou. Semana que vem nós toca pra ele de novo, né?
1: Olha o seu Valdivino, lá no Parazão.
2: Novo Progresso, Alvorada do Amazonas,
1: ali Divino. Próximo ao Novo Progresso.
2: A Chácara Resende.
1: É o Divino.
2: É o Nô.
1: O Nô e a
2: Hermínia.
1: E
2: a turma toda aí da
1: região. Pessoalzão, tudo escutando nós aí. Bom dia pra vocês
2: bom
1: aí.
2: Dia.
1: Tá bom? Mais tarde nós troca dois dedos de brosa. Catimão, vamos tocar um pedacinho da moda pela última vez.
2: A última vez que vai agora, né?
1: A última vez, Ara, que nós vamos tocar hoje é essa aqui, viu? Assunto aí.

0: Ótimo!
1: É, tá aí, eu tava cantando aqui, ó.
0: Muito bem.
1: Querendo imitar eles aí, ó. Fala aí, quem. Dá tempo ainda, tem uns 5 minutinhos.
0: 15 minutos aí,
1: Patrícia. 15 minutos aí pra você falar.
0: Aí, tá bom? Pra você que já acertou, boa sorte pra você.
1: E pra quem muito quer acertar, tenta aí, manda pra nós aqui pra você entrar no sorteio.
0: Isso, exatamente. Gente, deixa eu dar um recadinho pra vocês aqui, muito importante aqui, ó. 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
0: As coisas que nós faz aqui, que nós somos os nossos parceiros de anúncio aqui na rádio aqui, é para pessoas que a gente, além de ter convivência, né?

0: Nós somos
1: fregueses lá também.
0: E somos clientes.
1: Freguês, cliente, é a mesma coisa. Tudo é
0: misturado, é só, né? Então, assim, a gente fala com conhecimento de causa, viu, gente? É, precisando para procurar esse povão tudo aí. 6h17 agora, Catibau. Trio da Vitória tá chegando por aqui. Com Expresso Boiadeiro.
1: Vamos escutar, então.

0: que combina comigo.
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16: 6:24.

0: Bandeira. Muito bem, são 6h24 agora, Gadimão. 6h24. Alô, Rogenildo. É, Rogenildo tá pedindo uma moda aqui. Eu tô campeão nela, viu?
1: É, país tô das, caçar aí, tá?
0: País da das Maravilhas. Tinha um carreiro. Vamos ver se nós achamos ela você aqui, viu? Eu achei um aqui, mas não é muito bem a que você pediu. Não, nós vamos dar uma campeada melhor nela aqui. Vê se nós tocamos pra você daqui um bocadinho, viu, Rogenildo? Eita coisa boa, Elismar, bom dia pra você, já vou escutar seu áudio aqui, viu, Elismar, aguenta as pontas aí.
1: Agora nós escuta aí, né?
0: São 6h25, lá vai tocar uma moda agora e depois nós volta pro sorteio.
1: O sorteio já, né?
0: Mode nós não atrasar, né?
1: Vamos tocar qual agora aí?
0: Deixa eu botar só um áudio aqui no ar aqui.
1: Vamos escutar aí.
0: Bom dia.
2: Fala, Catimbau, bom dia. Oi, meu amigo.
1: Bom dia.
2: Você tá bom?
1: Bom.
2: Só aí na rádio tocando as modas pra nós. Aí, ó. Agora você vai tocar aí essa moda chalando aí. Me lembrei aqui do tempo quando eu tava lá no Mato Grosso, lá no Pantanal, lá. Dentro d'água, caçando uns patos lá.
1: Opa, o caçador de patos, ó.
2: Bom dia pra vocês aí. A cada ouvinte, tá ouvindo a minha rádio. Só modão, bom.
0: Só modão, bom.
1: Só modão.
0: Quem é que tá falando?
1: É o filho lá da dona, filho da dona Maria. É o filho, é o apelido dele, e ele é filho da dona Maria, né? Irmão do prego lá, daquela turma ali na rua Pilar. Ele é lá do Vale do Sol lá.
0: Lá do Vale do Sol.
1: É, a esposa dele, acho que é Célia o nome dela. Eu tenho escrevinhado aqui, mas eu não lembro agora aqui não, viu? Um abraço aí pra você aí, filho. Obrigado aí, viu?
0: Bom dia pra você. Obrigado pela participação no nosso programa, pela companhia. Vamos tocar um modão aqui, Cativão. Pra dar tempo de nós voltar e fazer o sorteio, tocar a moda do sorteio. E nós já vamos organizar os outros dois pedidos que tem pra dianteira aqui.
1: É.
0: E na verdade são três, né? O Elismar falou com a gente, o Rogerinho também tá pedindo uma moda aqui. E tem a de ontem que nós tá devendo do...
1: Do Júlio. Júlio, nós vamos tocar agorinha aí, Júlio.
0: Bom dia pra você, viu, Fernanda? Passou por aqui, deu um bom dia pra nós aqui. Eita, coisa boa. Bom dia.
1: Eu achei aqui, a esposa dele é Célia mesmo, o Vale do Sol. Célia,
0: lá no Vale do Sol.
1: Trabalha na Equatorial aí, junto com a turma toda, que todo mundo escuta nós lá, o povo lá dos caminhão da Equatorial aí, manutenção de rede de energia, corta de árvore, trabalha a noite toda aí, viu? Essa turma aí, essa. Um abraço aí pra vocês tudo que tá escutando nós aí.
0: Vambora. Eliane Aparecida, segura que eu já te respondo aí, viu? Fernanda tá ligadinha com a gente aqui no programa, ali no Recanto da Serra. Bom dia pra você, bom dia pro seu esposo, bom dia pra vocês tudo que tá ligado com nós. Essa moda vai pra vocês aí, viu?
1: Vai pra vocês tudo aí que tá escutando e pra nós aqui
0: e
1: também.
0: E essa é uma das melhorzinhas que tem, segura aí. Escuta só.
1: Escuta aí.
0: E essa moda é boa, viu?
1: Dá um sapateado aí.

0: Porteira.
1: Olha aí, nós já estamos de volta.
2: Estamos aqui de volta e vamos fazer o sorteio agora? Vamos fazer o sorteio agora, porque o tempo passou, né? Vamos fazer o do Mangueiras primeiro, né?
1: Vamos fazer o do Mangueiras.
2: Do Mangueiras primeiro aí.
1: Deixa eu só pegar um negócio aqui, Catimbão, rapidamente, só um minutinho aqui. Ixi, Maria, pera aí, Navina. Ai, ai, ai, eu tô perdidinho aqui, que nem barada toda. 6:31, nós vamos fazer o sorteio
2: vamos
1: então, Gatimbão?
2: Vamos fazer o sorteio, tira um aí, você mesmo pode tirar e já olha aí que eu reescrevi ele.
1: Nós vamos sortear primeiro o voucher da Mangueiras.
2: O valezinho da Mangueiras.
1: Pra quem acertou o nome da música, boa sorte pra você. Aqui não tem desse negócio não, peguei um aqui.
2: Pode olhar e falar pra mim que eu já vou colocar aqui.
1: Catibol não quer nem saber quem que é, pra eu ver, Catibol, peraí. Mas, gente, não.
2: De novo, não.
1: Olha aí, acabou de falar com nós aqui perguntando se tinha acertado.
2: Ronildo?
1: Não,
2: Eliane.
1: Ah, menina, ela acabou de falar com nós aqui pra saber se ela tinha acertado. Olha, tem base, não tem desse?
2: Já falei o nome dela, já tá aqui,
1: rapaz, ó. Rapaz, olha aí. Ô, Eliane. Oi, você! Olha aí! Eliane!
2: Tá bem! Pode pôr junto.
1: Aí, Catimbau, você pega aí pra você conferir se o nome dela tá certo.
2: Ver se tá certo mesmo.
1: Confere aí,
2: Eliane.
1: Eliane, você faturou, minha filha. Coisa boa, hein? Boa sorte, parabéns pra você.
2: Hoje você procura o Nando aqui na rádio pra você pegar o.
1: Olha aqui, vale. Ela já tá aqui, ó. Graças a Deus, eu tô muito feliz, muito obrigado.
2: Vou pegar amanhã no programa aqui com o Nando Vieira aqui, né?
1: Amanhã a partir das 8 horas da manhã eu tô aqui. Se você quiser pegar hoje, você me fala aqui no WhatsApp, você me dá uma mensagem aqui agora que eu deixo com a...
2: Eu tenho que pegar lá no Mangueiras ainda, né?
1: Tá.
2: Era pra me pegar ontem, eu esqueci.
1: Isso, eu vou te passar um número do telefone aqui, qualquer eventualidade você fala com a gente depois aí, tá bom? Belezura.
2: Agora puxa aí o da
1: amanhã,
2: galinha.
1: Amanhã o Mangueiras vai estar aberto?
2: Tá. Não, amanhã não.
1: Amanhã tá fechado.
2: Só domingo.
1: Né? Então só tá mas é todo
2: Mangueiras
1: domingo.
2: Não abre no sábado, é domingo até uma hora da tarde.
1: Uma hora e
2: segunda
1: a
2: sexta até às 6 horas.
1: Coisa boa, hein? 6:33 agora, nós vai sortear pra vocês aqui.
2: Duas marmitas de galinhada.
1: Nós vamos fazer dois sorteios.
2: Duas e duas.
1: São quatro marmitas aí da galinhada.
2: Da galinhada dos desbravadores, que vai ser domingo lá no Conexão, né?
1: Domingo lá no Colégio Conexão.
2: Quem ganhar aí vai ganhar duas.
1: E aí nós vamos.
2: Se você precisar de quatro, você compra duas lá inteira, né? Quem foi o primeiro?
1: Acabou com a sortuda demais da conta, você tá doido. Essa parte aqui da galinhada, nós estamos fazendo o sorteio só para as pessoas que são daqui da cidade, né? Porque não tem jeito, a pessoa mora fora, longe, não tem como vir aqui para. A não ser que a pessoa já tenha, tá vindo, mas não falou nada. Né? Bom, duas marmitas saiu.
2: Pro
1: nosso amigo Marcelo.
2: Marcelo Bem Brasil.
1: Duas. O Marcelo Bem Brasil ganhou duas marmitas. Vamos fazer mais outro sorteio de mais duas. Vamos sortear mais duas aqui. Peguei aqui, pode ser você mesmo. Daqui. Não.
2: De novo?
1: Aí não, ué.
2: Pra mim
1: aí,
2: não.
1: Aí já é maracutaio, não tem desse. Não pode ser não, ué.
2: Olha.
1: Não vou nem falar o nome.
2: Eliane de novo? Ei, Eliane ganhou até a marmita também.
1: Mas,
2: Eliane,
1: gente!
2: Ó. Aí você pega com o Nando Vieira os kitzinhos pra retirar lá no Conexão, viu?
1: O Marcelo já tá agradecendo a gente aqui, tá falando muito obrigado. E Ru, muito obrigado. Faturou duas marmitas, viu, Marcelo? Você pega com a gente aqui na rádio. E a Eliane também faturou mais duas marmitas aí da galinhada do Desbravador, lá dos Desbravadores, no domingo, tá?
2: No domingo, lá no Colégio Conexão.
1: Lá no Colégio Conexão, no
2: aí
1: domingo.
2: Aí você ganhou duas. Se na sua casa precisar de quatro, você compra duas lá, que já ajuda os meninos lá também, né?
1: Exatamente. E o Marcelo Bem Brasil também faturou duas. Pode pegar aqui.
2: Se precisar de mais, compra lá pra ajudar os meninos também.
1: Eu vou passar o número do telefone pra vocês aí, porque assim, aí vocês entram em contato com a gente aqui pra poder pegar, tá?
2: Pra pegar o valezinho.
1: O valezinho da marmita eu posso até deixar com a... Eu vou deixar com a...
2: Não, pode pegar amanhã no programa que você aqui.
1: Esqueci o nome da menina aqui. A gente vai te falando aqui. 6h36, agora vamos tocar a moda?
2: Vamos tocar a moda do sorteio, pra vocês saberem quem que é.
1: Vamos tocar a moda do sorteio, cadê você aqui?
2: E, o nome, e a moda, não vamos falar logo quem que canta, né?
1: Liu e Nel.
2: Rainha do Paraná.
1: Segura!
2: Segura aí.

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1: Ai, ai. 6h45, agora são 6h45.
2: 6h45 já, hein?
1: É, já tá vamos acabando o programa, gente aí, né? Vamos, lá vamos atender agora o Rogenildo, que eu tinha pedido uma moda aqui pra nós. Cadê ele aqui? É, primeiro é o Rogenildo, né? É,
2: País Maravilha. É,
1: País Maravilha com o Tião Carreira e Pardinha, tá oferecendo pro seu Pedro e pra dona Deolinda. E o Ada João tá sempre ligadinho com nós aí, né? Bom dia pra vocês. E tão brincando comigo aqui, eu não tenho culpa não, do povo ter sorte, tão falando sorte, que é maracutá, rapaz. É,
2: mandou mensagem maracutaia, dois ganhou tudo, ganhou duas vezes, não, aqui... O negócio aqui é tudo certinho. É,
1: nós faz as coisas tudo certinho para não ter...
2: não
1: tem isso,
2: não.
1: Né, não perder a confiança.
2: Se for cinco sorteios, uma pessoa pode ganhar tudo.
1: É, tem desse se negócio. For dentro,
2: não tem jeito.
1: O importante é manter a nossa consciência tranquila.
2: A dignidade aqui, né? É. Certinho aqui.
1: Não são 6h46, é isso aí, Gatibal. 6h46, vamos tocar a moda do Rogenildo. E depois, na sequência, aí nós vamos voltar para atender o Elismar e o Júlio Máximo.
2: É, rapidinho, vai lá, escuta aí.
1: O Rogenildo, tá aí pra você aí, ó. Tião Carreiro.

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1: Aê, Rogênio!
2: Nós escutou aí uma moda aí, ó, atendendo o Rogênio, né?
1: Rapaz,
2: vamos atender mais gente, senão não dá tempo pra atender mais. Falta dois aí, né?
1: Modão bom demais na conta, você tá doido. Ô, Divino Campo, bom dia pra você,
2: bom
1: Divino.
2: Bom dia, o Bilu, é o Bilu, né?
1: É o Bilu.
2: Bilu, bom dia, Bilu.
1: Bom dia pra você. Hoje é sexta-feira.
2: Todo mundo da família Campo aí.
1: Né? Sexta-feira.
2: A hora que vamos acordar. Vi que acordou agorinha, né?
1: Alô, Elismar Flamenguista, bom dia.
2: Bom dia.
3: Bom dia, Catimbau. Bom dia a todo mundo da Rádio Nova Era. Eu Elismar Batista, Elismar Flamenguista, que hoje está classificado para a semifinal da Copa Libertadores. Catimbau, roda para mim uma música que tem seu nome, de Rosinha e Catimbau, com Tião Carreiro e Pardinho. A minha curtição é para todos que estiver ouvindo na cidade de Ruaçu e região. Eu sei que tem a Nova Era. Pega aí muitas regiões, então eu tô mandando pra todo mundo que queria ouvir.
1: Olha, essa coisa boa, hein?
3: Bonita e antiga e bonita.
2: É isso aí.
3: Então é isso aí. Um bom dia pra vocês, que Deus abençoe vocês tudo aí.
2: Bom dia, bom dia.
1: Oh, Elismar Flamenguês, tá feliz lá que foi classificado.
2: Mas tu vai perder pro próximo agora, não adianta, não. Eu não sei qual é o outro que ele vai pegar agora, mas vai perder.
1: Eu não vou entrar nessa discussão, porque aí é um flamenguista e um vascaíno. Aí eu não vou entrar no meio, não, porque eu não tenho time pra torcer.
2: O Flamengo quer que o Vasco perde e o Vasco quer que o Flamengo perde. Um torce pro outro, outro torce pro outro.
1: Né? Tá bom, né?
2: Eu torço pro Flamengo, entendeu? Ixi.
1: Não é?
2: Eu sou torcedor do Flamengo também.
1: Ele já tá mandando mais mensagem ali, Gatimbau. São 5:50.
2: Vamos atender ele, então?
1: Nós temos que ir embora, Gatimbau.
2: Vamos atender ele e o Júlio Max.
1: E aí nós já vamos embora, né?
2: Escuta aí, Júlio.
3: Vai pegar o Gatimbau, vai pegar o Estudiante da Argentina.
2: Opa, é o Estudiante?
3: Aí você pegar esse time argentino, que ele é... Quer ser bom da boca?
2: aí já dança logo, né?
1: O Elismar, obrigado pela participação do nosso programa. Sua moda tá chegando aí, viu? 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
1: 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Divino Campos, ele tá falando aqui que o Palmeiras é campeão. É o Divino que tá falando.
2: Ele não tem
1: nada a ver com ele. Bom dia pra vocês, obrigado pela participação no nosso programa de hoje. Nós vamos deixar dois modão tocando
2: dois
1: aqui
2: modão
1: agora.
2: Tocando.
1: Tinha um Carreiro e Pardinho Catimbau, né?
2: Rio Negro e Solimões.
1: Saudade aperta. Quando a saudade aperta, né? Essa é a moda, de ontem que o Júlio tinha pedido aí. Nós vamos deixar tocando.
2: Mandando pra todo mundo aí da família aí, né?
1: Exatamente. Um bom dia pra você, um final de semana abençoado pra todos. Muito obrigado pela participação. Durante a semana, todo mundo participou com nós durante a semana.
2: É bom demais, é bom.
1: Amanhã, a partir das 8 horas da manhã, tem o Bom Dia Alegria com o Nando Vieira aqui na 99.5. E você tem uma sexta-feira muito abençoada, nós vamos embora. O Morão da Porteira volta.
2: Segunda-feira, 5 da manhã. Se Deus quiser, nós vai estar aqui de novo com vocês aí.
1: Eita, eu sei que faturou o prêmio.
2: Bom dia!
1: Eu sei que faturou a premiação de hoje, os dois que faturaram amanhã de manhã no programa Bom Dia Alegria. Vocês pegam a autorização com o Nando Vieira. 6:52. Vambora!

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17: Nova Era 7:33.
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5: Hoje é sexta-feira.
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5: Bom dia, bom dia, bom dia, bom dia, bom dia. Sextou, bebê. Diz aí, hein? Feliz sexta-feira, que seu dia seja repleto de paz, amor, alegria e que todas as bênçãos de Deus te encontrem hoje, sexta-feira, 18 de setembro de 2026. O seu Bom Dia Alegria está no ar com muita música boa e muita alegria no oferecimento do Supermercado Morenta. Muito prazer, eu sou Ale Rodrigues e juntos iremos até às 11, bebê. Com muita música por aqui, a sua participação no 62-3357-1549. Pra pedir a sua música, mandar o seu alô, compartilhar a sua mensagem. Bom dia por aqui sempre. Alegria e satisfação atender o seu pedido. Bora! Ó, lembrando que o clima agora na cidade de Iruaçu tá quente pra caramba, hein? 27 graus, sensação térmica de 27, chegaremos 37 graus hoje. Ensolarado, o dia tá lindíssimo aí fora e você também do outro lado, através das ondas sonoras do rádio, a nossa energia se encontra. Porque hoje é sexta-feira, né? E sexta-feira é diferente. Bora, daqui a pouco eu trago as ofertas lá do Supermercado Morenta pra você. Também tem astral pra você ficar por dentro das cores da sorte, do número, enfim. Tudo de bom vai acontecer hoje aqui. Eu te desejo um ótimo dia aí pra você que está trabalhando, pra você que ainda está em casa ainda, se arrumando pra ir pro trabalho. Meus amigos lindos, bonitos, cheirosos da Zona Rural, bom dia pra vocês. Bora, e a gente já começa aqui com Gustavo Lima, Jejum de Amor, 7 horas e 36 minutos. O dia tá apenas começando, gente. Bora!
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14: 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Bora, bora, bora! Hoje é sexta-feira!
15: Bom dia! Bom dia!
14: Bom dia com muita alegria pra você, gente linda! Nessa sexta-feira maravilhosa, quando chega sexta-feira, a gente fica mais animado,
15: hoje
14: não é?
15: Tem café?
14: Tem! Tem café, com certeza! Eu já vou tomar uma xícara ali pra poder alegrar mais amanhã, esquentar um pouquinho aqui, né, gente? Ai, ai, ó, mesmo que esteja 26 graus agora, aqui tá frio por conta do ar-condicionado, né, gente? Mas aí fora tá mais quente um pouco. Mas se esteja fazendo frio ou calor, uma xícara de café cai bem a todo momento, né? Ó, eu já começo falando aí da promoção do Pix, hoje é sexta-feira, tá, gente? 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Dá pra você ir lá curtir a 14ª Fig Tour, comprar pastel, coxinha, enfim, o que você quiser. Ai, dá um lanche bom, viu? Ó, e a enquete de hoje é o seguinte. O que você deseja realizar ainda esse ano? A gente sabe que falta 3 meses, não é isso? Falta 3 meses pro fim de ano. Mas a gente sempre fica ali querendo desejar algo nesse ano ainda. Então, qual o seu desejo para esse ano? O que você quer realizar ainda esse ano? Você fala assim, eu quero fazer isso esse ano ainda, se Deus quiser. Ano que vem eu já vou comprar um carro novo, eu quero comprar uma moto. Eu quero fazer uma viagem para casa dos meus pais ou pro meu irmão, familiar, não sei. Eu quero saber qual o seu desejo para esse ano ainda, tá? E deixa eu ver aqui quem tá ligadinho com a gente. O Valdemir está por aqui já deixando o seu bom dia. Lene, bom dia, ótima sexta-feira para você e todos os ouvintes. Toca uma música aí com o Amado Batista, música Folha Seca, ofereço para todos os ouvintes. Valdemir, bom dia para você, ótima sexta-feira. A Keliane também já tá por aqui deixando o seu bom dia, participando das promoções. E ela é de Escorpião, daqui a pouquinho eu vou fazer a chamada e seu nome já tá lá, viu, minha linda? Bom dia para você, ótima sexta-feira. A Eliane também já tá por aqui, dando o seu bom dia. Muito bom dia, ótima sexta-feira. Divino Campos, bom dia pra você, viu? Feliz sexta-feira. Que essa sexta traga muita paz, amor, felicidade e todas as bênçãos pra mim, pra você, pra todos os ouvintes que estão aqui. O Bruno Lima tá por aqui. Bom dia, Lene. Sextou, bebê. Toca aí pra nós, Leonardo. Só o tempo vai dizer. Ofereço pra toda a galera aí da Velos Telecomunicações, lá em São Luís do Norte. Zé Maria, Welson, Cristiano, Quixabeira, Ribamar, Rogério, pra todos os ouvintes da Novera FM. E pra nosso amigo Hernandes, lá em Passagem Franca, Piauí. Coisa boa, hein? Quem tá aqui também é o Ilhermão. Ilhermão, daqui a pouquinho eu já coloco aí a nossa reflexão pra gente refletir, né, logo cedo. Minha amiga Raimundinha tá por aqui também, deixando o seu bom dia. Bom dia, minha linda. Sextou com frigideira, Nexcel Celulares. A enquete é o que você deseja ainda esse ano. O que você deseja realizar ainda esse ano.

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1: Essa moça é pra casar, hein?
2: Vocês estão falando besteira.

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0: 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Deixa eu ver rapidinho quem tá aqui comigo nessa manhã gostosa de sexta-feira. Edilson Marques, bom dia.
1: Olha aí, muito bom dia. Bom dia, Edilson Marques de Afogados. Já ligadinho aí no som da rádio. Lê, manda pra mim aí o som com Capital Inicial, Primeiros Erros. É somente pra curtir, valeu? Abraço, tchau.
0: Tá certo, um abraço, viu, Edilson Marques? Ótima manhã de sexta-feira pra você. A sexta-feira tá lindíssima, tô vendo aqui o sol brilhando lá fora e vocês aí também brilhando do outro lado do rádio. Obrigada pela companhia nessa sexta maravilhosa. Quem tá aqui também é a Fernanda. Bom dia, garota. Gata, garota. Manda um alô pro meu amor Gilbertinho Falado. Ô, Gilberto, um beijo e um abraço da sua esposa Fernanda, tá? A gata garota. Eu ri disso, Fernanda. Um beijo pra você, viu, Fernanda? Obrigada pelo carinho aí da sua companhia. Daqui a pouco tem astral pra gente, tá, gente? O Hernando também, da Passagem de Franca, do Piauí, tá aqui também. Um beijo pra você, obrigada pelo carinho da sua companhia. Já tem gente respondendo a enquete. Daqui a pouco eu volto aí com as respostas. A pergunta da enquete é: o que você quer realizar ainda esse ano, gente? Falta 3 meses, a gente sabe. Ai, nossa, mas é tão pouco tempo. Mas quando tem que acontecer, acontecem. E tem muitas águas pra rolar nesses 3 meses, tá? Então, bora. Daqui a pouco eu venho com as respostas. A gente vai ir com Capital Inicial, Primeiros Erros, a pedido do meu amigo Edilson Marques, 8 horas e 21 minutos.

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0: 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Eu tô vendo que tem muita gente conectada por aqui. Minha amiga Lídia tá por aqui deixando o seu bom dia. Lê, bom dia. Respondendo a sua enquete, eu tenho um desejo esse ano. Eu quero visitar aí a praia. A praia, uma praia lá na Bahia. Lindíssima. Eu esqueci o nome, né, gente? É normal, Lídia, é normal, é normal. Eu quero fazer uma viagem pra praia final do ano com a minha família. Sempre desejei e eu vou, se Deus quiser, com certeza. A gente consegue tudo se acreditar, confiar em Deus. A gente consegue realizar todos os nossos sonhos, sim. Enquanto a vida, há esperança, né, minha amiga? Um beijo pra você, obrigada pela sintonia. E você, o que você deseja ainda realizar ainda esse ano, até o fim do ano? Comprar uma moto, um carro, comprar uma casa. Tem gente que deseja se casar ainda esse ano. Bom demais, uma maravilha. Deixa eu ver quem tá aqui participando com a gente. A Débora Caribe tá por aqui, diretamente lá de São Paulo, conectado aqui. Tá no nosso site aqui, Débora. Um beijo pra você, minha linda. Obrigada pelo carinho da sua companhia. A Débora Estival também daqui tá conectado comigo. Bom dia, Lene. Passa aí pra mim uma música de Rio Negro e Solimões, romântica. Sou a Débora Estival, moro na fazenda na Curva. Na Curva do S. Tenha um ótimo dia. Nome de artista, hein, Débora? Débora Estival. Débora Caribbean. Ah, que coisa boa. Tudo duplicado, viu? Aqui é assim, é dois de cada ouvinte. Duas Débora, duas Fernanda. Enfim. Cidislene tá por aqui. Já reparou que todo mundo sabe o que fazer no lugar do outro, mas nunca no seu próprio lugar? Já reparei, é uma grande verdade, viu, Cidislene? Obrigada pelo carinho, ótima sexta-feira pra você. A Paula Nayara também tá por aqui. Senhor, obrigado por mais um dia, entrego tudo em tuas mãos, confio nos teus planos, guia nossos passos, fortaleça nossa fé, enche nosso coração de paz, dá-nos sabedoria para lidar com cada desafio e coragem, para não desistir diante das dificuldades. Proteja nossa caminhada e aqueles que amamos, e que levemos amor, esperança e luz por onde passar. Amém. Bom dia, Helene Rodrigues, que a sua sexta-feira seja abençoada. Toca uma música de Henrique Juliano que tiver na grade. Daqui a pouquinho eu toco pra você, minha linda. Ótima manhã de sexta-feira. E deixa eu colocar aqui a reflexão do Ilerman, bora lá.
1: Quanto mais velho eu vou ficando, mais eu vou percebendo que o silêncio é um grande amigo. Ele me acolhe quando ninguém entende o que sinto. E me dá forças quando as palavras parecem não fazer sentido. O silêncio me ajuda a curar feridas que ninguém vê. E me ensina a não carregar pesos que não são meus. Hoje falo menos e sinto mais. Porque aprendi que nem tudo precisa ser dito. No silêncio encontro paz. Encontro respostas e encontro a mim mesmo. Já não tenho vontade de explicar tudo ou me justificar para todos. Prefiro guardar o que dói e transformar em aprendizado. O silêncio tem sido meu refúgio, meu abrigo, minha forma de encontrar calma em meio a tanta confusão. E é nele que aprendi que, às vezes, a melhor companhia que temos é a gente mesmo.
0: Verdade, viu? Linda reflexão, Vilerman. Obrigada. Ótima sexta-feira pra você. Bom dia de trabalho. Eu quero mandar um alô pra vocês todos aí que estão trabalhando na duplicação da BR-153. meu carinho e minha admiração por todos vocês, tá bom? Um beijão bem grandão no coração de vocês. E a gente vai ir pra primeira parte do astral de hoje, sexta-feira, 18 de setembro de 2026. Atenção pra quem é do signo de Áries: Wagner Camargo, Vanilda, Djalma Marques, Gilberto Ferro, Nivaldo, Divino Campos, Touro, Luciano, Reginaldo, Flávio Amadeu, Baiano, Eliane Duarte, Marcelo. Signo de Gêmeos: Gilberto, Jeff, Emanuel, eu sou do signo de Gêmeos, Joel Teixeira, Dilma Brito também, Câncer, Cidislene, Noel Lopes, Eusânia Ferreira e Ida. Daqui a pouco tem pra quem é do signo de Leão, Virgem, Libra e Escorpião, tá? E a gente dá sequência à nossa programação e depois do astral aí tem Zé Neto e Cristiano pra você curtir aqui na Rádio Nova Era FM 99.5, porque o Vira Nova Era é bom demais.
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4: E o Bom Astral dessa sexta-feira está no ar e as previsões para hoje, né, Kel?
5: É isso aí, Cido. Bora começar com quem é de Áries? Vou te contar, Áries. A sua comunicação mais diplomática tem tudo para virar a sua melhor ferramenta no serviço. Com mais flexibilidade e simpatia, pode conseguir uma boa relação com todos. Alianças importantes e até maior cooperação. O número para você hoje é o 7 e a cor é o azul.
4: Touro, sua praticidade ganha doses de perfeccionismo e flexibilidade. E aí tende a cumprir as tarefas direitinho. Melhorar os processos e deixar a rotina impecável. A comunicação afiada pode negociar bem e ter êxitos. Número 9, cor amarelo.
5: Agora você, Gêmeos. Alianças, acordos e trabalho em equipe estão favorecidos? Também pode ser um ótimo dia para apresentar ideias ou projetos. Tudo indica que o networking vai funcionar e abrir portas importantes para você. O número é o 19 e a cor é o goiaba.
4: Câncer, o dia pede atenção em conversinhas fora de hora. Para compensar, pensar pode esbanjar boas ideias e pique para acabar logo com o expediente. Duas chances de chamar a atenção de quem decide e receber reconhecimento. Número 11, cor cinza.
5: E daqui a pouco a gente volta com mais previsões para o seu horóscopo aqui no Bom Astral. Para quem é Leão, Virgem, Libra e Escorpião.
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5: 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Oi, tô de volta com o seu Bom Dia Alegria, com muita música boa e muita alegria, claro, né?
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5: Bom dia!
7: Bom dia!
5: Eu adoro a voz desse bebê, gente, ó. 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Deixa eu ver quem tá aqui.
7: Hoje tem café? Tem.
5: Bora, né?
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5: Eita, eita, deixa eu ver quem tá aqui. O Luiz Fernando tá por aqui. Bom dia, Lene, sextou, graças a Deus, né? Graças, né, Luiz Fernando? Toca aí, Paula Fernandes, Pássaro de Fogo. É claro, um beijo pra minha esposa, Thaís, que amo muito, há 15 anos. Ô, Thaís, minha linda, um beijo pra você, viu? Ótima sexta-feira. Ela tá lá na Megabyte, não é isso, Luiz Fernando? Um abraço pra você, obrigada aí pelo carinho da sua audiência. Quem tá aqui também é o Ítalo. Bom dia, Lene, maravilhosa, sextou, vamos que vamos, ligado na melhor sempre, Ítalo Marcineiro de Niquelândia. Cadê o status? Ai, ai, toca isso, você não conta, com Bruno Marrone. Ofereço pra todos ligados na melhor. Abraço, lindona. Um abração pra você, Ítalo, obrigada, viu? Pela companhia, diretamente lá de Niquelândia, um beijão pra você. É o melhor marceneiro, né, gente? Coisa boa, né? Aqui só tem gente chique. Obrigada, viu, Ítalo? Um abração pra você. Silvio! Silvio, bom dia!
8: Fala comigo, bebê!
5: Bora!
9: Nova Era FM.
5: Olha aí, menino.
9: 9.5, a miozinha de Goiás. Bom dia, bom dia. Bom dia! Dia.
5: Só você
9: tá
5: mesmo.
9: Como é que você tá, menina? Fala comigo, bebê.
5: Tô bem demais, viu?
9: Quem fala com você, você já sabe, né?
5: Claro.
9: Silvio aqui de Niquelândia. Sextou por cá, sextou por aí, né?
5: Essa voz é inconfundível, viu?
9: Bruno Marrone, homem do meu tempo. Forte abraço, fica com Deus, valeu, menina.
5: Abraço pra você, viu? Ótima sexta-feira, Silvio. Bora lá, tem muita gente participando aqui. Daqui a pouco eu volto com mais participações e a gente vai ir pra segunda parte do astral de hoje. Então, atenção pra quem é do signo de Leão: José Lourenço, G. Bonfim, Raimundinha, Gretsana, Vicente, Gabi, Lucinha, Divino Ferreira, signo de Virgem, Lidiane, Diego, Lázaro Gomes, Maria Bispo, Jânio Ferreira, Sara, Emilton, Kelzinha Bronze, Libra, Lala, Rogério, Jonatas Rangel, e signo de Escorpião, Ana Cláudia, Gleuba Guimarães, Ana Paula, Maquiane, Willermã, Keiliane Oliveira. E depois tem pra quem é Sagitário, Capricórnio, Aquário e Peixes, tá, gente? Essa é a segunda parte do astral de hoje, sexta-feira. Sexta-feira tá bom demais. Pode ficar, né? Sexta-feira, sua linda. Ai, bora dar sequência por aqui, gente. Dá pra ver a programação ao vivo aqui no site? Tem algumas pessoas me falando que não tá dando pra ver, só tá ouvindo a voz. Já já eu passo o link, tá? Calma aí, rapidinho. Já já eu pego o link e passo pra você ver ao vivo aqui a cores, tá? Chiqueza, tudo moderno, é isso aí, né, gente? Antigamente a gente ouvia rádio, ficava imaginando a pessoa falando pela voz, como era e tal. Hoje tá tudo muito moderno, então você consegue ver ao vivo aqui toda a programação. Isso é bom demais, né? Mas eu ainda prefiro a forma antiga, viu? Bora! Depois do astral tem Paula Fernandes, também tem Bruno e Marrone pra gente. E dá sequência aí, 9 horas e 6 minutos.
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11: É isso aí, Cido, chegou sua vez, Leão. Leãozinho, seu papo afiado, diplomático e persuasivo tá on. Pode abrir algumas portas ou expressar as suas ideias com carisma e divulgar o seu trabalho com aquele toque de ousadia. Se busca um job, é um bom dia pra fazer entrevistas, tá? O número é o 54 e a cor magenta.
10: Virgem, bom dia pra cortar desperdícios, negociar débitos e colocar as contas nos trilhos. Pode ganhar din-din com comunicação, comércio ou divulgação de produtos e serviços. E tem sinal de financiamento familiar. Número 5, cor azul.
11: Agora você, Libra. Librinha, contatos importantes e parcerias sérias podem abrir caminhos promissores. Você deve se dar bem com todo mundo. Tudo indica que vai encontrar as palavras certas até mesmo em situações delicadas e vai fortalecer vínculos que são valiosos. O número é o 41 e a cor é o lilás.
10: E chegou sua vez, Escorpião. O dia pede foco, disciplina e uma revisão da sua rotina, buscando agir com maior eficiência. Afinal, mostrar comprometimento pode te ajudar a ganhar pontos importantes com clientes, colegas e até chefes. Número 33, cor preto.
11: E daqui a pouco a gente volta com as últimas previsões para o seu horóscopo aqui no Bom Astral. Para quem é Sagitário, Capricórnio, Aquário e Peixes.
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13: Bora, bora de volta por aqui na sua Rádio Nova Era 99.5. 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Lembrando que hoje é sexta-feira, né, gente? Vocês sabem, né?
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13: Pois é, o sorteio pode acontecer a qualquer momento, a ligação também pode acontecer a qualquer momento. Então, fique ligadinho aí com a frase premiada na boca, porque qualquer hora a gente pode ligar pra você pra ganhar esse Pix, tá, gente? Não dei bobeira, não. Minha amiga Raimundinha tá por aqui, bom dia!
15: Bom dia, minha amiga!
13: A bom
15: sua
13: dia.
15: Música aí pra mim, com Roberto Carlos. Como vai você?
13: Minha música preferida do
15: Roberto.
13: Ofereço
15: especialmente pra você. Tenha ótima sexta.
13: Obrigada.
15: Na proteção do Senhor. Com Deus.
13: Amém, Melina, pra você também. Essa canção é bonita, eu gosto dela. Como vai você? Eu preciso saber da sua vida. Bora ver quem tá aqui com a gente. A galera tá de peso. Muito bom, gente. Eita, eita. Ó, o Willerman tá mandando a frase aqui, Frigideira Steakhouse. A Paula Irmã escreve certinho mesmo. Parabéns, viu? O Jander também tá por aqui. O Jander da Kenko Colchões tá por aqui. Bom dia, viu, Jander? Ótima manhã de sexta-feira pra você. O Jander da Kenko Colchões, aquele que fala do colchão, que é uma maravilha. E realmente é, viu? Quem comprou aqui gostou demais, tá dormindo bem. Agora só falta eu, né, Jander? Ai, eu não vou nem te falar nada. Eu fui dormir, era 1h da manhã. Vendo música no Instagram. Ó, oh, ótimo dia pra você, feliz sexta-feira. E passo por aqui pra deixar o meu, viu, Jander? Não tem conversa não, tá? A Lurdinha tá por aqui, bom dia, Lurdinha.
16: Bom dia.
13: Bom dia, minha linda.
16: Uma sexta-feira abençoada pra você.
13: Amém, pra você também.
16: Papai do céu te proteja. Quero ouvir a música Detalhes, com Roberto Carlos.
13: Detalhes.
16: E ofereço a todos que gostarem da música. E quero participar do sorteio Nexcel Celulares.
13: Olha aí. Certinho, minha linda. Um beijo pra você bem grandão. Ótima sexta-feira, viu? Que bom ter você aqui. O Noel também tá por aqui, sempre na escuta. Bom dia, sextou, galera. Diego tá por aqui também. Bom dia, Lê. Sextou, bebê. Diz aí, hein? Feliz sexta-feira pra você. Eu aprendi a falar feliz sexta-feira com você, né? Feliz quinta, feliz quarta e sextou, bebê, também. Ai, ai, obrigada, viu? Um beijo pra essa galera de Goianésia. Sempre é muito bom ter você aqui, Diego. E ele falou que o sonho que ele quer realizar ainda esse ano é trocar a moto dele. Ele quer pegar uma moto bem alta, bem potente, pra ele viajar aí, fazer uma viagem que ele muito sonha. E com certeza, se você sonha, Diego, vai se realizar, porque a vida é assim. Enquanto a vida, existe esperança. E o ser humano tem que ter sonho dentro dele, né? Ele tem que sonhar alto mesmo. Sonha comprando um jatinho, sonha bem altão mesmo. E deixa as pessoas falarem, ah, nossa, teu sonho é impossível. Não é impossível. Enquanto a gente sonha, a gente acredita naquilo, acredita em Deus e tudo se realiza, tá? Ótima sexta-feira pra você. E você, o que você quer realizar ainda esse ano? Você quer trocar de moto? Quer comprar um carro? Você quer casar? O que você quer? Ah, ó, a última parte do astral, gente. Atenção aí pra quem é do signo de Sagitário. Bruno Garcia, Daniele, Rosilange, Douglas Soares, Sirlene Rodrigues, Elismar Flameguista, Edson Rego, Capricórnio, Natália Aguiar, Leandro Aline, Aquário, Paula Nayara, Mery Lisboa, Valdirene Xavier, Remy, Natália Martins, e Peixes, Cida Borges, Júlio César, Fernanda, Valcirene e Ale. Ô Cida, um beijo pra você, viu, Cida Borges? Um beijo bem grandão pra você, pra Heleninha. Muito obrigado pelo carinho da sua audiência. O Edson Rego tá lá na Água Branca, ligadinho comigo aqui. Todos os dias ele fala que tá na escuta. Ô Edson, um beijo bem grandão pra você, viu? Bora aí, depois do astral, tem mais música pra gente, Roberto Carlos. Tem Maiara e Maraísa, Narcisista, a pedido da minha amiga Ellen, não é isso? Ellen tá por aqui. Ellen, um beijo pra você. Obrigada pela companhia. E ela tá aqui. Feliz sexta-feira pra você, viu, minha linda? E tem muita gente participando aqui. Se não der tempo de atender, a gente estende pro Alô Cidade, viu?
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17: E agora a gente embarca nas últimas previsões pra hoje, né, Kel?
18: É isso aí, Cido. Bora que chegou a vez de Sagitário. Olha, Sagita, tudo indica que a sorte vai bater na sua porta, mas quem tem que abrir é você, viu? Com otimismo e confiança, mas também responsabilidade e limites, apostar nas suas ideias promete ser uma jogada certeira. O número é o 49 e a cor violeta.
17: Capricórnio, com sua lábia e diplomacia ativadas, dia favorável para apresentar ideias e soluções para as dificuldades no serviço. Bom também para fazer contatos, reuniões e entrevistas. Pode ter ótimas ideias e conexões à tarde. Número 8, cor azul.
18: Agora você, Aquário. Olha, Aquário, desafios não estão descartados, mas suas ideias podem ganhar força se unir criatividade com planejamento. À tarde, conversas importantes, contatos úteis e trocas de conhecimento podem rolar e render bons frutos. O número é o 29 e a cor é o rosa.
17: E para encerrar a nossa sexta, Peixes. Tem cheirinho de sucesso no ar. É que a lua, no ponto mais alto do mapa, bem aspectada à tarde, promete favorecer negociações, abrir seus caminhos e trazer resultados concretos. Inclusive, promoção. Número 24, cor pink.
18: Então tá, essas foram as previsões de hoje pra você.
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20: 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Oi, galera linda, voltei!
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20: Bom dia pra você! Tô de volta por aqui e o Jander daqui Colchões tem um recado pra gente, tá? Ele não pode vir aqui hoje comparecer, mas ele mandou um recado aqui pra mim, pra você ouvinte que está ligadinho aqui na Rádio Nova Era. Ô Jander, fala, bebê.
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20: 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Feliz sexta-feira. Ótimo final de semana e obrigada, viu? Não esquece de trazer o meu não, pelo amor de Deus, viu? E eu quero desconto. Obrigada, viu? Minha amiga Raimundinha tá por aqui.
1: Diana, linda, sobre a sua enquete, eu tenho dois sonhos que eu quero realizar.
20: Ah, qual?
1: Em 2026, mais um. Meu primeiro sonho que eu tenho, que eu quero realizar, é de ir pro Ceará, visitar minha mãe.
20: Ah, no
1: e
20: Ceará.
1: E eu acredito sim que eu posso realizar esse sonho.
20: Com certeza.
1: Eu tenho um Deus que tá sempre me abençoando. Quando a gente tem fé em Deus,
20: tudo acontece.
1: Tudo a gente pode, não é?
20: É verdade.
1: Tenha um ótimo dia. Fica com Deus.
20: Tenha um ótimo dia pra você também, minha linda. Obrigada pelo carinho. Quando a gente tem fé em Deus, tudo acontece. Basta a gente acreditar, tem que sonhar alto mesmo e acreditar em Deus, porque tudo é possível, né? Pra Ele nada é impossível. A Mary Lisboa tá por aqui dando seu bom dia. Bom dia, feliz sexta-feira pra nós, um fim de semana abençoado. Toca pra nós uma música de Marília Mendonça, pode ser qualquer uma dela. Daqui a pouquinho eu toco pra você, viu, minha linda? 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Bora dar sequência por aqui, 9 horas e 52 minutos, 10 horas é rapidão. E a gente tem até as 11 horas pra curtir muita música boa aqui, tá? A Elisete Franco tá ligadinha com a gente aqui na Vida Santana. Eu quero mandar um alô também para a Fiamma Fernandes e o JB, lá na distribuidora JB. Bom dia para vocês e um beijo bem grandão. Bora, gente, bora, bora que o tempo voa.
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24: Drops do Pet pra fechar a semana com uma dica de casa. A gente lava a nossa roupa de cama regularmente, mas e a caminha do cachorro ou do gato? Pelos, poeira, saliva e outras sujeiras vão se acumulando no tecido com o uso, por isso a higienização precisa entrar na rotina. A frequência vai depender do animal e do tipo de cama, mas vale dar preferência a modelos com capa removível e seguir as instruções de lavagem do fabricante. E nada de produtos com cheiro muito forte sem saber se são seguros para o pet. Caminha limpa não é frescura, é conforto e higiene justamente no lugar onde ele passa boa parte do dia.

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4: 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Bora, gente! Bora, bora! Que hoje é sexta-feira e eu não quero ver desânimo, não. Eu gosto é assim, ó, essa animação total mesmo. Ó, quero saber quem tá aqui comigo, o Divino Ferreira, lá de Campinorte. Tá ligado? A galera de Campinorte, enfim, é 100% conectada aqui comigo. Obrigada, viu, pelo carinho. Um beijo pra vocês. Ô, Divino, bom dia.
5: Bom dia, meu amigo, tudo bem?
4: Bom dia, bom demais.
5: Estamos na curtição da Nova Era. Mandou uma música boa pra nós aqui. É, Gustavo Lima, Olha no Retrovisor. E ofereço a música pro meu amigo Filemão. Popular Meio Quilo.
4: Só vocês esse apelido.
5: O solzão já tá rachando, né? Sextou, bebê.
4: Ai, ai. Ah,
5: obrigado. Uma ótima sexta aí.
4: Pra você também.
5: Também quero participar da promoção do Excel Celular aí.
4: Tá certo. Ótima sexta-feira pra você também, Divino, e toda a sua família. Feliz sexta-feira, ótimo final de semana. Bora ver quem tá aqui. Cheguei no Cláudio Rosney. Bom dia, Cláudio.
6: Bom dia, Nova Era.
4: Bom dia.
6: Sextou, agora sextou mesmo.
4: Verdade,
6: sextou,
4: né?
6: Sextou com frigideira. Nextel Celular, sua maior loja, revendedora de bicicletas. É.
4: Olha aí, menino. Garoto Uruaçu propaganda.
6: E região. Manda um alô aqui pra nós aqui na Educação da BR-153 aí. Em especial para os pipeiros aqui.
4: Tá
6: e
4: certo.
6: E para o operador lá da patrão lá do van lá, que sempre tá escutando vocês aí, ó. A gente tá te escutando aí, Helene. Beleza? Tamo junto.
4: Meu nome dele, Vando.
6: E o Flamengo passou, mas passou no sufoco, hein?
4: Ai,
6: segue
4: ai.
6: Líder. Vamos ser campeão da Libertadores esse ano. E brasileirão.
4: Tá vendo? Ô, Cláudio Rosner, mas se o Corinthians ganhar, eu também vou achar bom, cara. É sério. Ó, tanto faz o Corinthians quanto o Flamengo ganhar, eu vou achar bom. Porque eu sou 50% dos dois. Metade, metadinha, tá? Obrigada, ótima sexta-feira pra vocês. Bom final de semana pros pipeiros aí. A galera que tá trabalhando na BR-153, na duplicação. Vai aí o meu bom dia, o meu carinho e toda a minha admiração pra vocês, tá bom? Bora, bora, bora. Tem mais gente participando aqui. Ana Paula, lá da Fenda Crepúsculo, tá aqui ligadinha. Um beijo pra você, minha linda. Obrigada pelo carinho da sua audiência. É, quem tá aqui também é a Núbia Cristina.
7: Olá!
4: Oi! Bom dia, Núbia!
7: Quero participar da promoção da Nextel Celulares, Núbia Cristina.
4: Tá certo, já tá participando, viu? Ah, que voz meiga, gente! Um beijo pra você, viu, Núbia? Obrigada pelo carinho da sua audiência. O Alípio Jorge também tá por aqui garantindo a sua participação aqui nas promoções. Um abraço pra você, viu, Alípio Jorge? Ótima sexta-feira, bom final de semana. E bora dar sequência por aqui, né, gente? Quem tá aqui ligadinho aqui, que pediu também. Deixa eu ver aqui, é a Mary Lisboa. Ela pediu qualquer uma canção aí da Marília Mendonça e eu vou tocar essa aqui pra você, tá? Obrigada, ótima sexta-feira e vamos, gente.

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8: Nova Era 10:21. Eita, sua manhã com muito mais alegria, hein?
9: Bom
8: dia pra você. Bora, bora. Bom dia, Leonardo.
10: Bom dia, flor do dia. Já tá meio tarde, mas se possível.
8: Tá nada.
10: Toca pra nós aí de Paulo e Paulino no céu dos braços seus.
8: Certo.
10: Me cestou com vontade de pescar.
8: Eu também, viu? Ai, ai. Pescar é bom demais, viu, Leonardo? O povo fala assim que comer o peixe é melhor. Eu gosto demais de pescar, viu? Concordo com você. Deu vontade de pescar e eu vou pescar, viu? Ótima, ótima manhã de sexta-feira pra você e toda a sua família. Obrigada pelo carinho da sua audiência. E bora, daqui a pouquinho eu toco a sua música, tá? Willermã, o que você manda, hein?
11: Bom dia, bom dia, Lê.
8: Bom dia,
11: bom Jesus.
8: Amém.
11: Bota essa música aí pros Velozes e Furiosos aqui da 153, os caçambeiros.
8: Tá certo. Vou já ver que música é essa daí que você mandou um link. Já vejo aqui e já passo pra você, tá? Quem tá aqui também ligadinha com a gente é a Simone Pereira. Ô Simone, um beijo pra você, minha linda. Obrigada, viu, pelo carinho. Bora ver que tem mais gente aqui ligadinho, viu? Ô, dona Luzia, bom dia. O GL dá boa tarde, viu?
12: Bom dia, aqui é a Luzia Corrêa, aqui da Fazenda Gente Santana Hidrolina, que
8: Sim.
12: é participar aí da promoção Unicel Celular.
8: Certo. Bom dia pra senhora, viu? Obrigada aí pela sua companhia. Deus abençoe a sua manhã de sexta-feira, sua e da sua família. Muito obrigada pelo carinho, tá? É, a Elizabeth também tá por aqui dando seu bom dia para participar aí das promoções. A Marlene também aí dos Santos tá também aqui participando da promoção. Bom dia, Marlene. Obrigada, viu? Pelo carinho. A gente dá sequência por aqui. Daqui a pouquinho eu volto com mais participação. O Fernando Oliveira chegou aqui também dando seu bom dia. Depois das dicas aí da Aninha na Cozinha, tem música pra gente curtir. Roberto Carlos, Como Vai Você? A pedido da minha amiga Raimundinha e de Paulo e Paulino no Céu dos Braços Teus. A pedido do Leonardo. 10:23, gente.
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13: Hoje no Aninha na Cozinha vamos preparar coxinha de doce de leite e morango. Anote os ingredientes, amiga. 2 latas de leite condensado, 2 xícaras de doce de leite, coxinha, 2 colheres de sopa de creme de leite, 2 xícaras de biscoito Maria e 250 gramas de morangos. Em uma panela, leve ao fogo o leite condensado e o doce de leite, mexendo até começar a desgrudar do fundo da panela, como se fosse um brigadeiro. Junte o creme de leite e mexa até começar novamente a desgrudar do fundo da panela. Na sequência, coloque o conteúdo em um refratário e reserve para esfriar. Em um processador, triture os biscoitos até obter uma farofa. Cubra os morangos com um brigadeiro de doce de leite e passe na farofa de biscoito. Leve à sua geladeira por 2 horas e depois é só se deliciar. 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
16: É incrível estar aqui e sempre como se fosse a primeira vez, né? É como se o tempo não tivesse passado, assim como as canções de amor que não passam, né? Como já indagava o mestre Carlos Drummond de Andrade, para quem ama, o tempo passa. Não passa o abismo do coração, lá dentro perdura a graça do amor, florindo em canção. O tempo nos aproxima cada vez mais, nos reduz a um verso e uma rima, de mãos e olhos na luz. Não há tempo consumido, nem tempo a economizar. O tempo é todo vestido de amor e tempo de amar. O meu tempo é o teu, amada. Transcendo em qualquer medida, além do amor não há nada. Amar é um sumo da vida. São muitos os mitos, são mitos de calendário. Tanto o ontem como agora, e o teu aniversário é um nascer a toda hora. Puxa, isso aí arrebenta qualquer um, né? E o nosso amor que brotou do tempo não tem idade, pois só quem ama escutou o apelo da eternidade. Como vai você? Eu preciso saber da sua vida.

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17: Bom dia! Bom dia!
16: Bom dia com muita alegria! Bora, gente!
18: Deixa rolar!
16: Deixa rolar por aqui até as 11 horas. Temos muita música ainda. Aliás, muita não, né, gente? Pouca. Ai, temos só mais um bloquinho, viu? Grade completa. E a sua participação por aqui, ó, gente. 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
16: É uma delícia ouvir a Rádio Nova Era FM 99.5. E eu deixo ver quem tá aqui conectadinho comigo. A Natália Martins chegou por aqui dando seu bom dia. Natália, um beijo pra você. Obrigada pelo carinho da sua audiência. E quem tá aqui também, deixa eu ver, é o Joel Teixeira. Eita! É, bom dia, Lê. Toca Bruno e Marrone, se der tempo. Esqueceu o nome da música, ele lembrou. Esqueci você, Bruno e Marrone. Bom dia pra você, Vigel Teixeira. Pra você e toda a sua família, obrigada pelo carinho. A Vanilda tá por aqui. Vanilda, bom dia.
20: Bom dia, Brasil.
21: Bom dia, Lê.
16: Bom dia.
21: Vanilda, Lê.
16: Deus
21: abençoe. Tenha um bom final de semana, tá? Que Deus te abençoe.
16: Obrigada,
21: tá?
16: Pra você também.
21: E coloca aí no sorteio da Nexcel, celular e sextou. Tá
16: certo. Tenha
21: um bom dia pra você. Tá? Um bom final de semana.
16: Bom dia pra você também, Melinda. E ótimo final de semana. Obrigada, viu, Vanilda? Baiano apareceu. Baiano, bom dia.
22: Bom dia, Ale. Como é que você tá? Você vai pescar hoje? Tá,
16: eu tô querendo, tô
22: Deus,
16: querendo.
22: Dá um abraço ao seu marido aí, aquele predeirão. Ele é predeiro, né?
16: É.
22: Ele falou que é esposo seu, é verdade?
16: É verdade.
22: Como é que tá por aí as coisas? Manda aí uma música do Amado Batista pra essa galera de Uruaçu aí, certo?
16: Bom demais.
22: Eu, faz tempo que eu não falo com você.
16: É verdade.
22: Eu tava trabalhando demais.
16: Eu não sei se ele vai querer abraço de homem não, viu, Baiano? Mas talvez eu abraçando, talvez ele, né? Mas falar assim, um baiano mandou um abraço pra você. Uai, não, quero não. Ai, ai, mas eu vou abraçar, eu abraço com jeitinho, ele gosta, tá? Obrigada pelo carinho, feliz sexta-feira pra você, ótima semana. O Fernando de Oliveira também tá por aqui dando seu bom dia. O Fernando, bom dia pra você. Um abraço pra galera aí da reciclagem do IP, que tá ligadinha aqui. A Lala também, bom dia, Lala, tudo bem? É, a Vanusa Martins acabou de chegar aqui, trazendo as frases premiadas, Nexcel Celulares, sextou com frigideira. Vanusa, um beijo pra você, minha linda, obrigada, tá? Bora, gente, bora dar sequência por aqui, depois das dicas da Casa Design, tem mais música pra gente, até às 11, e tá bem aí, tá, gente? Bora!
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24: Casa e Design. Você compra um abajur bonito, coloca na mesa lateral e alguma coisa parece estranha. Muitas vezes o problema é a proporção. Um abajur muito pequeno pode sumir ao lado de um sofá robusto. Um modelo enorme sobre uma mesinha delicada pode deixar o conjunto pesado. Além do tamanho, pense na função. Se for para leitura, a luz precisa chegar confortavelmente à região onde você vai ler. Se for apenas para criar clima, uma iluminação mais suave pode resolver. Antes de escolher o abajur, olhe para o conjunto inteiro puteiro. Na decoração, até uma peça pequena precisa conversar com o tamanho do espaço.
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1: 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Gente, ó, estamos chegando no finalzinho do Bom Dia Alegria. Tem gente chegando por aqui, não vai dar tempo de atender. Eu quero mandar um beijo especial aí pro meu amigo Betinho Lima, que está ligadinho comigo. Obrigada, viu, pelo carinho. Um abração pra você. À noite a gente se vê aí na 14ª Fique Tu. Vou estar aí, viu, fazendo companhia pelo menos um pouco. E depois eu vou pescar. A Marlene tá por aqui, Marlene do bairro São Vicente tá por aqui. Marlene, um beijo pra você, obrigada pelo carinho. Ótima manhã de sexta-feira pra você. A Vanusa Martins também chegou aqui, já no último momento. Um beijo pra você, viu, minha linda? A Divina Nunes, bom dia, Lê, me coloca no sorteio do Frigideiras. Divina Nunes, Setor Sul, um beijo pra você, viu, minha linda? Silene Rodrigues mandou também um áudio, não vai dar tempo de ouvir. À tarde eu ouço, tá, minha linda? Um beijo pra você. Obrigada pelo carinho aí da sua audiência. Feliz sexta-feira. E eu vou deixar aqui a reflexão dessa manhã. E logo mais eu vou finalizar aí com a música de Amado Batista, Pra Que Fugir de Mim, tá? Bora lá pra reflexão de hoje, nessa manhã gostosa de sexta-feira. Você pode passar muito tempo esperando o momento ideal, tentando organizar tudo antes de se permitir viver. Mas a vida não funciona assim. Enquanto você espera ter certeza, o tempo continua passando. Enquanto tenta controlar cada detalhe, existem momentos acontecendo sem pedir licença. Talvez viver seja justamente aprender a caminhar enquanto as coisas ainda estão se ajeitando. Aproveitar o que existe hoje e parar de exigir que o amanhã esteja pronto para que o presente tenha valor. A vida não precisa ficar em pausa para que você consiga acompanhá-la. Você aprende a vivê-la enquanto ela acontece. É isso aí, tudo que é bom dura pouco, né? E nosso tempo acabou. Mas daqui a pouco eu tô de volta aqui no Alô Cidade com muita música pra você na tarde de sexta-feira, maravilhosa, tá? E segunda-feira, se assim Papai do Céu permitir, claro, tudo depende da permissão de Deus, eu estarei aqui no Bom Dia Alegria a partir das 7h30 com muita música boa e muita alegria pra você. O Jornal Virou Notícia vem aí com aquela notícia quentinha pra te deixar bem informado. Fiquem com Deus, feliz sexta-feira, ótimo final de semana e tchau, tchau!

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5: A Série B do Campeonato Brasileiro tem dois goianos em campo hoje à noite. Em Goiânia, às 19h30, o Vila Nova encara o América Mineiro, que luta bravamente contra o rebaixamento. Nesta partida, o lateral direito, Rainer, retorna após cumprir suspensão e deve ser titular no lugar de Nathan Camargo. O treinador Guto Ferreira também deve ter o zagueiro Anderson Jesus à disposição após longo período. Assim sendo, o Vila Nova, para entrar em campo, terá Elton Leite no gol, Rainer, Jonathan Costa, Douglas Mendes e William Formiga, Dudu, João Vieira e Marquinhos Gabriel, Everton Galdino, André Luiz e Janderson. Caso venha vencer a partida, o Vila dormirá na rodada, ocupando a liderança isolada na Série B do Campeonato Brasileiro, com 51 pontos. Enquanto o Atlético entra em campo hoje à noite, às 21 horas, na cidade de São Bernardo. É jogo da 29ª rodada. O treinador Roger Silva não terá o meio-campista Leandro Vilela. O volante se junta a Marrone e Bruno José, que vão desfalcar a equipe do Atlético.
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1: Três minutos. Sexta-feira de 18 de setembro de 2026. Ótimo dia a você que se liga aqui na Nova Era. A partir de agora, muita informação no seu rádio. Sextou, né, gente? Tempo ensolarado, tempo firme aqui na cidade de Uruaçu, muito calor. Na região norte toda, né? Esse calorzão. Vamos juntinhos até o meio-dia, eu, Dilma Brito, Cássia Paula, Jonathan Fernandes e a sua participação, é claro. Inclusive, o nosso telefone está liberado para você participar com a gente, 3357-1549. Hoje tem sorteios, né? Sexta-feira é dia de prêmios aí para o pessoal, para toda a galera aí que está acompanhando a programação da Nova Era. Sejam todos bem-vindos e boa sorte para você que está participando. Inclusive, hoje a gente vai sortear aqui no Virou Notícia, nós vamos sortear um presente da Lorenzo Raffinato. 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Hoje nós vamos conversar também com a diretora da UEG, né? Que é a Jordana de Castro. Ela vem falar sobre o vestibular UEG 2027, inscrições abertas. Então atenção, você que está aí interessado nas vagas, né, em fazer parte aí da UEG, fiquem atentos. Daqui a pouco a gente vai falar em detalhes com a diretora lá da UEG. 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Daqui a pouco a gente fala com mais detalhes. 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Hoje, dia 18 de setembro, é o quarto e último dia da 14ª Fitur, que acontece aqui na cidade de Uruaçu. Então, para quem ainda não foi, dá tempo, tá? Porque hoje encerra aí a 14ª Fitur. Daqui a pouco a gente fala um pouco mais também a respeito. E como eu disse, logo após a realização desse grande evento, a gente vai trazer aqui, é claro, também os feedbacks, né? Mas o bom mesmo é estar acompanhando aí passo a passo. E a Rádio Nova Era não fica atrás. Está fazendo total cobertura, inclusive ao vivo durante a realização lá da festa. Cássia Paula, bem-vinda mais uma vez, bom dia.
2: Muito obrigada, Dilma. Bom dia para você, bom dia ao nosso querido ouvinte, chegando mais um final de semana. E é um prazer e uma honra imensa estar aqui com você no Jornal Virou Notícia. E hoje, 18 de setembro, comemora-se o Dia dos Símbolos Nacionais e o Dia Nacional da TV no Brasil. Os símbolos nacionais são a bandeira nacional, o hino nacional, as armas nacionais, o selo nacional, regulamentados pela lei número 5.771. A gente não vê mais, né, Dilma? Na minha infância, adolescência, era realmente, a gente tinha esse prazer de celebrar os símbolos nacionais, a bandeira, o hino.
1: Sim, todos os dias na minha escola a gente ficava posicionado, né? Cantava o hino nacional antes de entrar para a sala. Não sei se ainda tem alguma escola hoje que faz isso. Pode ser que tenha, não sei.
2: E alguém deve estar se perguntando, mas pra que isso? Porque é um símbolo da nossa nação, é a nossa pátria. Pra criar esse sentimento de pertencimento, é a minha terra, é o meu país, é a minha gente.
1: Ô, Cássia, você falando disso, acho tão bacana falar disso. Tem brasileiro que ainda nem sabe cantar o hino nacional completo. Desculpa, gente, mas pra quem não sabe, isso é uma vergonha, viu? Nós temos obrigação. Assim como a gente tem a obrigação de saber falar a nossa língua, a gente tem a obrigação de saber pelo menos um hino nacional brasileiro. Porque tem o hino da independência, tem o hino da bandeira. Você lembra? Se lembra de algum deles?
2: Lembro.
1: Eu me lembro, acho que eu me lembro. Boa parte do hino da bandeira do Brasil.
2: Não, e eu nasci no dia da bandeira, você acredita? 19 de novembro.
1: Olha só, tá vendo?
2: Então, bom dia, Jonathan Fernandes. Como você está?
1: Ele tá elegante de chapéu.
2: Eu gostei desse
1: mais.
2: Chapéu.
1: Gostei
2: combinou,
1: do look.
2: Combinou. Sim, e hoje também, falando do clima, Dilma, dei uma notícia pra vocês. Dia de sol, com aumento de nuvens a partir da tarde, não chove.
1: Ai, tô esperando
2: não
1: ela
2: chove,
1: tem tempo.
2: Não chove hoje, não chove amanhã e nem domingo. Final de semana sem chuva.
1: É, gente, então nós vamos ter que ir pra beira do Serra da Mesa mesmo. Tem outro jeito, não. Jonathan Fernandes, chega aí, bom dia.
3: Bom dia, Dilma Brito. Bom dia, Cássia Paula. Bom dia especial ao nosso ouvinte. É um prazer, uma honra e um enorme privilégio estar aqui mais um dia nos Estudos da Nova Era, no coração de Uruaçu. E eu agradeço vocês pela gentileza em falar que eu tô elegante por estar de chapéu, mas eu estou queimado de sol mesmo e o chapéu vem com essa missão de garantir
1: um pouco.
3: E eu achei que vinha chuva, Cássia. Inclusive, alguns pontos de Uruaçu acabou que pingou aí durante essa semana, mas chuva que é bom, nada. E hoje o Uruaçu movimentadíssimo, né? Recebe aí o Daniel Vilela, liderando aí de diversas lideranças, a candidaturas majoritárias, a deputado. A expectativa é com que o governador pouse aqui em Uruaçu às 11h30 e faça uma carreata no Cristo e percorra todo o centro. Então, para você aí que está indo para casa, ou que vai sair de casa mais ou menos nesse horário e pretende ir para a Avenida Coronel Gaspar, busque uma outra via, né? Já com que a expectativa é com que fique lotado, né? Já com que esses movimentos acabam, né, enchendo a avenida e acabam atrasando quem de fato quer ir para o almoço, né? Daniel, que segue para Niquelândia, depois para Porangatu e encerra sua agenda aqui no norte do estado, em Minaçu, às 17 horas. Daniel, que busca a reeleição, enfrenta situações difíceis, né? Inclusive politicamente. A disputa ontem pelo governo do estado de Goiás acabou que ganhou um novo capítulo, né? Chegou à Justiça Eleitoral uma denúncia proferida pela coligação Goiás que Cresce, que é formada pelo PL e o Novo, e o Partido Novo, onde o candidato Wilder Moraes acionou a Justiça Eleitoral contra o governador, e que é candidato à reeleição. A acusação envolve o suposto abuso de poder político e captação de votos ilícita. A ação foi apresentada após Daniel declarar durante encontro político com o prefeito que a cidade onde obtiver a maior votação proporcional poderia escolher uma obra para receber do governo. Segundo a acusação, também haveria uma espécie de premiação para os municípios com melhor desempenho eleitoral nas regiões. A coligação adversária sustenta que a declaração teria condicionado investimentos públicos ao resultado das urnas eleitorais e pede, entre outras medidas, a cassação do registro da candidatura e inelegibilidade do Daniel. A campanha do governador contesta a acusação. Em nota, o governador Daniel Vilela esclarece que não fez nenhuma promessa relacionada a benefícios públicos condicionada ao desempenho eleitoral local. Agora caberá à Justiça Eleitoral analisar os argumentos e decidir se houve ou não irregularidade. Eu vou colocar agora um trecho da fala onde o Daniel faz essa proposta aos prefeitos.
4: Eu quero aqui, para finalizar, dizer mais duas coisas. Primeiro, aos prefeitos e prefeitas. Os que estão aqui, me ajudem a levar essa informação aos que não puderam vir aqui. Governador, vou fazer um compromisso com esses prefeitos. Na eleição passada, o senhor falou o seguinte: olha, a cidade que me der a maior votação proporcional, eu vou fazer com que o prefeito escolha o presente, a obra que a cidade mais deseja, e vou lá e vou realizar. Eu vou ampliar um pouco, porque o senhor, as duas vezes que ganhou a eleição, mas principalmente na primeira, não estava podendo oferecer muito presente, né? Então, o senhor me passou o estado numa condição fiscal que me permite dizer o seguinte: eu vou escolher, eu vou dar um presente escolhido pelo prefeito e pela comunidade em cada região. Então, cada região, a cidade que der a maior votação proporcional para nós, nós vamos lá depois da eleição e assumir um compromisso de realizar aquele que seja o maior desejo da cidade e daquela comunidade. E, naturalmente, a cidade que der a maior votação proporcional para nós em todo o estado vai ter o presente dobrado para que a gente possa ter.

0: chama atenção, né, o fato das máquinas públicas. Os incumbentes têm essa vantagem, já com que eles contam com máquinas poderosíssimas, o que acaba classificando eles se saírem melhor do que outros candidatos. Mas isso foi indevido, foi realmente desnecessário. Não é porque uma cidade deu uma votação maior ou menor com que você tem que retirar ou favorecer com benefícios com obras públicas. Eu acho um erro do Daniel ter feito isso. Com certeza vai ter forte repercussão dentro do Tribunal Eleitoral, já com que tem evidências, né, do fato, né, efetivo. Ele tá usando a máquina pública e dizendo: quem votar mais em mim, a cidade que votar mais em mim vai receber mais recursos. O que isso não pode acontecer. Existem regras, o incumbente ele já conta com máquinas poderosíssimas, com os comissionados, com programas que podem ajudar na ponta. Inclusive, a gente virou notícia, vai trazer reajustes que o Lula ofereceu no Bolsa Família. Mas existem regras para garantir com que esses incumbentes não façam tudo o que querem, né? E aí fica desvantagem para quem está dentro da oposição. Com certeza vai ter uma forte repercussão na campanha, e a gente traz sempre aqui com exclusividade no Virou Notícia.
1: 11 horas e 16 minutos. Quero mandar um abraço aqui para Fernanda e para o Gilberto lá no setor Recanto da Serra. Obrigada aí pela sintonia, grande abraço para vocês. Eu quero trazer aqui um áudio, gente. Um áudio para você, atenção, você que tem dores no corpo, fibromialgia, para você que tem aí bico de papagaio, luxações e também insônia. Então vou trazer um áudio aqui e aí eu quero que você preste bastante atenção.
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1: Olha, a Betânia Antônia Ribeiro perdeu a carteira de habilitação e ela pede, por gentileza, quem encontrou ou encontrar, entrar em contato por esse telefone aqui que eu vou falar, ó. Eu sempre falo pra vocês, gente, deixa um papel, uma caneta aí. Se não der tempo de anotar, depois vocês mandam um WhatsApp aqui pra rádio, tá? 629-8475-0473. Quem encontrou a carteira de habilitação da Betânia Antônia Ribeiro, entrar em contato neste telefone, 629-8475-0473. São 11 horas e 20 minutos, a gente vai para um rápido intervalo. Na sequência, retornaremos aí com mais informações.

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0: São 11 horas e 24 minutos. Voltamos com o segundo bloco do Virou Notícia. Atenção, eleitores de Uruaçu. Cartório eleitoral informa uma mudança nos locais de votação para as eleições de outubro de 2026. As eleições de agora, que acontece 4 de outubro. Quem vota no CEPI Alfredo Nassi deverá votar no IFG, no Instituto Federal. E quem vota no aeroporto, no Colégio Aeroporto, deverá votar na Escola Municipal Enéas Fernandes de Carvalho, no setor Vale do Sol. Fique atento à mudança e confira seu local de votação antes de sair de casa. Essa informação é direto do cartório eleitoral aqui de Uruaçu. E como eu comentei agora há pouco no primeiro bloco, o presidente Luiz Inácio Lula da Silva anunciou nessa quinta-feira ontem o reajuste do Bolsa Família. Há pouco mais de duas semanas das eleições, o valor mínimo do programa passa de R$ 600 para R$ 691. O piso de R$ 600 foi estabelecido pelo ex-presidente da República, Jair Bolsonaro, quando houve a transição do auxílio emergência para a criação do Auxílio Brasil, que era até então o Bolsa Família. O Lula assumiu, mudou o nome do programa, o Bolsonaro já havia mudado e o Lula retornou para o tradicional Bolsa Família. O impacto é de 5,8 bilhões esse ano e a expectativa é de 22 bilhões em 2027. Segundo o planejamento, o Ministério do Planejamento, que está sendo direcionado pelo o Bruno Moretti, que foi indicado pela ex-ministra Simone Tebet. Ele afirma que o reajuste faz uma recomposição acima da inflação. Do ponto de vista fiscal, vale destacar que o Moretti diz que está fazendo justiça, visto com que tem 4 anos que não sofre nenhum tipo de reajuste acima da inflação. O ministro ainda afirma que o reajuste do Bolsa Família está sendo feito dentro do espaço fiscal. E já o titular da pasta, o ministro de Desenvolvimento Social e Combate à Fome, Wellington Dias, afirmou que a recomposição acima da inflação é previsto por lei e foi feita através de decreto, precisa passar pelo Congresso, validar pelo Congresso, mas é claro, é mais um programa eleitoreiro, do presidente. Os incumbentes têm essa benéfice, visto com que quem está na máquina pública acaba utilizando, de fato, da máquina pública para garantir com que consiga pontuar. Lula fez diversos acenos a setores, segurou o preço do combustível, garantiu com que não houvesse reajuste nas passagens, justamente para não garantir com que aumentasse a sua rejeição. A Faria Lima, que representa o mercado do país, disse a interlocutores, ainda não houve uma posição oficial de nenhum membro da Faria Lima, mas diz a interlocutores que a situação acaba ficando na conta de todos os brasileiros. Eles têm, claro, a preferência no candidato da direita, o Flávio, por não concordar com as ações econômicas do governo Lula, e do Partido dos Trabalhadores. É algo que é bem delicado, visto com que acaba ficando difícil, para a oposição entrar com uma ação contra isso, já com que é uma coisa clara, é eleitoreiro, porque abre espaço para o presidente Lula dizer que estão tentando atrapalhar, as pessoas de receberem esse reajuste, O governo chama de reajuste, essa recomposição de R$ 91,00. Vai servir como discurso na campanha para o presidente Lula, caso alguém, do PL faça essa movimentação de judicializar essa demanda. Eu acredito que um partido menor deve judicializar isso, como o Partido Novo, por exemplo, que tem essa missão, ali de ajudar o bolsonarismo. A gente está vendo o Zema não crescendo nas pesquisas, mas ele está jogando junto ali com a campanha do Flávio. Essa situação com certeza vai trazer impactos diretamente positivos para o Lula, já com que vai ser paga essa primeira parcela entre o primeiro e o segundo turno, ou seja, as pessoas vão para a urna no 4 de outubro com esse reajuste em conta. É uma situação que acaba favorecendo o presidente, mas de certa maneira não atinge a toda a sociedade. E na minha leitura, o Lula já está fazendo acenos para uma classe que já está com ele, né? Ele tem que buscar outras medidas além disso. É, perdeu muita força, a Quest trouxe isso, principalmente porque o eleitor está assimilando a informação de que o que está acontecendo no Supremo Tribunal Federal, da ligação do Alexandre de Moraes com o Vorkaro, que foi divulgado pelo André Mendonça, ao Lula, já com que o eleitor observa para isso tudo como se fosse o sistema, e acaba ficando na conta do incumbente, né? O eleitor acaba ligando o Lula ao STF, até porque o próprio governo fez isso, né? Principalmente sobre o 8 de janeiro. Já com que a avaliação de boa parte das pessoas é com que são uma coisa só, e acaba destinando o voto de revolta. E o voto acaba indo para aquele que faz oposição a quem já está no sistema. E acaba que o Flávio leva a melhor, mesmo o Flávio ter relações explícitas com o Vorkaro, ter pedido dinheiro para bancar o suposto Dark Horse, que na minha opinião é nada mais que a caixinha do bolsonarismo. Para mim não se trata de um filme, de uma obra, é a maneira legal com que a direita encontrou para ficar com dinheiro. A família Bolsonaro, para bancar o Eduardo fora do país, nos Estados Unidos, para fazer lobby contra o Brasil. Por exemplo, com as taxas, colocar o presidente Donald Trump contra o país, eu acho que inclusive para poder financiar até a própria campanha, já com que o Master recebeu dinheiro da prefeitura de São Paulo, recebeu emendas impositivas, e o Daniel Vorkaro efetivou inúmeras transações, né, para o Dark Horse. Para mim é a caixinha do bolsonarismo para poder ficar com dinheiro. No entanto, na opinião pública, o Lula acaba ficando com os desgastes dessa situação, o que acaba gerando o voto de revolta, né? O incumbente tem que é ligado ao sistema, e a campanha tem que encontrar uma maneira de reverter essa situação. Lula até agora não afinou o discurso, ele que começou inclusive a defender mandatos para ministros do Supremo Tribunal Federal. A campanha deve colocar isso na propaganda eleitoral, a expectativa é com que isso aconteça o mais breve possível. Lula mudou o discurso da propaganda eleitoral, antes ele falava sobre soberania, agora passou a falar sobre economia, né? Lula faz um meia-culpa dizendo que tá ruim, tem que melhorar, tá mais ou menos nesse lugar, visto com que o custo de vida no país realmente aumentou. E com a máquina pública na mão, a expectativa é com que Lula faça acenos para diversas classes, além dessas do Bolsa Família, né? Vamos acompanhando e prestando para você, ouvinte, né, o que está acontecendo nacionalmente no país.
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2: Quero mandar um bom dia para Vanilda, para o seu Adonis, lá no setor Casega, estão ligados aqui no Virou Notícia. Vanilda, para participar, minha querida, é só mandar as frases premiadas, tá bom? Frigideira, para você ganhar o voucher de 120, você manda a frase sextou com frigideira, tá bom? E para participar do Pix, você manda a frase, a palavra, né? 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Eu falei aqui ontem que hoje a gente sortearia um presente da Lorenzo Raffinato, né? Cadê os homens ouvintes do Virou Notícia? Atenção, porque eu vou fazer esse sorteio agora. Atenção, cadê os homens que estão por aí? É o seguinte, olha só, eu vou falar aqui o que vocês vão falar. A pessoa só vale se for homem. Mulher não vai participar dessa vez. Tá bom? A gente vai dar um presente para um homem. mas ele vai ter que ligar aqui agora, ao vivo, e responder o seguinte: não tá valendo ainda não, nem precisa ligar agora. É depois que eu terminar de falar, e quando eu falar tá valendo, pode ligar que vai levar sem sorteio o presente da Lorenza Raffinato. 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Eu vou falar se valeu, pode vir aqui na rádio buscar autorização para pegar o presente da Lorenzo, tá bom? Então é o seguinte, hein? Atenção, atenção, daqui a pouquinho eu falo tá valendo e vocês participam.
3: Estão ligando aqui também, estão ligando aqui também.
2: Você tem que ligar no 3357-1549, tá bom? Cássia, tem mais algum recadinho? Daqui a pouco eu falo que está valendo.
3: Motociclista é preso após de bater contra viatura da Polícia Civil em Niquelândia. Um motociclista foi preso em flagrante após colidir contra uma viatura da Polícia Civil durante uma diligência na tarde de quarta-feira em Niquelândia. De acordo com informações divulgadas pela Polícia Civil, equipes da Delegacia Municipal, da Delegacia Especializada no Atendimento à Mulher e do Plantão Policial trafegavam pela Avenida Bernardo Saião, no setor Eufralândia, quando foram surpreendidos pelo condutor da motocicleta. Segundo a corporação, o homem identificado pelas iniciais EDF teria feito uma manobra imprudente e cruzado a trajetória da viatura, provocando a colisão. O impacto causou danos materiais no veículo oficial. Foi preso na hora.
2: 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O presente já está aqui, olha, acabou de chegar aqui no estúdio, que maravilha. Matheus, muitíssimo obrigada, tá? Sempre parceria aí, presenteando os nossos ouvintes.
3: Fala de novo, Dilma, fala de novo. O que tem que falar?
2: 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Nossa, que lindo. 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Tem que ser homem, hein? Eu quero ver a participação dos homens. Tá valendo. Quem ligar aqui primeiro já leva. Já leva, não adianta ligar no WhatsApp.
3: Dilma, acho que alguém começou a anotar e não anotou tudo que tem que falar. O que tem que falar, Dilma?
2: 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Tá bom? O telefone não está tocando. Tem gente ligando aí no WhatsApp. É pra ligar pela operadora. Opa, tocou. Tocou e eu vou ver quem tá ligando. Segura aí, segura.

0: Liga de novo aí que caiu a ligação, por gentileza. Liga de novo. Caiu. Caiu. Tô esperando aí. A primeira pessoa que ligar já leva. Não vou fazer sorteio, não, tá bom? Deve estar. Tá.
1: Eu acho que eles estão brigando na linha, Dilma.
0: É, também acho. Olha, eu já vou chamar o comercial, hein? Liga aí que você já leva na hora. Você que é homem. Opa! Peraí, cara, você vai dando recadinho pra falar com a pessoa. Não, peraí, deixa eu jogar na. Deixa eu já jogar. Alô? Alô, bom dia.
2: Alô, bom dia.
0: Bom dia, eu falo com quem?
2: Fala com o Alípio.
0: Alípio Jorge! Tudo
2: isso.
0: Bem? Ô, Alípio, mas você é de sortudo mesmo, né? Muita gente ligando. Obrigada pela participação. Ah, olha só, vamos ver se você leva. O que, que é? O que é que eu pedi pra você falar, Alípio? Excelente.
2: Lorenzo está com a promoção de 70% hoje e amanhã.
0: Muito bem, Alípio. Parabéns pra você, viu? Você tentou ligar muitas vezes?
2: Sim.
0: Tentou bastante ou só um pouquinho?
2: Não, tentei duas vezes. Aí eu tava ocupado, parece, e caiu de novo, aí eu liguei de novo.
0: Tá certo. Parabéns, viu? Você acaba
2: Obrigado.
0: De aí. Olha, você pode vir ou pedir alguém para pegar, tá? O seu prêmio, você manda a sua, seu documento de identificação, tá bom? E aí a gente manda para você. Quero agradecer mais uma vez o Matheus, lá da Lorenzo, sempre em parceria. Valeu, bom final de semana. Muitíssimo obrigada, viu, Alípio Jorge?
2: Obrigado, valeu aí, tudo bom.
0: Alô. O Alípio sempre participando, sempre ganha, porque sempre participa. Só ganha quem participa. Eu quero agradecer a todos que participaram. Fiquem ligados, porque hoje tem mais sorteio aqui durante a programação, tá bom? Tem um Pix de R$100 e tem um voucher de R$120 para você consumir com o que quiser lá no restaurante Frigideira Steakhouse. 11h41, vamos para um rápido intervalo e a gente volta conversando com a diretora lá da UEG, Jordana de Castro, que vem falar sobre o vestibular UEG 2027. Segura aí.

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8: Faltando 15 para o meio-dia, virou notícia com muita informação no seu rádio, num oferecimento da Central Motos. 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É isso aí, faltando 13 para o meio-dia, conforme dissemos, anunciamos aqui hoje, nós vamos falar com a Jordana, que é a diretora da UEG, e vem falar sobre o vestibular UEG 2027, que já está com inscrições abertas, né? Jordana, bem-vinda, bom dia para você.
9: Bom dia, Dilma, bom dia, Cássia, bom dia, Jonathan, bom dia a toda a comunidade que está ouvindo a Rádio Nova Era, obrigada pelo espaço para hoje a gente conversar um pouquinho sobre a Universidade Estadual de Goiás, sobre o processo seletivo, nosso vestibular, que está com as inscrições abertas.
8: E quais são as principais informações que a pessoa interessada em fazer esse vestibular precisa saber?
9: A primeira coisa que ela precisa saber é onde fazer a inscrição, né? Hoje a gente tem um site específico para a instituição, www.vestibular.ueg.br. Depois de saber como fazer essa inscrição, qual canal ela vai fazer essa inscrição, ela precisa decidir qual curso ela pretende se inscrever, né? Pretende se profissionalizar, se qualificar e seguir carreira.
8: Quais os cursos disponíveis hoje, Jordana?
9: Em Uruaçu, nós temos 4 cursos disponíveis, sendo eles Direito, História, Pedagogia e Ciências Contábeis.
10: Em quais horários?
9: O Direito nós temos no horário matutino, de segunda a sexta, aulas de 7 ao meio-dia. E História, Pedagogia e Ciências Contábeis, nós temos aulas no período noturno, das 7 da noite às 22h30.
8: O candidato precisa ter o ensino médio completo ou ele pode estar cursando?
9: Olha, o ideal é que ele tenha o ensino médio completo. No entanto, a gente tem recebido muitos alunos que ainda não concluíram o ensino médio. Eles conseguem passar no vestibular e conseguem uma liminar judicial para cursar o último ano do ensino médio juntamente com o primeiro ano da universidade. Então, a partir do momento que esse aluno acessa esse direito e essa liminar chega para a universidade, nós efetuamos a matrícula sem nenhum empecilho.
10: E quem já tem ensino superior pode... Como funciona a inscrição? É diferente?
9: Não. Essa inscrição do vestibular para quem já tem ensino superior e busca fazer um segundo curso, ela é realizada normalmente. Agora, a gente tem, em outros momentos da universidade, um outro edital chamado Minha Vaga, em que o Minha Vaga, as vagas que estão ociosas, pessoas que já têm um diploma, podem concorrer pelo Minha Vaga.
10: Para todos os cursos?
9: Para todos os cursos. Vai depender da quantidade de vagas que tem disponível. Então, não é algo que eu posso afirmar para você. Teremos 5 vagas disponíveis para o direito, 5 vagas disponíveis para a pedagogia.
10: O carro-chefe é o direito hoje, né, da universidade?
9: Olha, Jonathan, hoje nós temos como carro-chefe o direito. No entanto, os nossos outros cursos têm números muito expressivos no vestibular. A pedagogia é um curso muito procurado. Inclusive, no edital Minha Vaga, é o curso que menos oferta vagas no edital Minha Vaga. Porque hoje a pedagogia é o nosso curso que tem menos evasão. Né? Então, a gente viu recentemente, essa semana, uma reportagem falando sobre o possível apagão de professores, né, nos próximos 10 anos no Brasil, o que é uma preocupação. Né? Hoje, o número de alunos nas licenciaturas é menor do que a projeção de professores que irão se aposentar no mesmo período. Então, hoje, a gente precisa realmente investir nas licenciaturas, incentivar os nossos jovens a cursar o curso de licenciatura, cobrar, né, dos nossos políticos que tenham uma carreira um pouco mais, digamos assim, que tenham um ganho melhor, e não só um ganho, mas uma qualidade melhor na execução do trabalho, porque nós podemos sim sofrer um apagão de professores. E aí, nesse sentido, a Universidade Estadual de Goiás faz uma política pública importantíssima para o Estado, porque nós somos a universidade que mais tem cursos de licenciatura.
8: Existe a possibilidade do ingresso por meio da nota do Enem ou o candidato precisa obrigatoriamente realizar a prova?
9: Existe sim, mas aí também entra nas vagas remanescentes. A universidade adota como a principal estratégia de entrada para a universidade o seu vestibular próprio. A partir do momento que, se as vagas disponíveis, elas não estiverem todas completas, a gente tem outros editais que podem permitir que novas pessoas ingressem na universidade. Então, nós temos em um determinado momento o edital de vagas remanescentes em que a pessoa pode utilizar a sua nota do Enem.
10: Eu queria que você falasse um pouco mais sobre o Bolsa Monitora.
9: Bolsa Monitoria.
10: Monitoria.
9: Isso. A Bolsa Monitoria, na verdade, ela é uma das modalidades de bolsa dentro do programa próprio de bolsas que a universidade tem. Né? Então, hoje, a universidade tem dentro do seu orçamento próprio. A gente destina parte do orçamento próprio para um programa próprio de bolsas e ainda assim temos outras bolsas. Então, hoje, o aluno ingressante na universidade, ele tem a oportunidade de fazer um curso gratuito, de qualidade, público e ainda receber bolsas para sua permanência. Então, nós temos bolsa permanência, nós temos bolsa monitoria, nós temos bolsa de extensão, nós temos bolsa de desenvolvimento institucional, nós temos as bolsas de pesquisa, PIBID, CAPES, nós temos bolsas especificamente para licenciaturas. Né? Então, hoje a gente tem uma possibilidade, hoje em Uruaçu, nós temos 15% dos nossos alunos recebem bolsas.
10: E isso é uma medida da UEG para garantir com que o aluno fique exclusivamente estudando, certo, diretor?
9: Isso. A gente sabe hoje que nós temos uma realidade diferente dos grandes centros e dos cursos integrais. Né? Hoje nós temos, por exemplo, o nosso aluno do noturno, nós sabemos que ele não é um aluno trabalhador. Ele é um trabalhador aluno. Né? Então, o emprego ocupa um lugar muito importante na vida dele. Então, o que a universidade pode fazer é que, se esse aluno ainda não consegue abrir mão totalmente do seu emprego, que ele possa abrir mão, às vezes, de uma parte, ou que tenha um incentivo. Às vezes, aquela renda dele do emprego vai toda para a casa dele e ele não tem mais uma possibilidade financeira de investir no seu curso. Então, a universidade, ela oportuniza bolsas, né, para que esses alunos possam, por exemplo, custear uma xerox, custear o lanche, custear o transporte, custear as viagens acadêmicas, com esse incentivo.
8: A Denise Rocha está participando aqui, ela pergunta: e quanto às cotas PCD e quilombolas?
10: Boa pergunta.
0: Eu ia perguntar.
9: Boa pergunta. Nós temos, né, 50% das nossas vagas do vestibular disponíveis para cotas. Né? Então, tem vagas disponíveis para cotas para pessoas com deficiência. Temos vagas para pessoas negras, quilombolas e indígenas. E temos vaga para escola pública. Então, no momento do vestibular, da inscrição, você vai escolher em qual dessas vagas você quer concorrer.
0: E elas são 50% das vagas, 25% é para um grupo, que é da escola pública, 20% é para outro grupo e 5% são com os PCD e indígenas.
9: Isso mesmo. A Universidade Estadual de Goiás, ela tem uma política afirmativa muito forte, né? Então, hoje nós somos um campus em Uruaçu, por exemplo, nós temos 10 alunos que se enquadram dentro das vagas de pessoa com deficiência, né, que engloba vários tipos de deficiência. E a gente tem trabalhado constantemente para adaptar nossa estrutura, para receber bem esses alunos. Hoje, o nosso aluno com deficiência na universidade, ele tem como direito um professor de apoio constantemente com ele. Então, ele chega, faz a matrícula, faz um requerimento, a gente já vai buscar um processo seletivo para que esse aluno seja atendido na sua necessidade.
0: Recebemos aqui nessa semana a Micaele Cristine, que é lá da UEG. Sim.
10: Aluna de Direito.
0: De Direito.
9: Isso, a Micaele é fantástica.
8: Ah, eu fiquei fã da Micaele, viu? Quero até mandar um abraço pra ela e falei pra ela voltar aqui. Eu quero que ela venha novamente, porque é um exemplo, né?
9: É um exemplo.
10: O fenômeno da UEG.
8: Sim. Isso. Esses cursos todos são nos períodos tanto matutino quanto noturno?
9: O Direito no matutino e Ciências Contábeis, História e Pedagogia no período noturno.
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8: Diretora, as inscrições prosseguem até quando?
9: Até 21 de setembro, na segunda-feira. Então é hora de ver o edital, né? Muito importante, pessoal, que leiam o edital, né? Tudo que você precisa saber sobre o processo seletivo, sobre o vestibular, vai estar no edital. Então, é importante que o interessado leia o edital, realize sua inscrição até 21 de outubro, 21 de setembro. O pagamento, se eu não me engano, é até 22 de setembro ou até o final da semana. E as provas para o vestibular são no dia 18 de outubro.
10: E para quem tiver dúvida, pode procurar a universidade?
9: Pode procurar a universidade.
8: Tá certo, é isso que eu ia perguntar. Diretora, mais algum esclarecimento? Nós temos aqui um espaço curto devido à propaganda eleitoral, mas se tiver algo mais a acrescentar, por gentileza, fique à vontade.
9: Sim, assim, muito obrigada, Dilma. Não é um esclarecimento, é um convite, né, para a comunidade, para se inscrever no vestibular, para investir na sua profissionalização, na sua qualificação. Hoje nós sabemos que o mercado está muito exigente, então o curso superior não é mais um diferencial, é uma necessidade. E a gente tem o privilégio, né, de ter instituições de ensino superior na nossa cidade. Temos o privilégio de ter uma UEG aqui. A UEG, que é uma instituição que está em Uruaçu há mais de 32 anos. Né? Hoje a UEG, onde você passa nos comércios, você passa nas escolas, você passa inclusive no legislativo, tem pessoas formadas pela UEG. Então a UEG, sim, é um espaço de transformação de vida. E eu acho que a gente precisa valorizar mais isso que nós temos. Né?
8: Ok, muito obrigada.
9: eu agradeço o espaço, agradeço a companhia aqui e nós estamos lá à disposição para continuar contribuindo com a transformação da nossa cidade, da nossa região.
8: É isso aí. 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Vambora, gente. Acabou o nosso tempo.
0: Bora. Daqui a pouco, depois do horário político, 12:25, eu estou no Graça e Paz.
10: Agradeço a diretora Jordana de Castro, a Dilma, a Cássia, o nosso ouvinte. Foi uma ótima semana. Eu volto, se Deus quiser, segunda-feira para fazer o Virou Notícia.
8: E eu quero dizer a vocês, ouvintes, continuem acompanhando a programação, porque hoje tem sorteios, tá? Tem sorteio aí de um Pix de R$100, também um voucher de 120. Fiquem ligados a qualquer momento, tá bom? Vem aí a propaganda eleitoral. Eu volto segunda-feira às 11 horas.

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25: Graça e paz, estamos de volta hoje, sexta-feira, 18 de setembro de 2026. Como é bom sabermos que a graça e a paz do Senhor continua conosco, nos envolvendo como uma nuvem de proteção que nos guarda do calor. Eu acho tão lindo a história do povo de Deus. A Bíblia diz que quando Deus os tirou do deserto, Ele os protegia à noite como uma coluna de fogo e os protegia durante o dia como uma nuvem. Essa é a graça e o favor de Deus em nós. Amém. Glória a Deus. Boa tarde para você que nos ouve aí na sua casa, nos ouve aí no seu trabalho, nos ouve aí buscando a criança na escola, levando para a escola, na sua mesa, no almoço. Que Deus abençoe você e a sua família. 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O nosso WhatsApp já está aberto para você participar conosco, dando seu alô de boa tarde, passando a sua mensagem no 62-3357-1549. Ou o Disque Oração, que é o 629-9268-3260. E aqui do meu lado já está pronto, Bispo Narciso, boa tarde. Seja bem-vindo. Hoje, sexta-feira, final de semana, abençoado para nós. Boa tarde, Bispo.
26: Boa tarde, Bispo. Boa tarde, queridos e amados ouvintes. Com o propósito de levar o Evangelho até o seu coração, a sua família, a sua casa, nós estamos aqui com essa grande expectativa que nesse dia, liberando uma palavra profética sobre a sua vida, você será abençoado, você será um homem cheio da graça de Deus, da direção de Deus. Que você possa lançar nesse momento toda a sua ansiedade. Nós estamos vivendo num mundo muito agitado, e que nós possamos lançar sobre ele toda a nossa ansiedade, porque tem cuidado de nós. Deus é poderoso para completar a obra que ele começou a fazer nas nossas vidas. E seja qual a sua dificuldade que você esteja passando, tenha certeza, convicção que você vai passar. Aqui tudo passa. A única coisa que não passa, diz a palavra, é a palavra de Deus, né? A única coisa que não pode passar é a palavra de Deus. Na palavra de Deus diz que nós já somos mais do que vencedores. Diz que as portas do inferno não podem prevalecer contra nós. Isso é maravilhoso, é tremendo. São promessas de Deus para nós. Que nessa tarde você fique conosco, se alegrando no Senhor.
25: Amém. E hoje, 18 de setembro, trago um pedaço, um pouquinho de Provérbios 18, para podermos ouvir de Deus através dessa sabedoria do alto, que diz: a linguagem humana é profunda como o mar, e as palavras dos sábios são como os rios que nunca secam. O que você diz pode salvar ou destruir uma vida. Portanto, use bem as suas palavras e você será recompensado. Está em Provérbios 18, versículo 4. E 21, como nós temos poder através da fala, né? A fala, ela tem o poder de abençoar e de amaldiçoar. E Provérbios aqui está nos alertando que a linguagem humana é profunda como o mar. Muitas vezes as palavras não dizem somente aquilo que são verbalizadas. Elas vêm acompanhadas de muito mais. E diz que quando você utiliza a sua fala, você pode salvar ou destruir uma vida. Por isso, nós devemos usar com muita sabedoria.
26: Tiago diz que a língua é o pequeno membro do corpo, que aquele que consegue dominar é um varão perfeito. Então, a língua, nós podemos incendiar o mundo. Quando um líder libera uma palavra maldita, de maldição sobre o outro, as guerras vêm. Então, nós temos que tomar muito cuidado com o que nós falamos. Porque uma palavra liberada é como uma flecha atirada e uma oportunidade perdida. E muitas vezes nós perdemos a oportunidade de ficar calado, né? A Bíblia diz que todo homem seja tardio para falar, tardio para irar-se e pronto para ouvir. Sabe aquele que ouve, não é aquele que fala. Tem pessoas que falam muito, falam, mas não tem sabedoria. Você possa pedir a sabedoria do alto, aprender a ouvir e compreender as pessoas. Se coloque na posição delas, né? Tem empatia. E seja abençoado e seja um abençoador no nome de Jesus.
25: E hoje, sexta-feira, nós sempre lembramos que é o dia da família. Nós tiramos essa sexta-feira para falar um pouco do relacionamento familiar, conjugal, entre irmãos. Porque, na verdade, nós somos uma grande família. Jesus, na cruz do Calvário, ele nos uniu como um corpo, como uma grande família. E os pais também têm esse poder sobre a vida dos seus filhos, através da fala. Como uma palavra maldita, uma palavra pode gerar tanto peso na vida de uma criança, anulando essa vida e no futuro tornando essa criança um adulto mal resolvido, doente, que vai adoecer outras pessoas. Então, você pai, você mãe que nos ouve, as suas palavras têm poder para influenciar e para abençoar a vida dos seus filhos. Comece a orar por eles, comece a declarar palavras abençoadoras, comece a liberar aquilo que a Bíblia diz que eles são bênção, eles são filhos, eles são herdeiros. E isso tem tanto poder, porque nós vemos a diferença de um pai e de uma mãe que entende o poder da fala ao abençoar, e vemos também o exemplo ruim de pais e mães que usam a fala para amaldiçoar. Como há uma diferença, nós podemos ver essa diferença.
26: É, o homem, ele morre pela falta de conhecimento. Há poder das nossas palavras. Quando nós liberamos uma palavra, seja qual o momento for, você já imaginou? Uma criança, ela precisa ser criança. E uma criança, ela erra, ela tem muita dificuldade, e aí você começa a liberar: ah, esse menino nunca vai ser nada, esse menino, e a mal começa a amaldiçoar. Muitas palavras duras: esse menino não presta, esse menino é um... E começa a falar: eu não gosto nem de falar essas palavras aqui, nem pra pronunciar. Eu aprendi muito cedo. Meus filhos eram pequenos, eles faziam alguma coisa errada. Oh, menino abençoado, oh, glória a Deus. Em vez de dar um palavrão, uma glória a Deus, dá vontade de matar. Entendendo que nas nossas palavras há poder.
25: É, e como o senhor disse, né, no sentido de às vezes ficar em silêncio, respirar fundo, porque o sangue ferve, mas na ira Se você for fazer alguma coisa na ira, não vai sair coisa boa. E nós vamos agora ouvir uma canção linda que fala a respeito do nosso lugar em Deus.

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1: Glória a Deus. Nós somos filhos de Deus. Que coisa maravilhosa. A tantos quantos creram no meu nome, recebeu-lhes o poder de se tornarem filhos de Deus. Os filhos de Deus são poderosos, porque o nome dado ao nosso Deus é que ele é o grande El Shaddai. Ele tem todo o poder e ele concede a cada um de nós, no nome de Jesus, nós podemos todas as coisas. Eu quero, nesse momento, homenagear. Há 37 anos atrás nascia o meu caçula, meu filho, Lincoln. Lincoln é uma bênção de Deus, um homem de Deus. A Bíblia diz, ensina os teus filhos o caminho que ele deve andar, que nem na velhice ele se esquecerá. E a boca fala que o coração está cheio. Eu tenho o prazer, o privilégio de ter dois filhos, né? Tenho um filho pastor, né? Que é um homem de Deus, e outro, né? Um presbítero também, um homem cheio da presença de Deus, que vale a pena, né, ouvi-lo, e um homem que está sempre confiante no Senhor, declarando as bênçãos de Deus. Isso é motivo de orgulho para um pai, saber que dois filhos guardados, protegidos pelo Senhor, isso me alegra. Lincoln, eu quero mandar um abraço, meu querido. Não vou poder estar com você hoje, você está muito longe, né? São Paulo, como é que chama?
2: Araçatuba,
1: São Paulo. É muito longe. Mas nós vamos estar aí, qualquer dia desse, a gente dá uma chegada aí, vamos comer um churrasco. Falou, meu querido? Deus te abençoe, Deus abençoe sua esposa, Rosângela, a dona Cleide, sua sogra maravilhosa. Ó, Lincoln, mas você tem uma sogra, hein? Meu filho, dê glória a Deus, é um presentão do céu, essa sogra sua. Nunca vi uma sogra igual essa. Deus te abençoe, te dê muita graça, muita saúde, sabedoria do alto. Louvo a Deus pela sua vida. Te amo, meu filho querido e amado.
2: Amém, glória a Deus. Parabéns, Lincoln, feliz aniversário. E hoje também é um dia muito especial, porque é o aniversário do Cauã. É a nossa ovelha aqui em Uruaçu, um adolescente abençoado. Filho, feliz aniversário, muito bem. É filho da Cláudia e do Paulo Henrique. Parabéns, Cauã, que Deus abençoe você ricamente.
1: Parabéns, Cauã.
2: E eu não poderia deixar de falar que domingo também é o aniversário da Sara. A nossa Sarinha, ô Sarinha, a Titi ama você demais. É filha da Renata e do Adriano, é minha sobrinha, linda, inteligentíssima, amorosa, carinhosa. Tenho muito orgulho de você, Sarinha. Que Deus abençoe ricamente você, Sara. Beijo pra você.
1: Como passa o tempo, né? 5 anos já.
2: 5 anos.
1: 5 anos nós estávamos orando pela Sara, ela estava dando trabalho para nascer, tendo dificuldade, mas nasceu de uma forma tremenda, extraordinária, uma grande criança. Glória a Deus.
2: Glória a Deus. E aqui também no nosso WhatsApp, quero mandar um abraço especial para os nossos ouvintes. A Thaís aqui pedindo um abraço, mandando um abraço para Gabriele e Ana Beatriz. Beijo para você, Gabriele. Beijo, Ana Beatriz. Estão sempre aí na audiência. Ela também está mandando um abraço pro seu esposo, Luiz Fernando. Que Deus abençoe essa família linda, abençoada. Aqui também participando conosco, a minha mãe lá em Santa Bárbara. Hoje ela está na casa dos nossos familiares em Santa Bárbara. Beijo, mãe, pra senhora. Deus abençoe. Beijo aí pra Renata que está nos ouvindo. E para todos os nossos ouvintes, que Deus abençoe cada um de vocês. Eu quero compartilhar um texto que está no Salmos 128, que diz assim, nova tradução da linguagem de hoje: feliz aquele que teme a Deus, o Senhor, e vive de acordo com a sua vontade. Se você for assim, ganhará o suficiente para viver, será feliz e tudo dará certo para você. Em casa, a sua mulher será como uma parreira que dá muita uva. E em volta da mesa, os seus filhos serão como oliveiras novas. Quem teme ao Senhor, certamente será abençoado assim. Que coisa linda, maravilhosa. Parece uma receita.
1: Você é essa parreira.
2: Eu sou.
1: Então
2: você é esse homem feliz.
1: Sim,
2: que
1: certeza.
2: Teme a Deus e vive de acordo com a sua vontade. Porque ele está dizendo aqui, você quer ser feliz, quer ter uma família abençoada, quer ganhar o suficiente para viver bem, você quer que as coisas deem certo para você? O que nós devemos fazer? Está aqui no versículo 1, aquela pessoa que teme a Deus, o Senhor e vive de acordo com a sua vontade. Não é só dizer que teme, é viver com temor, de acordo com a vontade de Deus, porque a vontade de Deus, ela é boa,
1: perfeita
2: e agradável.
1: Glória a Deus.
2: Romanos 12, ela diz isso, né? Que a vontade de Deus, ela é boa, ela não traz dores, ela é perfeita, ela traz crescimento, maturidade e ela é agradável.
1: Davi era um homem segundo o coração de Deus, ele falava assim: como é maravilhoso, uma coisa eu peço ao Senhor, eu buscarei, que eu possa estar na casa do meu Deus todos os dias da minha vida. Fui jovem e hoje eu sou velho, eu nunca vi o justo mendigar o pão. Em outras palavras, eu nunca vi o justo ficar sem apoio, sem proteção, sem a graça do Senhor. Isso é maravilhoso, queridos. É muito bom você viver o dia a dia no Senhor, na sua graça, na sua proteção. Você vê a palavra do Senhor se cumprindo na sua vida. Passará céus e terra, porém a palavra do Senhor não há de passar. Que você possa temer o Senhor, porque o temor do Senhor é o princípio da sabedoria.
2: E o interessante desse capítulo aqui de Salmos 128 é que vai falando das consequências da pessoa, do homem que serve a Deus, que confia em Deus, que teme ao Senhor. Ele fala da prosperidade no trabalho, vai falar da prosperidade naquilo que ele faz, naquilo que ele faz para viver. Ele vai ter o suficiente, nem muito, nem pouco, é o suficiente. Ele, as coisas que ele fizer darão certo. Vai falar da rotina do lar, do dia a dia, do ambiente doméstico. Ele usa ali, né, a metáfora da parreira, da videira. A sua esposa será como uma parreira que dá muita uva. Fala do quê? A esposa associada ao interior da casa, que é fecunda, né, que alimenta, que... Tanto que é maravilhoso, quem já teve a oportunidade de ver uma parreira, uma videira, ela vai crescendo, e é tão lindo de se ver as uvas ali dando cacho. Você vê a sombra que ela forma, é algo lindo, é algo poético até de ver uma parreira com frutos. Então, ele associa essa fecundidade com a esposa, os filhos sentados ali à mesa, que fala da qualificação, né, da esposa que cuida bem dos filhos, dessa família que vive ali ao redor da mesa. É uma família unida. E esse é a consequência de uma pessoa que teme ao Senhor.
1: Tão poético como viver com uma parreira.
2: Então eu sou uma parreira.
1: Com certeza, fecunda.
2: Amém.
1: Cheia de frutos.
2: E eu tomo posse disso, porque é muito ruim você passar... A vida, gente, é muito preciosa. O ontem já foi, virou história. O hoje é uma dádiva, é um presente de Deus. E quantas pessoas perdem a oportunidade de viver a sua vida para agradar a Deus. Porque quando nós fazemos a vontade de Deus, Ele traz essa prosperidade para as nossas vidas. E nós vamos orar, declarando que essa fé que vem de um coração temente ao Senhor se cumpra na sua vida. Nós vamos orar declarando que esse ambiente fecundo de prosperidade possa permear a sua casa, que você hoje possa tomar uma posição, porque temer a Deus é uma posição que nós tomamos no Senhor. Inclusive, nós estamos na campanha de Daniel, 21 dias de jejum e oração. Nós começamos no domingo e hoje é o sexto dia. Nós ainda temos um culto às 19 horas. Tivemos um momento muito especial hoje às 7 da manhã. E eu quero te convidar, hoje às 19 horas nós temos reunião, amanhã sábado 19 horas, domingo 19 horas, você é o nosso convidado especial na Avenida Paraná, esquina com o Espírito Santo. E nós vamos orar.
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2: Senhor, em nome de Jesus, nós te louvamos, te agradecemos pela oportunidade de declarar que a alegria, que a felicidade vem para aquele que teme ao Senhor, que vive de acordo com os seus caminhos, com a sua vontade, com os seus princípios. Oh Deus, o Senhor está nos dando aqui orientação para vivermos, Pai, de acordo com a sua vontade. Isso traz alegria no nosso lar, isso traz alegria para os nossos filhos, isso traz alegria para a nossa casa. Deus, nós queremos, Pai, isso. Nós queremos ser bem-sucedidos no nosso lar, naquilo que colocarmos as mãos. Encontra com esta família, encontra com este homem, com esta mulher. Oh Deus, encontra com essa pessoa que está enferma, mas que confia no Senhor. Jesus, Tu és o médico dos médicos, Tu és o Senhor dos senhores. Teu nome é Jeová Rafá, o Deus que cura. E nesta tarde nós queremos liberar uma palavra de poder que traz cura nessa hora na vida deste deste homem e dessa mulher. Visita no leito de hospital, visita na sua casa, visita na sua dor. Encontra, Senhor, com ele, encontra com esta família que está enlutada por causa da perda, encontra com esta família que está sofrendo por causa da perda e do luto. Nós declaramos a unção do Senhor. Visita essa família trazendo prosperidade, vitória. Oh Deus, que o temor do Senhor possa entrar no coração deste homem, que ele possa se posicionar e tomar essa decisão de fé hoje, em nome de Jesus. Amém?
1: Amém.
2: Amém. Nós chegamos ao final de mais um programa. Nós queremos declarar um final de semana abençoado, e na segunda-feira nós estaremos aqui firmes e fortes, com grandes promoções aqui no Graça e Paz, que nós estaremos divulgando na segunda-feira.
1: Estaremos na Fictura hoje, né? Encerramento da Fictura.
2: Hoje, Fictura, último dia aqui em Uruaçu.
1: A da Malu,
2: da Malu Artesanal está lá presente, firme, a Nova Era também. E quem passar lá hoje vai concorrer a um kit muito especial. R$500 está contendo esse kit lá que nós vamos dar. 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E você que passar na Fictura, passar no nosso stand, vai concorrer esse kit. Deus abençoe você e até segunda-feira, em nome de Jesus.
1: Boa tarde para todos, bom final de semana.

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1: O Brasil é o país com maior diferença de nível de leitura entre alunos mais ricos e mais pobres na América Latina e no Caribe, segundo uma análise dos dados do PISA 2025. Entre os estudantes de menor nível socioeconômico, 67% não atingiram o patamar mínimo de leitura. Entre os mais favorecidos, o índice foi de 26%. A diferença média entre os dois grupos chegou a 93 pontos, a maior entre os países da região analisados. No resultado geral de leitura, o Brasil somou 408 pontos e ficou com a 52ª posição entre 89 países.
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1: Drops! Travis Kelce, marido de Taylor Swift, foi citado entre os investidores que teriam sido prejudicados em um esquema financeiro nos Estados Unidos. O empresário Sid Hardjawar foi condenado a 11 anos de prisão e ao pagamento de mais de 31 milhões de dólares em restituições às vítimas. Segundo as autoridades americanas, parte do dinheiro dos investidores foi usada para financiar despesas pessoais e um estilo de vida luxuoso. O valor que Travis teria perdido não foi divulgado.

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0: Na segunda etapa, após a expulsão de Jorginho, o jogo ficou muito tenso. Mas aos 38 minutos, Arrascaeta acabou fazendo o gol do empate. Placar final, um para o Flamengo, um também para o Independiente Del Valle. Como o Flamengo havia vencido no jogo de ida por 2 a 0, avança a semifinal da Libertadores da América. E o adversário será o Estudiantes de La Plata. O Brasil alcançou 3 classificados na semifinal da Libertadores. Flamengo, Fluminense e o Palmeiras. O Corinthians foi eliminado na semana. Os confrontos já marcam. Flamengo e Estudiantes de La Plata, Palmeiras e Fluminense.
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8: Boa tarde, meu povo! Eu já tô por aqui, obrigada pela sua companhia. Você tá na vez do ouvinte comigo, Grazi Ribeiro, viu?
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8: Boa tarde, gente! Sexta-feira! Sexta-feira maravilhosa, viu? Olha, sextou, minha gente!
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8: Oh, sextou! Que essa sexta-feira seja bastante abençoada, que seja maravilhosa! Tá um pouquinho quente, a esperança é a última que morre. Tô falando desde ontem que eu queria que chovesse, mas a esperança é a última que morre. Eu espero que esse fim de semana seja muito fresco. Faça aí o sol esteja menos quente, né? Dito popular. Que o sol desapareça um pouquinho e apareça muitas nuvens no céu. E chuva, se Deus quiser, pra trazer muita coisa boa. Um clima agradável pra esse fim de semana, né, meu povo? Obrigada pela sua companhia, pra você que tá aí do outro lado. Agora são 1h23. Eu fico com você até as 3 horas da tarde, viu? Aqui na vez do ouvinte. Então já corre, já manda sua mensagem, manda a sua participação aqui no nosso 62-3357-1549. Já corre, já manda aí sua mensagem. 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

0: tarde, boa tarde, feliz sexta-feira pra você que tá aí do outro lado, ligadinho aqui na Rádio Nova Era FM. Obrigada pela sua companhia, pra você que tá aí trabalhando, pra você que tá em casa, curtindo aí essa tarde maravilhosa de sexta-feira. Sextou, a gente espera que esse fim de semana seja muito bom, né, minha gente? A gente possa descansar, sair com os amigos, aproveitar com a família e curtir com certeza esse fim de semana. Já tem algumas pessoas aqui mandando mensagem aqui pra gente. Olha, quem mandou aqui foi o Romildo, ele mandou um áudio aqui, inclusive pedindo música, ó.
1: Boa tarde. Manda uma música pra nós aí no Lavador do Careca. Romildo e Negão antes. Mirosmar, quando a gente ama demais.
0: Ê, coisa boa, só modão, hein? Obrigada, viu, Romildo? Um beijo pra você, um beijo pro pessoal que tá aí com você. Obrigada pela participação. Daqui a pouquinho eu toco aí a música de vocês, tá bom? Quem também tá por aqui é a Eliane Aparecida, mandou aqui um boa tarde. Deixa eu ver aqui. Eliane, pode vir, minha linda. Eliane tá perguntando aqui se podia vir aqui pegar uma autorização que ela ganhou aqui na rádio, no sorteio. Pode vir, Eliane, pode vir que eu já tô por aqui, tá bom? É só você vir aqui que eu te atendo, tá, minha linda? Obrigada pela sua mensagem e pode vir aqui sim, tá bom? Que eu já tô por aqui. Só se você chegar por aqui, você me dá um toque aqui no WhatsApp, tá bom? Que aí eu te atendo você, que eu tô aqui dentro. E aí eu desço pra atender você, tá bom, minha linda? Obrigada pela mensagem. Muita gente participando aqui, né, hoje, durante o dia, pessoal, participando aí do sorteio, das promoções, mandando aqui na Excel Celulares, Sextou com Frigideiras, Marcos Vinícius, Dorivan, Mariane, Denise, Vanilda, pessoal aqui participando. Quem também tá por aqui é a Raimundinha, acabou de mandar mensagem.
2: Boa tarde, Graça.
0: Boa tarde.
2: Tudo bem? Mandou uma música aí pra mim com o Michael Jackson, qualquer um deles. Uma ótima tarde, uma ótima sexta. Com Deus.
0: Obrigada, meu amor, pra você também. Um beijo, viu, minha linda? Uma ótima tarde, um ótimo fim de semana, tá? Obrigada pela mensagem. Daqui a pouquinho eu coloco a sua música. Pessoal participando, se eu fosse você, já corria pra participar também. Já manda aí, Sextou com Frigideira, Nexcel Celulares, pra você concorrer aí a essas promoções, que inclusive os sorteios acontecem hoje, viu? Hoje, mais tarde, tem aí o sorteio dessas duas promoções. O Willerman também tá por aqui, mandando mensagem, né? Nexcel Celulares, Frigideira e Steakhouse, Sextou com Frigideiras, né? Obrigada, viu, Willerman, pela mensagem. Agora vocês vão ficar com o Na Estica, saber o que acontece aí no mundo da moda. Daqui a pouquinho tem mais música.
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3: Os cortes de cabelo deixam de lado as camadas para apostar na naturalidade dos fios. Entre as principais tendências estão o corte reto suave, independente do comprimento, as camadas longas com franja mais solta, sem muitas complicações, vem para dar praticidade para todos. As colorações com uma pegada um pouco mais quente e natural também surgem como uma aposta nessa simplicidade.
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0: Agora são 1h58. Obrigada pela sua companhia. Já tem mais gente aqui participando. Pessoal participando aí da promoção, né? É, tanto do Sextou com Frigideiras, pra você concorrer a um voucher de R$120 e consumir lá no restaurante Frigideira Steakhouse, quanto também o Pix da Nexcel Celulares de R$100. A Eliane mandou aqui um boa tarde, gostaria de participar do Pix Nexcel Celulares e Sextou com Frigideiras. Meu nome é Eliane Aparecida Duarte. Obrigada, viu, Eliane, pela sua mensagem, pela sua participação. Quem também tá por aqui participando bastante é o Benedito Leal. Ele mandando aqui, né, várias mensagens, Sextou com Frigideiras, Nexcel Celulares, mandando aqui pra gente. Obrigada, viu, pela participação. Quem também tá por aqui é o Randy. Randy mandando aqui um boa tarde, Graça, tudo bem com você? Espero que sim. Quero participar da promoção Nexcel Celulares. E se puder, gostaria de ouvir a música do Rio Negro e Solimões, de São Paulo a Belém. Prazer pra você e a todos da rádio. Tenha uma ótima tarde, um excelente final de semana. Fica com Deus, obrigado. Obrigada, viu, Randy, pela sua mensagem, pela sua participação. Um beijo pra você. Daqui a pouquinho eu coloco aí a sua música. O Willer mandando aqui também, né? Nexcel Celulares, Sextou com Frigideiras. Quem também tá por aqui é a Elizabeth.
1: Boa tarde, Graça. Elizabeth, gostaria de participar do Pix, Sextou com Frigideiras.
0: Já tá participando, viu, minha linda? Obrigada aí pela sua mensagem, viu? Vocês aí que mandaram a mensagem, já estão todo mundo participando. Obrigada pelas mensagens, pelas participações. Se quiser pedir música também, pode, viu? Pode pedir sua música, mandar aqui o seu boa tarde, que eu tô por aqui com vocês, viu? Olha, agora são 2 horas. Vocês vão ficar agora com os drops dos artistas, saber o que acontece aí no mundo dos famosos. Daqui a pouquinho tem mais música.
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3: Angelina Jolie estaria planejando uma grande mudança de vida agora que os 6 filhos estão mais velhos. A atriz pretende adotar uma rotina mais nômade e passar mais tempo viajando pelo mundo. A ideia é conciliar as viagens com projetos humanitários, culturais e artísticos. O Brasil está entre os possíveis destinos e pode receber o primeiro espaço internacional do Atelier Jolie. Angelina também pretende passar alguns meses do ano no Camboja, país onde mantém uma fundação voltada à conservação ambiental e ao desenvolvimento comunitário.
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5: 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O Atlético Goianiense já se encontra na Grande São Paulo para a partida de logo mais à noite, às 9, contra o São Bernardo. É jogo importante pela Série B do Campeonato Brasileiro. Ocupando a sexta colocação com 46 pontos, em caso de vitória, o Dragão se aproxima muito do líder. O volante Marrone e o Bruno José não estarão em campo, assim também como Leandro Vilela. O Dragão deve ir a campo com Paulo Vitor no gol, Varley, Adriano Martins, Júnior Barreto e Guilherme Lopes, Cristiano, Daniel Peixoto e Henrique Freitas, Gustavo Maia, Gustavo Coutinho e Giovani Soares. O Atlético está invicto a 6 jogos e embalou pela primeira vez, entrando definitivamente no G6 da competição, restando 10 rodadas para o fim do Campeonato Brasileiro.
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0: Já tô de volta, meu povo. Obrigada pela sua companhia. A gente já corre, já manda sua mensagem. 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Agora vocês vão ficar com o Fique Por Dentro, falando em informação. Vão ficar aí com o Fique Por Dentro, trazendo a informação pra vocês. E daqui a pouquinho tem mais música. E daqui a pouquinho também eu leio as mensagens de vocês. Tem mais mensagem. Muita gente participando, mandando mensagem por aqui. Daqui a pouquinho aí eu leio as mensagens de vocês. Antes vocês vão ficar com o Fique Por Dentro, se manterem informado. E daqui a pouquinho tem mais música.
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2: O Reino Unido anunciou novas regras para a alimentação escolar. Entre elas, a proposta de deixar de servir alimentos fritos às crianças. Especialistas alertam que o consumo excessivo de frituras pode favorecer a obesidade, diabetes tipo 2 e doenças cardiovasculares. Alimentos fritos também costumam ter alto teor de sal e, em alguns casos, podem formar acrilamina durante o preparo em altas temperaturas. No Brasil, o Programa Nacional de Alimentação Escolar já estabelece limites para produtos processados e ultraprocessados nas escolas públicas. Segundo especialistas, a principal recomendação é reduzir ao máximo o consumo de frituras.
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0: Oi, minha gente, eu tô de volta. Obrigada pela sua companhia, pra você que tá aí do outro lado, ligadinho aqui na Rádio Nova Era, viu? Tem muita gente participando. Quem tá por aqui é o Ismael participando aqui, mandando boa tarde. Sextou, sextou, né, Ismael? Aqui a Natália Martins também tá por aqui perguntando se já fez o sorteio. Ainda não, viu, Natália? Ainda não, pode continuar participando, tá bom? Quem também tá por aqui é o Rivanildo, também participando aí dos dois sorteios. Vocês estão com frigideiras, né, que são celulares. Bruno Lima mandando aqui, né? É, boa tarde, tudo bem? Toca aí pra gente, Guilherme Silva, Meu Cavalo Sabe. E oferecer pra toda a galera da Velos Telecomunicações lá de São Luís do Norte. Quem também tá por aqui é a Sirlene. Quem também mandou mensagem é o Luiz Fernando, mandou aqui um sextou com frigideiras, quero participar aí do sorteio. Willerman também mandando mensagem. Obrigada aí pelas mensagens de vocês. Agora vocês vão ficar com os drops dos artistas, saber o que tá acontecendo aí no mundo dos famosos. E daqui a pouquinho tem mais música.
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2: Ana Castela surpreendeu os fãs ao publicar um desabafo sobre os últimos meses de sua carreira. A cantora revelou que enfrentou provações e dúvidas até mesmo sobre a música. Ana contou que buscou apoio na fé e em conselhos de amigos e dos pais. Segundo ela, as experiências trouxeram aprendizados e a ajudaram a enxergar novos caminhos. A reflexão acontece em um momento de destaque profissional, com Ana Castela entre os artistas brasileiros indicados ao Grammy Latino.
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Boa tarde, pessoal aqui participando. Muita gente mandou aqui pedido de música, né? O pessoal aqui, deixa eu ver quem mandou pedido. A Sirlene mandou pedido de música, o Willerman também mandou. Teve mais pessoas aqui. Ítalo mandando aqui mensagem, né? Pedindo música também. Quem também tá por aqui é a Maria das Graças também pedindo música. Daqui a pouquinho eu coloco a música de vocês, tá bom? A gente antes só vai pra um breve intervalo comercial, mas daqui a pouquinho eu tô de volta.

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Eu já tô de volta por aqui, ligadinha aqui nas mensagens de vocês, pessoal participando aí do sorteio, pessoal mandando mensagem, pedindo música, inclusive agora, viu? Vai vir uma música muito boa aqui, pedido da Sirlene Rodrigues. Sirlene Rodrigues aí que acabou de pedir uma música de Amado Batista, Seresteiro da Noite.

são 3h02. Obrigada pela sua companhia, gente. Eu tô encerrando o programa por aqui, mas daqui a pouco tem mais música boa, muita animação, viu? Com o Alô Cidade. Então, um beijo pra vocês, que vocês tenham aí uma ótima sexta-feira. Mais tarde eu tô aqui, eu tô de volta, viu? Trazendo muita notícia, muita informação no Rádio Revista, juntamente com o Joster. Te deixar muito bem informado e, é claro, vamos trazer informação também de como é que tá lá na Fictur. Então, continue acompanhando toda a programação pra você ficar muito bem informado. Mais tarde eu tô aqui. Um beijo pra vocês e até mais tarde.

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3: 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A segunda divisão do Campeonato Goiano terá no final de semana 5 partidas importantes. No sábado, às 5 da tarde, em Trindade, Trindade Goianésia. Às 6 da noite, em Jussara, Tupi e São Luís. Domingo, às 3:30 da tarde, Bom Jesus e Goiânia, na cidade de Bom Jesus. Em Mineiros, às 4 da tarde, Mineiros e Grêmio. E às 5 da tarde, Morrinhos, Morrinhos e Rio Verde. O Rio Verde é o líder com 26 pontos. O Goianésia ocupa a segunda colocação com 23. Grêmio e Trindade lutam contra o rebaixamento.
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0: bora fazer essa viagem, ó. O clima na cidade de Iruaçu faz 36 graus, sensação térmica de 36, predominantemente ensolarado, calorzão grande, claro, e você aí do outro lado me acompanhando, ótima tarde pra você que está aí no seu trabalho, pra você que está caminhando do trabalho, meus amigos lindos, bonitos, lá da zona rural, das chácaras, um beijão pra vocês, meus amores, e bora, a gente vai começar agora, aumenta o volume, aperta o cinto e vem comigo nessa tarde gostosa, 62-3357-1549, é o número que a gente se conecta, tá? Peça sua música, manda seu alô, compartilha sua mensagem, boa tarde por aqui, claro, uma alegria muito grande atender o seu pedido, bora, Bruno e Marrone, dormir na praça pra você nessa tarde gostosa de sexta-feira, 18 de setembro. Bora!
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16: Nova Era 3:35.
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19: Os livros de autoajuda são uma febre mundial. Embalam a esperança de milhões de indivíduos que buscam a fórmula mágica para atingirem seus objetivos. É assustador nos depararmos com títulos como Conseguir um Marido, Como Ter Sucesso, Como Criar os Filhos e assim por diante. O interessante é a sede de encontrar uma solução enlatada, prontinha e absolutamente infalível. Sabemos que o sofrimento, o fracasso e a solidão são sentimentos perturbadores, ao ponto de enfraquecer qualquer estrutura emocional. Sabemos também que para nos livrarmos dessas angústias, as pessoas são capazes de qualquer coisa. O problema é: qualquer sofrimento ou desafeto leva tempo para cicatrizar e se transformar em sabedoria. A sugestão é: pare de querer acertar logo de cara. Dê tempo ao tempo. Não estou aqui querendo dizer que esses livros não acabam ajudando de alguma forma. Uma coisa ou outra você acaba aprendendo. Mas lembre-se, a fórmula mágica ainda não existe.
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18: Nova Era 3:58. Oi, oi, de volta por aqui no seu Alô Cidade. 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Tudo que é bom dura pouco. Quem tá aqui nessa tarde gostosa comigo é o Luciano, tá aqui dando boa tarde. Eu já até toquei a música, viu, Luciano? Ótima tarde pra você, obrigado pelo carinho. O Ilerman tá por aqui, também o Johnny Blaze tá por aqui fazendo companhia. A Elizabeth tá aqui dando o seu boa tarde, gente, boa tarde pra vocês, tá? E embora depois das dicas do Automotors, tem mais música pra gente curtir aqui nessa tarde gostosa. De sexta-feira, eu cheguei atrasada, viu, gente? Correndo, quase caí de moto, mas é assim mesmo. Cheguei, o importante é que eu cheguei, viu? Cheguei, Brasil! Bora!
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21: E para fechar a semana, uma curiosidade simples, mas que pode salvar você daquele momento constrangedor no posto. Dê uma olhada no símbolo da bomba de combustível no painel do seu carro. Em muitos modelos existe uma pequena seta ao lado desse desenho. E ela não tá ali por acaso não, viu? Normalmente indica de qual lado do carro fica a bomba de abastecimento. Seta para a esquerda, tampa fica à esquerda. Seta para a direita, a tampa está à direita. É, eu sei que isso aí pode até parecer uma besteira. Besteira até o dia que você aluga um carro, pega um veículo emprestado ou simplesmente esquece de que lado tá a tampa. Por isso, a dica do Automotors é guardar essa curiosidade da próxima vez que entrar num carro diferente. É, antes de chegar a bomba, dê uma espiadinha no painel. Uma setinha de poucos milímetros pode evitar uma bela manobra no posto.
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0: técnico é o executivo de futebol corintiano Marcelo Paz. No Campeonato Brasileiro, o Corinthians ocupa a 14ª colocação com 32 pontos e vem numa sequência de 5 derrotas consecutivas. A vida de Fernando Diniz do Corinthians não está nada confortável. Já o Internacional de Porto Alegre sofreu o segundo transfer ban da FIFA em menos de um mês. A nova sanção foi publicada pela entidade nesta última quinta-feira e impede o clube de registrar jogadores. A punição é em consequência de uma dívida pela compra do lateral esquerdo Ramon junto ao Olympiacos da Grécia. Atualmente, o jogador está emprestado ao Vitória da Bahia.
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12: Nova Era 4:16.
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12: Hoje é sexta-feira, minha gente, eu já vou trazer aqui, vou fazer o sorteio aqui do voucher de R$120 do Frigideira Steakhouse. Será quem que vai ganhar? Enquanto o celularzinho aqui faz o sorteio, eu vou colocar aqui a reflexão que o Lerman me mandou, bora ver aqui.
14: A vida não te derruba, ela te testa para ver se você merece vencer.

0: dor como aprendizado, transformam cada cicatriz em um símbolo de resistência. Eles entendem que cair faz parte, mas ficar no chão é escolha. A vida não vai facilitar, vai te empurrar ao limite, te fazer questionar se vale a pena, te colocar frente a frente com o cansaço e a dúvida. E é nesse momento que se define quem continua e quem desiste. Seja daqueles que continuam, porque no final, não são os mais talentosos ou sortudos que vencem, são os que recusam a derrota. A vida testa, e só os que resistem colhem a glória.
1: Linda reflexão, Ilerman, obrigado, viu? Ótima tarde de sexta-feira pra você. E eu já vou colocar aqui a trilha de suspense que eu gosto mais. Ai, ai, será quem é que vai levar esse voucher de R$120 hoje do Frigideira Steakhouse? E já tenho. E quem vai levar hoje o voucher de R$120 lá do Frigideira Steakhouse pra saborear pizzas, sanduíches, panelinhas, pratos executivos, poções e muito mais, já até decorei. É você. É você, Ana. A Ana, número final 8422. Ana, você foi a ganhadora do voucher de R$120 lá do Frigideira Steakhouse. Entre em contato aqui com a gente para você vir estar pegando o seu voucher para ir saborear aquelas maravilhas lá no Frigideira Steakhouse, tá? A Ana aí do telefone final 8422. O começo do telefone dela é 84 e o final 8422. Tá bom? Olha aí, viu, Ana? Parabéns pra você. Que bom que você levou esse voucher aí. Aproveita da melhor forma possível. E quem tá aqui é o Antônio Gomes. Tá por aqui, Antônio. Um abração pra você, tudo bem? Boa tarde, queria ouvir o som aí de Celine Dion. I'm alive. Obrigada. Tô tentando falar inglês, gente. Até hoje, a palavra que eu sei falar bem mesmo é inglês. Só o restante, não sei nem pra onde vai. Mas, ó, obrigada a vocês que estão todos sintonizados. A Elizabeth, a Elisete Franco tá ligadinha aqui também. A minha amiga Margarete, lá em São Vicente, também tá ligada. Eu quero mandar um beijo pra Gê. A Gê Bonfim, um beijo pra você, gatona. A Fernanda, o Gilberto. A minha amiga Raimundinha, que tá por aqui, mandou um áudio, ainda não ouvi. Bora. Depois das dicas aí de Fique por Dentro.
2: Fique por Dentro. Motoristas com CNH ou autorização para conduzir ciclomotor vencidas entre 5 de julho e 8 de dezembro ganharam mais tempo para renovar o documento. Uma decisão do CONTRAN prorrogou a validade dessas habilitações até 9 de dezembro. Com isso, os documentos voltaram a ser considerados válidos. E os condutores não poderão ser punidos em fiscalizações apenas pelo vencimento. A prorrogação não vale para quem está com o direito de dirigir suspenso ou cassado. Após 9 de dezembro, os motoristas beneficiados terão mais 30 dias para fazer a renovação.

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4: Vocês estão falando besteira.

0: pra São Paulo.
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3: Oi, ótima tarde, Betinho Lima. Oi. Alô?
4: Boa tarde, Lê.
3: Betinho Lima, fazendo a cobertura aí da 14ª Fictur, hein? E aí, como é que tá?
4: Tudo bem com você?
3: Você tá me ouvindo direitinho?
4: Tô te ouvindo perfeitamente. E você tá me ouvindo?
3: Tô. Bora.
4: Que bom, então. Hoje você vai aparecer aqui, né?
3: Ah, vou sim, com certeza.
4: Mas vem a família toda?
3: Com certeza, vai todo mundo junto. Eu gosto de sair acompanhado com a família inteira. Neto, papagaio, cachorro,
4: isso é bom,
3: gato.
4: Hein?
3: Claro.
4: Isso é bom porque é o seguinte, hoje nos estandes aqui, vários estandes vai ter premiação, né? Sorteio de brindes.
3: Ó, que legal,
4: então,
3: hein?
4: Vale a pena, hein? O pessoal que durante esses 3 dias aí, aqui nos estandes, preencheu aí seus cupons, participou aí, principalmente lá no Supermaná, tem que baixar o aplicativo, né? Cadastrar aí, fazer uma compra de R$50 e hoje vai ter um sorteio aqui de R$1.000 em Vale Compras. Olha que legal.
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4: tem
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4: Um sorteio lá da Solução Telecom, também tá com os brindes legais, da Aveloz, da Motos Aveloz, também com os kits, com os brindes legal. Tá certo? Então você, durante esses 3 dias, dá tempo também, né? Você que tá vindo hoje pela primeira vez, né? Dá tempo de você participar aqui nos estandes e concorrer aí a vários brindes. Olha que legal. Pra encerrar, legal, bacana, a 14ª Fictur. 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
3: E eu vi a nova era. É bom demais. Bom demais, Betinho. Daqui a pouco eu tô aí. Ó, e lembrando, você falou em aquela comida lá, como é o nome? Aquela comida que é crua? Sushi.
4: A japonesa, sushi.
3: Você gosta dessa comida?
4: Eu sou apaixonado, eu gosto muito.
3: Ah, não, Betinho, pelo amor de Deus. Eu prefiro um peixe com limão fritinho. Não, mas cru não dá, não.
4: Olê, ontem, quando a gente terminou aqui o último flash, assim, uns 5 para as 10 da noite, aí o que eu fiz? Fui lá no sushi, Aí o nosso cozinheiro lá preparou lá uma porçãozinha daquela caprichada. Aí eu vim aqui pro stand, peguei um Danone e aí fiquei à vontade degustando um sushi e tomando um Danone. Olha que legal.
3: É eco com Danone. Não, nunca vi isso. Pelo amor de Deus.
4: É, Danone você sabe o que que é, né? A cervejinha gelada.
3: Ah,
4: né?
3: Não, eu achei que era Danone mesmo.
4: Não, é Danone, mas é cerveja.
3: Meu Deus, Betinho, eu achando que era Danone. Eu falei, meu Deus, o homem ficou doido da cabeça comendo sushi com Danone.
4: É pra gente não falar o nome, né? Aí a gente fala Danone.
3: Tá certo, Betinho Limão. Daqui a pouco eu apareço aí, tá? Ai,
4: vem
3: ai.
4: Mesmo, vem mesmo.
3: Fica com Deus, viu? Já eu tô aí pra apreciar essa festa linda, maravilhosa. E você que tá em casa, ouvinte, bora lá. Hoje é o último dia, né, Betinho? Bora aproveitar então.
4: É, tem que vir pra cá. Hoje sextou, bebê. Sextou.
3: Sextou, bebê. Diz aí, ó. Bora botar a trilha aqui, ó. Vira Nova Era. É bom demais. Tchau, Betinho.
4: Tchau, tchau. Daqui a pouco a gente volta.
3: Tá bom, boa tarde.
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6: 4:57, agora deu embora, gente. Olha, mas segunda-feira estou de volta no Bom Dia Alegria, com muita música boa e muita alegria na sua manhã de segunda, ó. Aproveita esse final de semana com a família, com amigos, enfim, com quem vocês amam. Feliz restinho de sexta-feira pra vocês. Fiquem com Deus. E segunda-feira, se assim Papai do Céu permitir, que eu sempre falo que depende da permissão de Deus para as nossas vidas, eu estarei de volta aqui no Bom Dia Alegria e também no Alô Cidade, tá? Fiquem com Deus e tchau, tchau.
7: Tudo sobre os famosos.
8: Trans! Dos artistas.
7: A atriz Marisa Hort surpreendeu os seguidores ao anunciar um novo projeto com conteúdo adulto, previsto para estrear no dia 30 de setembro. A produção, protagonizada pela atriz e por Vitor Gadelha, foi gravada em preto e branco e será disponibilizada em uma plataforma exclusiva para maiores de 18 anos. O filme tem direção de Gringo Cardia e co-direção de Bárbara Paz. O acesso ao conteúdo custará R$ 33.

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2: 5:07.
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Rádio Revista. O último Rádio Revista. O último Rádio Revista da semana. Eu sou o Joster. O Joster de Oliveira Alves, o Jostim vai falar do Jostim, vai afamar do Jostim, vai custoso! E tô com você a partir de agora, aqui na Nova Era. Claro que tem muita música, tem muito sucesso, tem muita alegria. Mas eu quero começar, eu quero chegar já dizendo pra você aquilo que eu amo dizer sempre, que finalmente sextou! Ouvir a Nova Era é bom demais, sextou da Nova Era, que bacana, que alegria, que satisfação enorme. Jostim chegou, sexta-feira, dia... Hoje é 18, né? 18 de setembro de 2026. Oh, graças a Deus passamos, rompemos o mês, o meio do mês, né? Tava duro, só do céu, cê tá doido. Pois é, estamos chegando, daqui a pouquinho a Grazi vai falar com você, ela chega trazendo as informações, trazendo notícias, porque o Rádio Revista, ele tem informação, tem notícia, tem música, tem alegria e tem prêmios também. Hoje, além daquele kit de... pra você fazer 10 sanduíches, né, o kit pra 10 sanduíches, lá da Center Frio, do meu amigo Junão, Junão, parceiro, Junão, gente boa, Junão, gente fina. 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Bora trabalhar, porque eu nasci, foi bonito.

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2: É a 14ª Fictur acontecendo, rolando. Hoje, último dia, noite de encerramento. Mas o Betinho Lima já está por lá, aposto, sem perder nenhum detalhe, trazendo tudo que rola. Alô, Betinho, diz aí, menino!
3: Boa tarde, Juste, prazer estar de volta. Já estamos aqui no nosso Estúdio B, porque hoje é o último dia, sextou, bebê, 18 de setembro. Tem a grande final da 14ª Fictur. É a grande final e premiações, às 19 horas, abertura dos estandes e a liberação aí da praça de alimentação, tá certo? Às 19h30 tem formatura do concurso Heróis, às 20 horas, desfile adulto moda fitness, é, rola hoje às 20 horas, às 20h30 tem teatro O Mágico de Oz, é, estúdio na ponta dos pés, e 21h30 com certeza, Josta, é o sorteio aí dos estandes. São vários estandes hoje com sorteio aí. O Grupo Pax, sorteio de R$1.000. 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Olha, vai ser legal, hein? Você que está vindo aqui a partir das 19 horas, aqui na 14ª Fictur, vai se dar bem aqui, hein? São vários stands com vários sorteios hoje para a galera que vai estar presente aqui na 14ª Fictur. Aproveitar e mandar um abraço aí pro Juracil, motorista da usina, também já passou por aqui no nosso estudo B, a Cailane, Daniele, o Guilherme, também ligadinho, mandou um abraço também, mandou mensagem agora aqui, o vereador Edson Maia, lá da cidade de Mara Rosa, ligadinho lá na programação, e hoje falou que vai estar aqui presente também no encerramento da 14ª Fictur. 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

0: meus amadinhos, hoje é sexta-feira, sextou. Daqui a pouquinho vamos ligar para alguém, viu, Grazi?
1: É mesmo?
0: Vamos ligar. Fazer um call. Daqui a pouco.
1: Daqui a pouquinho?
0: Valendo Pix.
1: Ó, eu queria.
0: Você queria?
1: Eu queria, mas infelizmente, né?
0: Passa o número. Passa o número.
1: Só não vou ganhar.
0: Aí daqui a pouquinho também tem prêmio lá do Junão.
1: Esse eu também queria.
0: Esse é bom.
1: Esse é...
0: Um kit pra 10 sanduíches, mas não é qualquer sanduíche. Sanduichão completo.
1: Eu vi mostrar a foto, né? Um dos ganhadores mostrou a foto.
0: Engasguei. O retrato, né?
1: Isso.
0: Você acha que falar retrato é antiquado?
1: Eu acho que demonstra um pouquinho da sua idade.
0: É, eu tenho um amigo, Ricardo, o nome dele. Eu só falo de retrato com ele. Ele fala, João, você não fala retrato. Você é uma pessoa instruída. Você é uma pessoa isso. Não fala retrato. Mas eu gosto de falar retrato, acho que pra irritá-lo. Gente, então vai mandando mensagem daqui a pouquinho. Betinho vai voltar a falar ao vivo, direto lá da Feira Coberta. Na Fique Tour, 14ª Fique Tour. E daqui a pouquinho a Grazi volta também, trazendo notícia pra você aqui na Nova Era. 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
14: Nova Era, 6:07.
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0: já é noite, hein? Já é noite de sexta-feira, dia 18 de setembro de 2026. Muito bem, seguindo por aqui, eu sou o Joshim Vai Falado, Joshim Vai Custoso, estou com você até bem mais tarde, porque o Betinho tá lá na Pictur, né? Trazendo todos os detalhes, todas as informações. E a moçada tá aqui mandando mensagem, né? No 62-3357-1549, 62-3357-1549. Daqui a pouquinho tem Pix pra você da Nexcel Celulares. Nós vamos ligar pra alguém, tá bom? E já já também tem aquele kit, aquele super kit. Um kit sensacional, um kit maravilhoso. Lá da Center Frios, do meu amigo Julião da Center Frios. Pra concorrer a esse kit, você tem que mandar a mensagem pra cá. Dizendo o seguinte, Junão Center Frios, só isso, tá bom? Nada mais. Bacaninha? Legal? Muito fácil, né? Então manda o dedo aí. 62-3357-1549.
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0: Pois é, cobertura total e completa da 14ª Fictur. E quem traz mais detalhes agora é o Betinho Lima. Alô, Betinho, diz aí, me conta tudo, não esconda nada.
2: Boa noite, Joste. Voltamos ao vivo aqui no nosso Estúdio B, aqui ao vivo da 14ª Fictur. E recebendo a Heloísa Ávila, do Instituto Federal de Goiás. Boa tarde, Heloísa. Bem-vinda aqui à Nova Era FM.
3: Boa tarde, Betinho Lima. Boa tarde a todos os ouvintes da Nova Era FM. Para nós é um grande prazer estar aqui e falar um pouco mais do Instituto Federal de Goiás, Campus Uruaçu, para você, para toda a comunidade. Estamos aqui para falar também dos nossos editais que estão abertos, são cursos de formação. Então, vamos conversar um pouquinho mais sobre isso.
2: Heloísa, explica aí como que o aluno pode fazer essa inscrição, como que funciona, para o pessoal que está nos ouvindo nesse momento, não só em casa, no carro, mas nas cidades circunvizinhas, nas chácaras, nas fazendas, onde quer que esteja, para você levar essa mensagem aí do Instituto Federal de Goiás.
3: Betinho, então nós temos uma grande oportunidade para formação, para os nossos jovens, nossos adolescentes que estão aí concluindo o nono ano do ensino médio. Perdão, nono ano do ensino fundamental e queiram entrar no ensino médio. Então, nós temos três cursos para o ensino médio e que esses cursos são profissionalizantes integrados ao ensino médio. Significa que o aluno vai estudar o ensino médio e já sai de lá com uma profissão. Então, ele pode escolher, ao fazer essa matrícula, ele pode escolher para informática, para química ou para edificações. Ele vai estudar o ensino médio durante os 3 anos. Terminando esse ensino médio, ele tem esse ensino profissionalizante, onde ele já pode adentrar também ao mundo do trabalho.
2: Então ele já faz os 3 anos. Já tem essa formação já para começar a trabalhar.
3: Exatamente. Então, a partir do 3º ano, ele pode já começar a trabalhar, se assim ele escolher, ou ele pode escolher também conciliar com o ensino superior. Então, ele já sai do ensino médio com o curso profissionalizante e também com a opção de fazer o Enem e seguir os estudos no curso superior.
2: Tá certo. E tem um telefone, algum e-mail que a pessoa possa... Como que funciona para o telefone?
3: Vocês podem entrar em contato com o Instituto por telefone, 3357-8150, ou pode fazer toda a inscrição pelo site www.ifg.edu.br. Então, lá você faz a inscrição dentro da aba Estude Aqui. Escolha o ensino médio, faça a inscrição totalmente gratuita e venha estudar conosco.
2: Mas se ele for lá no prédio físico também, pode fazer por lá também?
3: Com certeza, nós convidamos para que toda a comunidade vá até lá, conheça o nosso prédio, conheça nossas instalações, os nossos laboratórios, conheça os nossos recursos humanos que estão lá, nossos servidores que estão lá trabalhando e venha estudar conosco.
2: Olha, que bacana. Então, assim, é importante, né, para o jovem que está nos ouvindo nesse momento, que tem essa fase aí de 15, 16, 17, tem ainda muita dúvida ainda no que vai fazer, né? E aí é importante, né, tá esclarecendo, você, Luísa, trazendo esse esclarecimento através do rádio, para a pessoa que está nos ouvindo, para também ter essa, tirar essas dúvidas, né? É porque eu sei que eu tenho uma filha que faz direito, forma esse ano, e em novembro ela está terminando. Mas no início, né, quando ela tinha 15 anos, ela estava com essa dúvida, se fazia medicina ou se fazia direito, e aí ela optou por direito. Mas ela teve essa dúvida.
3: Exatamente. Então, por isso que é tão importante. Como você colocou a importância de falar aqui no rádio, aproveitando, né, os ouvintes da Nova Era FM, de Uruaçu e região, porque nós temos aqui estudantes que vêm de várias cidades da nossa região, nós temos de vários municípios que vêm os ônibus para cá, e os nossos alunos podem ter essa oportunidade de estudar também. E o aluno terminando o terceiro ano, ele tem essa opção. Ele pode continuar nessa profissão que ele escolheu no ensino médio, ou ele pode prestar o vestibular, fazer o Enem e escolher uma outra profissão, uma outra área. É isso mesmo.
2: Oh, e aqui na 14ª FICTU, também o Instituto está aqui também.
3: Sim, nós convidamos toda a comunidade para vir conhecer o nosso stand aqui na 14ª FICTU. É um evento muito importante, né, para a gente dialogar com a comunidade. E eu gostaria de aproveitar a oportunidade também, Betinho, para dizer que nós estamos com o edital aberto de segurança do trabalho. Segurança do trabalho não precisa ser apenas o jovem, como você colocou, né? Ele pode, inclusive, já ter terminado, ter concluído o ensino médio. Então, o técnico em segurança do trabalho, ele ocorre no noturno. Então, pode ser um trabalhador, uma trabalhadora que já, né, tem as suas rotinas, e a partir disso, ele continua estudando à noite por um ano e meio.
2: Tá certo, isso é importante, hein? Aí o pessoal também que está nos ouvindo, que vai vir para a FICTU hoje, é importante passar aqui, bater um papo com vocês, né? Que parece que tem um podcast também aqui do lado, né? Pro pessoal que está antenado aí nas redes sociais, né? No Instagram. Então, assim, é importante que a feira, essa comunicação, né? Essa interagir, né, com todo mundo. Então, eu vou deixar o espaço da Nova Era para você convidar.
3: Ô, Betinho, nós que agradecemos a oportunidade, nós queremos sim aproveitar para convidar toda a comunidade para vir conhecer o nosso stand, fica próximo ao palco, e o stand do podcast do IFG fica logo na entrada. Então venha toda a comunidade, venha conhecer, venha encaminhar para fazer já as inscrições. Aqui a gente pode orientar de todas as formas. Nós temos então os cursos, falando novamente, né, reforçando, nós temos os cursos de ensino médio em edificações, informática e química, e nós temos o subsequente em segurança do trabalho. Nós temos também a EJA. A EJA é a modalidade de jovens e adultos, que é quem tem acima de 18 anos, não tem o ensino médio ainda, pode fazer em qualificação profissional em gestão de microempresas. E nós temos também curso na área de automação, energia solar, todos esses com editais abertos. Venha conhecer o IFG, venha fazer essa conexão conosco. Convidamos também as pessoas que estão em alguma instituição, que gostariam de trazer alguma demanda para nós. O Instituto Federal está aqui para crescer junto com a região. Nós já estamos em Uruaçu há 18 anos, mas nós queremos continuar contribuindo com o desenvolvimento regional, desenvolvimento social, e nós queremos ouvir a comunidade também. Então, você é empresário, você é comerciante, você é de instituições, venha falar conosco aqui também. Nós temos a incubadora, por exemplo, que é voltado especificamente para a área do empreendedorismo. Então, você que é um microempreendedor, um pequeno, tem uma pequena empresa, uma média, uma grande empresa, também venha somar conosco na incubadora.
2: Tá certo, Heloísa. Obrigado pelo carinho, tá? Sucesso aí. E vamos encerrar a 14ª FICTU com chave de ouro hoje, né?
3: Isso, com certeza. Muito obrigada pela oportunidade. Um abraço a todos.

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13: 6h32.

0: Ótima noite pra você ligado na nova era. Essa sexta-feira deliciosa, sexta-feira bacana. Eu quero dar um recado pra você. 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Vanilda tá por aqui, a Elizabeth também tá, o Antônio Gomes também tá, tá todo mundo participando aqui. Beijo, boa noite pra todo mundo.
1: Participar do Pix. E sempre Junior Center Frios.
0: Povo, estica aqui o negócio pra falar.
1: Gosto, Elizabeth, participar do Pix. E sempre Junior Center Frios.
0: Valeu, Elizabeth. Boa noite pra você, tá concorrendo. Quero participar da promoção da Nexcel Celulares, esse aqui é Barreto. Cismael, acho que é isso mesmo. Reginaldo Corintiano, Jôster, me coloca no sorteio da Center Frios do meu amigo Júnior, vulgo pé inchado. Júnior não tá bebendo mais do que um gambazão véi. Você já viu um gambá véi, Grazi? Você conhece um gambazão véi?
2: Não.
0: Bebe uma pinga topada e cai no... O gambá cai no tonel e morre.
2: É descontando na bebida o que tava descontando no cigarro, né?
0: É verdade. Pra quem não sabe, o Junão parou de fumar. Parou de fumar. Junão é fera. Junão é fera. Manda aí, Junão Center Frios valendo um kit pra 10 sanduíches. Quem tá dando é a Center Frios. Só mandar mensagem. Junão Center Frios já tá concorrendo. E tem Pix daqui a pouquinho também, né, Grazizinha?
2: Tem Pix daqui a pouquinho. A gente vai ligar e a pessoa tem que dizer o quê? Nexcel Celular.
0: Nexcel Celular. Não é a pessoa ligar. Nós vamos ligar.
2: Nós vamos ligar.
0: Pra cá, a pessoa tem que mandar uma mensagem com a seguinte frase:
2: Nexcel Celulares.
0: E depois?
2: Nós iremos escolher a pessoa e ligar pra ela.
0: Só que essas pessoas são danadinhas, você sabe, né? Essas pessoas não gostam de atender telefone. Esse negócio vai acumulando. Hoje é 100. Semana que vem, 200. E aí vai.
2: Semana passada teve uma ganhadora de quinhentão, hein?
0: Quinhentão no final de semana, quebrado do jeito que eu tô, isolado do jeito que eu tô. Ah, mas seria maravilhoso. Seria lindo, Grazi. Raios!

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11: 6h53.

0: Força e Segurança Municipal, uma estratégia de integração das forças nacionais e estaduais para combater o crime, disse o secretário nacional de Segurança Pública do Ministério da Justiça e Segurança Pública, Chico Lucas Veloso.
1: Integração entre forças federais, forças estaduais e forças municipais, integradas pela inteligência, tratando com firmeza o crime e respeitando o cidadão.
0: Os acordos de cooperação entre o Ministério da Justiça e o Estado do Rio têm vigência de 5 anos. Com o município, a parceria prevê a formação da Força Municipal, disse o ministro da Justiça e Segurança Pública, Wellington César Lima e Silva.
2: Se o crime se pretende organizado, o Estado tem que ser muito mais organizado. A mensagem tem que ser forte. E a mensagem forte é usar a integração junto com a inteligência e junto com todos os mecanismos modernos e tecnológicos que temos para combater o crime.
0: Entre janeiro e setembro, 16 operações integradas coordenadas pela Secretaria Nacional de Segurança Pública no Estado resultaram em mais de 3.300 prisões e na apreensão de quase 1.200 quilos de drogas. Reportagem Pablo Mundim.
3: Esclarecer fake news envolvendo a reforma tributária.
4: E promover a capacitação de profissionais, gestores e da sociedade sobre o tema.
3: Esse é o objetivo de uma força-tarefa da Receita Federal junto a outros órgãos.
5: Em uma ação conjunta com o Conselho Federal de Contabilidade, o SEBRAE e a Federação Nacional das Empresas de Serviços Contábeis, a Receita Federal anunciou uma força-tarefa para esclarecer sobre a reforma tributária e o eventual surgimento de notícias falsas, as fake news, no processo de implementação das novas regras. Entre as ações está um treinamento gratuito sobre as mudanças da reforma. O curso é voltado principalmente para profissionais da área e gestores, mas pode ser acessado por qualquer cidadão que deseje entender as novas regras. O secretário da Receita Federal, Robson Barreirinhas, falou da importância dessa capacitação.
6: A gente sabe que tem muita desinformação nas redes sociais. Muita gente promovendo desinformação. Olha, vai ser um desastre a reforma, olha o problema que você vai ter. A nossa orientação é que busque o profissional de contabilidade, acompanhe os nossos cursos, as nossas orientações. É um curso sistematizado, desde a orientação mais geral, mas até aquela mais aprofundada em relação aos lançamentos contábeis.
5: Durante todo o ano de 2026, está sendo realizada a fase de testes e adaptação operacional da reforma tributária. Entre 2027 e 2032, a reforma passará a ser implementada de forma gradual. A previsão é que em 2033 o modelo já esteja completamente ativo. A reforma tributária substitui 5 impostos sobre o consumo por um modelo unificado, o IVA, Imposto sobre Valor Agregado. O presidente do Conselho Federal de Contabilidade, Joaquim Bezerra, comentou os impactos da reforma.
7: Os empresários vão poder ter a oportunidade de entender mais qual é o funcionamento de seus negócios, de seus empreendimentos, a dinâmica fiscal de sua empresa.
5: O curso de capacitação sobre a reforma tributária, oferecido pela Receita Federal e parceiros, conta com 18 módulos. É gratuito e fornece certificado de conclusão. O treinamento está disponível em gov.br/Receita Federal na aba Reforma Tributária do Consumo. A página conta também com orientações, manuais e um painel com informações que desmontam fake news. Reportagem Luana Karen.
4: Quem recebe aposentadoria, pensão ou benefício assistencial do Instituto Nacional do Seguro Social e votar nas eleições deste ano, poderá ter a prova de vida registrada automaticamente.
3: Isso porque o comparecimento às urnas é uma das formas reconhecidas pelo INSS para confirmar que o beneficiário está vivo.
8: Aposentados e pensionistas podem contar com mais uma forma de realizar a prova de vida, o comparecimento às urnas. O INSS recebe os dados da Justiça Eleitoral e faz o registro automaticamente. A medida faz parte de uma mudança no procedimento, que deixou de exigir que o aposentado se desloque a uma agência para a prova de vida. O próprio INSS cruza informações de diferentes bases do governo para verificar se a pessoa continua viva. Nas eleições municipais de 2024, a Justiça Eleitoral registrou dados de mais de 20 milhões de beneficiários. Nesse total, cerca de 5 milhões tiveram a prova de vida atualizada. É o que explica o ministro da Previdência Social, Volney Queiroz.
9: É uma portaria de 2022 e que foi validada na eleição de 2024. Então, todas aquelas pessoas que compareceram às eleições de 2024 tiveram o comparecimento eleitoral como prova de vida. Então agora em 2026, novamente, as pessoas que precisarem fazer a prova de vida, comparecendo às urnas em outubro, elas validam a sua vida com o comparecimento eleitoral.
8: Mas votar não é a única forma de fazer a prova de vida. O procedimento automático do INSS também passa por outros registros utilizados pelo governo, como, por exemplo, a renovação da Carteira Nacional de Habilitação. Quando necessário, também podem ser utilizados meios digitais ou presenciais. Entre as opções estão o reconhecimento facial pelo aplicativo GovBR e o atendimento nos balcões ou nos terminais de autoatendimento do Banco Pagador, quando esses serviços estiverem disponíveis. A orientação é acompanhar a situação pelos canais oficiais do INSS. Quem estiver com a prova de vida pendente poderá receber uma comunicação para regularizar a situação. As informações podem ser consultadas pelo telefone 135 ou pelo aplicativo e site Meu INSS. Reportagem Thaís de Araújo.
4: Quando alguém pega o dinheiro ou mexe nos bens de uma pessoa idosa sem ela permitir, isso também é uma forma de violência.
3: É o chamado abuso patrimonial e financeiro. Pode acontecer quando alguém usa a aposentadoria do idoso, fica com o cartão ou a senha, vende um bem sem autorização ou até faz empréstimos no nome da pessoa.
4: É importante ficar de olho nesses sinais e saber onde denunciar.
10: De acordo com o Ministério dos Direitos Humanos e da Cidadania, a violência patrimonial e financeira contra a pessoa idosa ocorre quando o dinheiro, benefícios, bens ou documentos são apropriados, retidos ou utilizados sem autorização. Entre as situações estão o uso indevido de aposentadorias, a retenção de cartões e senhas, a venda de bens sem consentimento e a contratação forçada de empréstimos. Também são considerados abusos a oferta de empréstimos sem solicitação clara, a emissão de informações sobre taxas e contratos e golpes como boletos falsos, falso parente e extorsões por aplicativos de mensagens. Suspeitas ou casos de violência podem ser denunciados pelo Disque 100 gratuitamente, 24 horas por dia. O canal recebe denúncias de vítimas e testemunhas, inclusive de forma anônima. Também é possível pelo WhatsApp no número 61 99611 0100 ou pelo Telegram, procurando por Direitos Humanos Brasil. Também é possível procurar delegacias de polícia, o Ministério Público, as defensorias públicas e serviços de assistência social e saúde em situação de risco imediato. A orientação é ligar para o 190. Dilson Santa Fé, para a Voz do Brasil.
3: O Disque 100 é um canal que acolhe e encaminha denúncias de violações dos direitos humanos no Brasil.
4: Entre 1º de janeiro e o início de setembro deste ano, foram recebidas mais de 508 mil denúncias, segundo o painel de dados da Ouvidoria Nacional de Direitos Humanos.
3: E para que ninguém deixe de recorrer a esse canal por falta de informação, conheça agora os principais mitos e verdades sobre o serviço.
11: O Disque Direitos Humanos, conhecido como Disque 100, nunca desliga. Está disponível 24 horas, todos os dias, inclusive aos sábados, domingos e feriados. A equipe acolhe as denúncias de grupos vulneráveis, como idosos, indígenas, crianças e adolescentes e pessoas com deficiência, e direciona às instituições competentes. Mas a desinformação pode dificultar o acesso da população brasileira ao serviço. Por isso, vamos conhecer agora alguns mitos e verdades relacionados ao Disque 100.
12: A pessoa denunciante deve ser identificada?
11: Mito. O denunciante não é obrigado a se identificar. Mas para isso, o anonimato deve ser solicitado durante o atendimento.
13: O Disque 100 substitui serviços de emergência?
11: Isso também é um mito. Um serviço não substitui os outros. Em cenários de perigo iminente, não hesite em procurar a Polícia Militar pelo 190, o Corpo de Bombeiros ligando 193 ou o SAMU no 192.
14: Se comprovada a violação, o agressor poderá ser responsabilizado?
11: Verdade, mas sempre respeitando o devido processo legal e observando o direito ao contraditório, ampla defesa e a presunção da inocência. Lembrando que os profissionais da ouvidoria não entram em contato com o denunciante ou com a vítima para comunicar o desfecho da denúncia. Caso o denunciante queira receber atualizações, é necessário entrar em contato com o Disque 100 e informar o número de protocolo recebido no momento
3: da denúncia.
15: E se a denúncia for feita de má fé, o denunciante poderá responder judicialmente?
3: Também é verdade. No Brasil, existem mecanismos legais que permitem a responsabilização de quem aciona serviços públicos com má fé. Por isso, o serviço Disque 100 e outros canais de denúncias devem ser utilizados com responsabilidade.
16: É preciso apresentar provas materiais para a abertura de um protocolo de denúncia?
3: Mito. As provas ajudam na apuração, mas não são obrigatórias, porque nem sempre é possível reunir materiais que comprovem uma violação. Mas algumas informações são essenciais para o prosseguimento da denúncia, como o nome da vítima e do autor, local, data e a descrição do episódio. Vale lembrar que a ligação para o Disque 100 é gratuita e, além do atendimento telefônico, o serviço recebe denúncias pelo WhatsApp, Telegram, videochamadas em língua brasileira de sinais e presencialmente na sede do Ministério dos Direitos Humanos e da Cidadania em Brasília. Reportagem Graziele Bezerra.
4: E quem precisar recorrer ao Disque 100 pelo WhatsApp, anote aí, o número é 61 99611 0100.
3: Nacional Docente, a PND, será realizada neste domingo, dia 20, em 806 cidades de todo o país.
4: A avaliação pode ser usada em processos seletivos e concursos públicos para a carreira de professor da educação básica.
17: Neste domingo acontece a Prova Nacional Docente. A avaliação é destinada a concluintes de licenciaturas, graduados e profissionais da educação interessados em utilizar a nota em processos seletivos para a carreira docente. Nesta edição, a PND tem uma função a mais. A mesma avaliação teórica será utilizada como Exame Nacional de Desempenho dos Estudantes, o ENAD das licenciaturas. A prova avalia a formação dos estudantes que pretendem atuar na educação. O diretor de graduação do Instituto Federal do Tocantins, Daniel Marra da Silva, destaca que a avaliação é fundamental para certificar o conhecimento dos futuros educadores e dos cursos de licenciaturas.
18: Além de avaliar o desempenho do estudante no curso e nos dar um retrato de como que o curso está sendo desenvolvido mesmo, da qualidade, ou nos oferece subsídios para melhorias, né? Também oferece essa oportunidade ao estudante de, a partir do desempenho, assumir um concurso público por instituições que adotem esse sistema.
17: A prova tem duas partes, são 30 questões objetivas e uma discursiva de formação geral docente, além de outras 50 questões específicas da área de licenciatura. Ao todo, são 21 áreas avaliadas, entre elas pedagogia, matemática, história, geografia e educação física. Elisiane Marim Galiazzi, estudante de Farroupilha, no Rio Grande do Sul, vai participar do exame e fala como se preparou.
19: É importante desenvolver uma boa capacidade de interpretação, relacionando os conteúdos estudados com as situações concretas da prática docente.
17: João Antônio, estudante de Física em Palmas, Tocantins, também vai participar. Para ele, a carreira já está definida e será dentro da sala de aula.
20: A gente vê uma grande tendência a pessoas desistirem da educação, da sala de aula. Eu me sinto transformado pela educação. E eu quero levar isso para frente.
17: É preciso ficar atento aos horários. Os portões abrem ao meio-dia e fecham impreterivelmente à 1 da tarde pelo horário de Brasília. A prova começa à 1:30 e termina às 7 da noite. O candidato deve levar documento oficial com foto e caneta esferográfica preta de material transparente. O celular e outros eletrônicos devem ser desligados e guardados no envelope porta-objetos. O local de prova está no cartão de confirmação da inscrição disponível no sistema PND. Colocução de Edinaldo Júnior, reportagem Pablo Mundim.
3: Hoje é Dia Nacional de Conscientização e Incentivo ao Diagnóstico Precoce do Retinoblastoma,
4: que é o câncer nos olhos mais comum em crianças.
3: A melhor estratégia de combate à doença é observar os olhinhos e fazer exames preventivos.
4: E o tratamento está disponível no Sistema Único de Saúde.
21: O retinoblastoma é um tipo raro de câncer ocular que se desenvolve na retina. Ele acomete principalmente crianças com menos de 5 anos de idade. É o tumor intraocular mais frequente na infância. A chefe do Serviço de Oncologia Pediátrica do Instituto Nacional do Câncer, o INCA, doutora Sima Ferman, fala dos sintomas da doença.
1: principais são a leucocoria, que é o reflexo branco na pupila quando a luz incide. Mas tem outros sinais e sintomas também importantes, como o estrabismo, ou mesmo o olho vermelho, né, que fica vermelho, ou dor, ou queda da visão. São sintomas importantes e que merecem uma investigação o mais rápido possível.
21: E hoje é o Dia Nacional de Conscientização e Incentivo ao Diagnóstico Precoce do Retinoblastoma. Descobrir a doença com antecedência é fundamental para um tratamento de sucesso, com até 98% de cura, diminuindo assim as chances de cegueira. O retinoblastoma ganhou maior visibilidade após a filha dos jornalistas Tiago Leifert e Dayana Garbim receber o diagnóstico da doença. Depois disso, o casal criou uma ONG e uma campanha De Olho nos Olhinhos, que incentiva pais e responsáveis a fazerem pelo menos um exame de vista a cada 6 meses para afastar o risco da doença. A

0: Único de Saúde oferece tratamento integral para o retinoblastoma. Os pacientes são encaminhados para unidades de assistência de alta complexidade em oncologia. O SUS cobre exames, cirurgias, quimioterapia e radioterapia quando são necessárias. As informações sobre o tratamento estão disponíveis em gov.br/inca. Com locução de Thaísa Vitória, reportagem Cleide Lopes.
1: A Anvisa, Agência Nacional de Vigilância Sanitária, proibiu a importação, o armazenamento, a distribuição, a comercialização e a propaganda e também o uso da caneta de GLP-1 denominada T36.
2: O medicamento não possui registro sanitário junto à Anvisa e não teve a sua segurança e eficácia avaliadas no Brasil.
1: A comercialização desse produto, popularmente conhecido como caneta emagrecedora, por meio do site golfarma.shop, também foi proibida.
2: O site vinha anunciando medicamentos sem registro no Brasil, à base de tirzepatida ou que alegavam supostamente ter como princípio a retatrutida, substância que ainda não possui registro em nenhum país do mundo.
1: É importante esclarecer que sites em geral não podem vender medicamentos para qualquer indicação, em nenhuma hipótese.
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2: Lanterna, capacete, calça e sapato fechado e vista-se com roupas confortáveis.
1: A nossa viagem hoje é no escuro, mas de uma beleza plena.
2: Vamos conhecer as cavernas da Chapada Diamantina, na Bahia.
1: E você ainda tem a opção de visitar uma das mais de 30 mil grutas e cavernas espalhadas por todo o Brasil.
4: Imagina caminhar por um ambiente onde a luz do sol não chega. Em salões subterrâneos, rios, formações rochosas e estruturas que levaram milhares ou até milhões de anos para se formar. É o universo das cavernas e grutas, patrimônio natural brasileiro. E no país, são mais de 30 mil, de acordo com o ICMBio, Instituto Chico Mendes de Conservação da Biodiversidade. E que tal conhecer algumas delas com a gente? Estamos na Chapada Diamantina, no interior da Bahia. E vamos começar nosso roteiro em Iraquara, conhecida como capital das grutas e cavernas. O guia turístico Rael de Souza, que nasceu na cidade, conta o que você pode encontrar pela região.
5: O Iraquara é conhecida como a capital de grutas e cavernas do Brasil. Então, tem mais de 200 grutas catalogadas, somente tem 7 que é aberta à visitação. Eu vou citar aqui o nome de algumas dessas, das grutas, que tem Gruta da Fumaça, Lata Doce, Caverna Torrinha, Gruta da Pratinha, Gruta Azul, Maneiro, Bolo de Noiva.
4: Dessas grutas que o Rael acabou de citar, entre as mais famosas estão a Lapa Doce e a Gruta da Pratinha. Cada uma oferece uma experiência diferente. A Lapa Doce é uma caverna seca, com formações calcárias milenares e salões que chegam a 25 metros de altura. A única luz que entra é a da lanterna que acompanha os visitantes. Já a Gruta da Pratinha é chamada de Oásis do Sertão Baiano, pelas suas águas incrivelmente azuis e transparentes. Quem não perde a oportunidade de ir a essa região é a baiana Eliseni Fernandes, que hoje mora em São Paulo.
6: Lá em Iraquara mesmo, tem a gruta que fica na Fazenda Pratinha, né? Lá tem duas grutas, que é a Gruta Pratinha e a Gruta Azul. A Gruta Azul, a gente não pode entrar, né, na água, mas para tirar foto. Geralmente o turista vai assim mais no período da tarde, né? Ali por volta das 2 horas, que é onde o sol bate na caverna e a água ali fica toda iluminada, né? Tem a Gruta Pratinha, que é mais para mergulho, né? Tem uns passeios ali que você faz o mergulho. É uma experiência assim incrível.
4: Visitar nossas cavernas é caminhar entre catedrais de pedras milenares, flutuar em rios subterrâneos de água azul cristalina e vivenciar o silêncio absoluto da natureza. Ficou curioso? Então se liga na dica do ICMBio. Quando for planejar o passeio, verificar a distância e o grau de esforço físico exigido. E sempre que possível, contratar um guia turístico credenciado pelo órgão. Eu sou a Raquel Mariano e até a próxima viagem.
2: Na próxima semana com a chegada da primeira.

0: Primavera, vamos falar de flores, projetos e cidades que produzem e exportam esse bem tão delicado.
1: Vamos conhecer Olambra, em São Paulo, uma estância turística conhecida como a Cidade das Flores.
0: O local é responsável por 40% da produção nacional de flores e plantas ornamentais, além de dominar 80% das exportações do setor no país.
1: Então, até sexta-feira, na nossa próxima viagem pelo país.
0: E as nossas notícias do governo federal.
1: Uma realização da Secretaria de Comunicação Social da Presidência da República.
0: A produção da Empresa Brasil de Comunicação.
1: Fique agora com as notícias do Poder Judiciário e do Congresso Nacional. Boa noite, um bom fim de semana.
0: A gente volta na segunda-feira, uma boa noite.

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2: Supremo confirma a validade da norma que proíbe delegados de chefiar policiamento extensivo no Rio.
3: Semana Nacional da Execução Trabalhista arrecada mais de 4 bilhões de reais.
2: STJ mantém condenação de ex-deputada Flor de Lis a 50 anos de prisão e anulação de júri que absolveu outros três réus.
3: Boa noite, eu sou Leandro Bezerra.
2: Eu sou Walter Lima.
3: Confirmada pelos ministros do Supremo Tribunal Federal a validade da norma que proíbe delegados de chefiar policiamento ostensivo no Rio de Janeiro.
2: A decisão foi tomada em sessão virtual. Os ministros julgaram uma ação direta de inconstitucionalidade contra uma lei estadual de 2025 que estabelece o exercício de funções de comando ou de chefia em forças de segurança.
3: STJ mantém condenação da ex-deputada federal Flor de Lis dos Santos de Souza a 50 anos de reclusão pela morte em 2019 do pastor Anderson do Carmo de Souza, o então marido dela.
2: Os ministros também mantiveram uma anulação de júri que absolveu outros três réus. Fátima Uchoa.
4: O assassinato a tiros do pastor Anderson ocorreu na casa da família em Niterói. Flor de Lis foi condenada por planejar o crime. O Tribunal de Justiça do Rio de Janeiro havia anulado a absolvição de uma neta biológica da ex-deputada e de dois filhos adotivos, sob o fundamento de que a decisão dos jurados foi contrária às provas do processo. Por isso, os três devem ser submetidos a novo júri popular. Em relação a Flor de Lis, a relatora no STJ, desembargadora convocada Nilsoni de Freitas, observou que a decisão de pronúncia que levou a ex-deputada a julgamento apresentou fundamentação suficiente com base em provas periciais e testemunhais.
3: Mais de 4 bilhões de reais foram arrecadados nesta edição da Semana Nacional da Execução Trabalhista.
2: Durante 5 dias, a Justiça do Trabalho concentrou esforços para garantir o pagamento de dívidas já reconhecidas. Larissa Batista.
5: Os dados parciais desta edição revelam a dimensão da iniciativa. Cerca de 77 mil audiências foram realizadas em todo o país e mais de 20 mil acordos foram firmados entre trabalhadores e empresas. Ao todo, mais de 4 bilhões de reais foram arrecadados. Neste ano, a força-tarefa concentrou esforços nos grandes devedores e na localização de bens. A estratégia buscou encontrar recursos para quitar milhares de dívidas trabalhistas, de quem já tinha o direito reconhecido.
3: As eleições estão chegando e a Justiça Eleitoral tem alguns aplicativos que vão facilitar a vida do eleitor.
2: Essas ferramentas permitem consultar serviços, denunciar irregularidades e acompanhar informações da votação. Estevão Furtado.
6: O e-título permite consultar o local de votação, a situação eleitoral e outros serviços. Já o Pardal é o canal para denunciar irregularidades como propaganda ilegal e suspeita de compra de votos. O boletim na mão permite consultar os votos registrados nos boletins de urna a partir do QR Code impresso no documento. E o aplicativo Mesário reúne treinamentos e orientações para quem vai trabalhar nas sessões eleitorais. Todos eles estão disponíveis gratuitamente nas lojas Google Play e Apple Store.
3: O Ministério Público Federal divulga novo balanço sobre o uso de recursos ambientais do caso Brumadinho.
2: O relatório apresenta avanços em obras, compras de veículos, drones e regularização de terras nas unidades de conservação. Sabrine Menezes.
7: Fruto de uma decisão da Justiça Federal, com anuência do MPF, do Ministério do Meio Ambiente e do IBAMA, o projeto G7 Parques Nacionais converte multas ambientais da Vale em investimentos para a preservação de 7 parques nacionais de Minas Gerais. Segundo o relatório, no período mais recente foram solicitados 21 milhões de reais, usados principalmente em contratos de engenharia. Os recursos também financiam projetos de infraestrutura, compra de equipamentos e regularização fundiária. As novas solicitações de aporte financeiro, cerca de 37 milhões de reais, serão utilizados para proteger as unidades, melhorar as estruturas dos parques e incentivar o turismo sustentável.
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3: A você uma boa noite.
2: Um fim de semana excelente e até segunda-feira.
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1: Eu sou Humberto Pinheiro e estes são os destaques de hoje do Jornal do Senado, que começa agora. Plataformas digitais terão que divulgar relatórios sobre proteção de crianças e adolescentes. Há 80 anos, Constituição de 1946 marcava a redemocratização do Brasil. Projeto no Senado amplia direitos de trabalhadores domésticos no seguro-desemprego. Boa noite. As plataformas digitais com mais de 1 milhão de usuários menores de 18 anos precisam publicar o primeiro relatório semestral de transparência previsto no Estatuto Digital da Criança e do Adolescente. O documento deve detalhar as medidas adotadas para proteger crianças e adolescentes, além de informar como a plataforma identifica e enfrenta riscos e recebe e trata denúncias. A exigência vale para provedores e aplicações de internet destinados a menores de idade ou com acesso provável por esse público. Repórter Pedro Pincer.
2: Plataformas digitais acessadas por crianças e adolescentes com mais de 1 milhão de usuários menores de 18 anos precisam publicar o primeiro relatório semestral de transparência previsto no ECA Digital. O documento precisa detalhar como a plataforma protege crianças e adolescentes e como lida com riscos e denúncias. O autor da proposta do ECA Digital foi o senador Alessandro Vieira, do MDB de Sergipe. Ele destaca a importância e o ineditismo da legislação.
3: Nós estamos regulando parcialmente a atividade das empresas mais poderosas da história do capitalismo. Essa é a primeira lei das Américas nessa matéria. As empresas serão obrigadas a, por padrão, organizar seus aplicativos, seus produtos, seus serviços na forma mais protetiva para a criança e adolescente. Esse é um projeto, essa é uma legislação voltada para a proteção da criança e adolescente.
2: Mais informações sobre o ECA Digital e sobre as obrigações previstas podem ser consultadas em gov.br/ANPD.
1: Há 80 anos, em 18 de setembro de 1946, o Brasil promulgava uma nova Constituição, após o fim do Estado Novo. A Carta Constitucional reestabeleceu as eleições diretas, fortaleceu o Congresso Nacional e devolveu autonomia política e administrativa a estados e municípios. O texto também ampliou direitos e garantias individuais e marcou a redemocratização do país. Mais detalhes com o repórter Rodrigo Rezende.
4: Depois de 15 anos de governo Getúlio Vargas, entre 1930 e 1945, e 8 anos da ditadura do Estado Novo, iniciada em 1937, o Brasil teria em 1946 uma nova Constituição. O consultor legislativo Gilberto Guerzoni ressalta que o fim da Segunda Guerra acelerou o processo de democratização no país e praticamente exigiu a elaboração de um novo conjunto de leis. O presidente da Assembleia Constituinte foi o senador Melo Viana. Em 18 de setembro de 1946, a nova carta foi promulgada e, segundo Guerzoni, era uma constituição liberal e a mais democrática até então.
5: Nós temos a volta da autonomia dos estados e municípios, das eleições diretas para governador e prefeito e para presidente da república, né, o restabelecimento das assembleias legislativas, das câmaras municipais e do próprio Congresso Nacional.
4: A Constituição de 1946 ficou em vigor até o golpe de 1964. Ela foi substituída formalmente pela Carta de 1967.
1: A busca pela igualdade de direitos para os trabalhadores domésticos deve ganhar mais um capítulo com o novo projeto apresentado no Senado. A proposta pretende alterar a lei que regulamenta o trabalho doméstico remunerado para equiparar as regras do seguro-desemprego da categoria às aplicadas aos demais trabalhadores. Repórter Douglas Castilho.
6: Atualmente, a trabalhadora doméstica demitida sem justa causa tem direito a ganhar um salário mínimo em até 3 parcelas, desde que tenha trabalhado por pelo menos 15 meses nos 2 anos que antecederam o fim do emprego. As demais categorias profissionais podem ganhar de 3 a 5 parcelas e o valor é calculado com base na média dos últimos salários. O consultor legislativo da casa, Bernardo Schettini, destacou que, apesar dos avanços alcançados nos últimos anos, a garantia plena na Seguridade Social das trabalhadoras domésticas ainda não foi atingida.
7: Hoje, essas trabalhadoras e esses trabalhadores também acessam o FGTS FGTS, o próprio seguro-desemprego, têm direito a uma jornada e uma escala de trabalho dignas, recebem horas extras quando devidas. A principal divergência hoje em dia, no âmbito da Seguridade Social, está no seguro-desemprego.
6: Outro ponto do projeto indica o Fundo de Amparo ao Trabalhador, FAT, como fonte para custear os gastos com a implementação das novas regras. O texto agora aguarda envio às comissões pertinentes.
1: Uma proposta e análise na Comissão de Educação propõe a instalação de botão de pânico nas escolas. Além do dispositivo emergencial para acionar autoridades, o texto também prevê que estabelecimentos de ensino das redes pública e privada implementem medidas como câmeras de vigilância e treinamento de pessoal responsável pelos equipamentos de segurança. O objetivo do projeto é prevenir e combater a violência escolar. Por isso, estipula que todo ano ocorram simulações para testar os planos de segurança, que devem contar com a participação obrigatória de alunos e funcionários. O texto determina ainda que os estados mantenham áreas de inteligência voltadas à prevenção de agressões nas escolas, inclusive no ambiente virtual.
8: Eleições 2026.
1: Falta pouco para o dia das eleições de 4 de outubro. A Justiça Eleitoral já analisou mais de 99% dos pedidos de registro de candidatura em todo o país. Os tribunais eleitorais também já começaram a preparar as urnas eletrônicas. O processo inclui a instalação dos sistemas e a inserção dos dados que serão utilizados na votação. A reportagem é de Raíssa Abreu.
9: Segundo o presidente do TSE, ministro Cássio Nunes Marques, é só depois do julgamento de todos os pedidos de candidatura que os tribunais regionais podem lacrar o sistema das urnas eletrônicas. Os dados dos 13 candidatos à presidência da República já foram carregados. É o que conta o coordenador de processamento da Secretaria Judiciária do Tribunal, Daniel Vasconcelos.
10: Na sequência, os TREs irão fazer também essas cerimônias de gerenciamento do CAND, de modo que para cada unidade da federação seja dada a carga de todos os cargos, não só os presidentes, mas os demais que estão em jogo esse ano.
9: O primeiro turno das eleições acontece no dia 4 de outubro.
1: Lembrando que neste ano o eleitor irá votar em dois senadores, mas atenção, são dois senadores diferentes, um voto para cada candidato ou candidata. Primeiro, o eleitor escolherá um candidato e confirmará a escolha. Em seguida, registrará o outro voto. Se o eleitor repetir o mesmo número nas duas oportunidades, apenas o primeiro voto será considerado válido. O segundo será anulado automaticamente pela urna eletrônica. Também é importante lembrar que na votação para senador, não é possível votar na legenda, ou seja, o eleitor não poderá digitar apenas o número do partido. Caso isso aconteça, o voto para senador será considerado nulo. No dia da eleição, é permitido levar os números dos candidatos anotados no papel. O primeiro turno da eleição ocorre no dia 4 de outubro. E para ajudar o cidadão a se informar melhor, o Senado Federal criou uma página especial para a cobertura das eleições. O site pode ser acessado por meio do endereço senado.leg.br/eleições. Com trabalhos técnicos de Eliseu Caires, o Jornal do Senado fica por aqui. Acompanhe agora as notícias do Tribunal de Contas da União e da Câmara dos Deputados. Boa noite e um bom fim de semana.
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11: O Tribunal de Contas da União avaliou as barreiras enfrentadas por pequenos provedores de internet no Brasil. Essas empresas têm papel importante na expansão da conectividade. Em municípios com até 30 mil habitantes, elas respondem por 91% das conexões de fibra ótica. A auditoria identificou problemas que aumentam custos e dificultam investimentos. Entre eles, estão dificuldades para compartilhar postes, acesso ao crédito e a concorrência com provedores ilegais. O TCU também apontou que o furto de cabos e a atuação de organizações criminosas prejudicam a prestação do serviço em alguns locais. O tribunal recomendou que a Agência Nacional de Telecomunicações e o Ministério das Comunicações revejam as regras de compartilhamento de infraestrutura e adotem medidas contra provedores ilegais. Saiba mais em tcu.gov.br.
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12: Câmara cria regras especiais para controle sanitário da agricultura familiar.
13: Deputados estudam modernizar sistema de busca de pessoas desaparecidas.
14: Comissão inclui cálculo do fator amazônico nas políticas públicas da região.
15: Boa noite. A Comissão da Amazônia aprovou a inclusão do chamado fator amazônico no cálculo das políticas de desenvolvimento social para a região. A repórter Fabielle Pires tem os detalhes.
16: Avançou mais um passo na Câmara dos Deputados a proposta que insere o chamado fator amazônico em políticas públicas do governo federal. O projeto foi aprovado pela Comissão da Amazônia e dos Povos Originários e Tradicionais. A ideia é que sejam considerados custos e prazos adicionais ao planejar e executar políticas de desenvolvimento social na Amazônia Legal, incluindo processos de compras públicas. A proposta foi apresentada por vários deputados da bancada amazônica de partidos diferentes. Segundo a justificativa do projeto, os desafios logísticos da Amazônia acabam aumentando os custos de produtos, serviços e investimentos públicos na região. Esses custos estão relacionados às grandes distâncias, às dificuldades de transporte, ao acesso a comunidades isoladas e às condições climáticas da região. Em entrevista à Rádio Câmara, o relator da proposta da Comissão da Amazônia, deputado Dorinaldo Malafaia, do PDT do Amapá, explicou que a região passa por dificuldades logísticas na organização de diferentes políticas públicas, de distribuição de alimentos e a cobertura vacinal de áreas isoladas.
17: O fator amazônico e o custo amazônico, ele é uma realidade nossa. Nós precisamos avançar do ponto de vista das políticas públicas, das políticas de gestão, para que a gente possa realmente adaptar isso a uma realidade que é a desigualdade regional.
16: O texto foi aprovado pela Comissão da Amazônia na versão sugerida pelo relator. Entre as mudanças propostas por Dorinaldo Malafaia ao projeto original, estão alterações na nova lei de licitações para que o valor estimado das contratações públicas na região amazônica inclua gastos extras com deslocamento, comunicação e acesso limitado a recursos. A proposta, que inclui o fator amazônico em políticas de desenvolvimento social, já havia sido aprovado também pela Comissão de Previdência, Assistência Social, Infância, Adolescência e Família. O projeto agora segue para a Comissão de Constituição e Justiça. Para virar lei, a proposta precisa ser aprovada pela Câmara e pelo Senado. Da Rádio Câmara de Brasília, Fabielle Pires.
8: Desenvolvimento Regional.
18: Roberto Duarte, do Republicanos do Acre, propõe criar um programa nacional para ampliar o acesso à energia solar com linhas de crédito quitadas a partir da própria economia obtida na conta de luz. A iniciativa também prevê o uso do saldo do FGTS para custear a instalação dos sistemas fotovoltaicos.
19: Roberto Duarte acrescenta que a proposta engloba o incentivo a condomínios solares comunitários, condições facilitadas para famílias de baixa renda e uma verba específica para financiar projetos por meio de emendas parlamentares.
8: Consumidor.
18: Celso Russomano, do Republicanos de São Paulo, é autor de projeto que obriga aplicativos de transporte e entrega a detalhar a composição do preço cobrado do consumidor. A plataforma deverá informar quanto fica com a empresa e quanto do valor é repassado a prestadores de serviço e estabelecimentos.
19: Celso Russomano também determina que as informações sobre o preço apareçam antes da confirmação da compra, inclusive quando houver o chamado reajuste dinâmico. O texto ainda exige a disponibilidade do histórico de cada operação por pelo menos 12 meses.
8: Homenagem.
18: Luciano Vieira, do PSDB do Rio de Janeiro, apresentou o projeto que inclui o nome de Sérgio Vieira de Mello no livro dos Heróis e Heroínas da Pátria. A homenagem visa reconhecer a atuação do brasileiro que foi alto comissário da ONU, morto em um atentado à bomba no Iraque em 2003.
19: Luciano Vieira lembra que Sérgio Vieira de Mello atuou durante 34 anos na Organização das Nações Unidas, em missões voltadas à paz e aos direitos humanos. Entre as missões, o parlamentar destaca a condução do processo de independência do Timor-Leste, de 1999 a 2002.
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0: Saúde.
21: Passou em mais uma comissão da Câmara a proposta que prevê a criação de protocolo para atendimento de mulheres na menopausa pelo SUS. A repórter Maria Neves traz mais informações sobre o texto.
22: A Comissão de Finanças e Tributação da Câmara dos Deputados aprovou o projeto que obriga o Sistema Único de Saúde a elaborar protocolo clínico para o tratamento dos sintomas do climatério. Esse período, que começa por volta dos 40 anos e representa a transição da fase reprodutiva para a não reprodutiva da mulher, costuma ser marcado por sintomas físicos e emocionais. A autora do texto, deputada Ana Paula Lima, do PT de Santa Catarina, enumera algumas das dificuldades enfrentadas pelas mulheres nessa fase.
23: Aproximadamente 85% das mulheres experimentam fogachos durante a transição menopausal tardia e no pós-menopausa inicial. E cerca de 50% das mulheres no pós-menopausa eventualmente desenvolvem sintomas de atrofia vulvovaginal, incluindo secura vaginal e dispareunia.
22: O projeto original de Ana Paula Lima previa apenas a oferta de terapia hormonal pelo SUS. No entanto, a relatora na Comissão de Finanças e Tributação, deputada Ana Pimentel, do PT Mineiro, recomendou que se aprovasse a versão apresentada na Comissão de Defesa dos Direitos da Mulher. No entendimento da relatora, ao obrigar o Sistema Único de Saúde a oferecer terapia hormonal a mulheres no climatério, o projeto criava despesa obrigatória de caráter continuado para o Executivo Federal. Nesse caso, seria necessário apresentar a estimativa de custo da nova exigência e formas de compensar o gasto. De acordo com Ana Pimentel, o texto aprovado supera essa dificuldade por reformular a proposição em termos predominantemente normativos e programáticos. Em lugar de assegurar de forma direta a oferta obrigatória do tratamento hormonal, passa a prever que o sistema de saúde pode ofertar diferentes abordagens terapêuticas, inclusive hormonais. O projeto agora será analisado pela Comissão de Constituição e Justiça. Se aprovado, poderá seguir para a análise do Senado. Da Rádio Câmara de Brasília, Maria Neves.
0: Previdência.
19: Para Adolfo Viana, do PSDB da Bahia, a conquista de um emprego formal não deve significar a perda imediata do Bolsa Família. O projeto de autoria do deputado estabelece a permanência da família no programa por 24 meses, com o pagamento integral do benefício.
21: A proposta estabelece que a regra valeria mesmo quando a nova renda ultrapassar os limites atualmente previstos. Adolfo Viana sustenta que a medida dá mais segurança ao trabalhador, estimula a formalização e amplia a base de contribuintes da Previdência Social.
0: Educação.
19: Projeto de Rafael Brito, do MDB de Alagoas, altera a fórmula do repasse do PNAE, o Programa Nacional de Alimentação Escolar, para aumentar os recursos da merenda escolar, especialmente para o Norte e Nordeste. O objetivo é melhor atender estudantes em situação de vulnerabilidade econômica.
24: Hoje, o recurso da merenda é calculado apenas pelo número de alunos matriculados, sem considerar que existem escolas, por exemplo, que a maioria dos estudantes vive em situação de pobreza ou tem na alimentação escolar a principal refeição do seu dia. Essa minha proposta, ela não retira recurso nenhum do município, para ficar bem claro. Todos continuam recebendo o valor que já recebem. O que a gente está fazendo é criar um repasse adicional para os estudantes em situação de pobreza e extrema pobreza. garantindo mais recursos de alimentação justamente para as escolas que atendem quem mais precisa.
21: Rafael Brito esclarece ainda que o aumento será gradual até 2031. Segundo ele, a medida segue uma recomendação técnica do governo federal e usará dados existentes nos sistemas do CadÚnico e do Bolsa Família para evitar distorções e burocracia.
0: Cultura.
19: A coxinha pode ser reconhecida como patrimônio cultural e material do Brasil por causa de sua relevância histórica, cultural e gastronômica. O texto de Vitor Lippe, do PSD de São Paulo, destaca a presença do salgado em diferentes regiões e sua relação com a identidade alimentar do país.
21: O deputado também ressalta a importância econômica da coxinha, especialmente para pequenos negócios, como lanchonetes e vendedores ambulantes. Segundo Vitor Lippe, a produção e a comercialização do salgado movimentam uma cadeia que envolve empreendedores, indústria e geração de empregos.
0: Segurança Pública.
19: Comissão aprova projeto que busca modernizar o sistema de busca de pessoas desaparecidas. A repórter Silvia Munhato traz mais detalhes sobre as medidas a serem adotadas, inclusive o uso de câmeras de segurança.
2: A Comissão de Finanças e Tributação da Câmara dos Deputados aprovou proposta que busca modernizar a Política Nacional de Busca de Pessoas Desaparecidas. O texto reforça o uso de tecnologia nas investigações. Pela proposta, a política passa a tratar, além do desaparecimento, do combate ao tráfico de pessoas, inclusive quando o crime ocorrer no exterior contra a vítima brasileira. O texto prevê autorização do uso de câmeras e reconhecimento facial para apoiar as investigações e acelerar a localização de desaparecidos, com regras para proteger dados e preservar o sigilo das apurações. Outra medida é a integração de dados entre sistemas municipais, estaduais e federais, para unificar as ações de busca. No Código Penal é criado artigo que tipifica o crime de desaparecimento ou tráfico de pessoas, englobando condutas como exploração sexual, trabalho escravo, adoção ilegal e remoção de órgãos, prevendo agravantes para situações envolvendo funcionários públicos, vulneráveis ou deslocamento da vítima para outra região. Também é incluído o crime de desaparecimento de pessoas na Lei de Crimes Hediondos, quando praticado contra crianças e adolescentes. E o texto ainda regulamenta o uso do alerta Amber, que teria o objetivo de emitir alertas nacionais para localização rápida de pessoas desaparecidas a menos de 24 horas. O relator da proposta na Comissão de Segurança Pública, deputado Sanderson, do PL do Rio Grande do Sul, destacou a necessidade de investimentos na área de inteligência.
3: Hoje nós temos algo em torno de 10% apenas dos crimes cometidos são levados a uma condenação. É muito pouco. Nós precisamos elevar isso, mas para elevar precisamos de tecnologia, de inteligência policial, para que o promotor tenha condições de oferecer a denúncia e que os magistrados tenham condições de, com base nas provas, condenarem os culpados, mas a tecnologia deve estar a favor da população brasileira e este projeto então vem justamente nesse sentido.
2: Já a relatora na Comissão de Finanças e Tributação, deputada Camila Jara, do PT do Mato Grosso do Sul, fez alterações no sentido da implementação gradual das medidas previstas. O objetivo é adequar as mudanças à capacidade orçamentária da administração pública. A proposta que moderniza a Política Nacional de Busca de Pessoas Desaparecidas ainda será analisada pela Comissão de Constituição e Justiça. Depois seguirá para o plenário da Câmara. Da Rádio Câmara de Brasília, Silvia Minhato.
21: Fred Linhares, do Republicanos, apresentou o projeto que inclui o Distrito Federal na regra que aumenta a pena para furto de veículo levado a outra unidade da federação. A mudança busca eliminar a omissão do Código Penal, que atualmente menciona apenas os estados e outros países.
19: Pela proposta de Fred Linhares, o transporte de veículo furtado para o Distrito Federal impõe ao responsável uma pena de 4 a 10 anos de prisão, além de multa. O parlamentar considera que a alteração dá mais segurança jurídica à aplicação da lei.
21: Jadiel Alencar, do Republicanos do Piauí, apresentou relatório favorável à aprovação de projeto que amplia a proteção da imagem, da voz e da privacidade de crianças e adolescentes no ambiente digital. Ele explica que o texto busca combater situações de exposição abusiva.
4: Jadiel Alencar defende que conteúdos considerados prejudiciais sejam retirados das plataformas, com medidas para impedir a republicação do mesmo material. O texto também prevê a exclusão desses conteúdos dos resultados dos serviços de busca na internet.
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0: Agricultura.
21: A Câmara aprovou regras especiais para o controle sanitário de produtos da agricultura familiar. A repórter Paula Bittar nos conta quais são.
7: A Comissão de Constituição e Justiça da Câmara aprovou uma proposta que prevê regras especiais para o controle sanitário e o comércio de produtos alimentícios da agricultura familiar, como doces, queijos e bebidas. O principal ponto da proposta é isentar de autorização governamental prévia a fabricação, a distribuição e a venda de produtos alimentícios coloniais ou artesanais da agricultura familiar, desde que cumpridas certas regras. Pelo texto, poderá haver fiscalização sanitária sobre os alimentos coloniais e artesanais produzidos pelos agricultores familiares, mas ela será prioritariamente orientadora. O projeto prevê que a dispensa de autorização governamental dependerá do cumprimento da lei e de normas relativas à produção, ao controle sanitário e às boas práticas de fabricação. De acordo com o texto aprovado, para comercializar os produtos alimentícios coloniais ou artesanais, os agricultores familiares deverão efetuar o registro eletrônico automático de cada produto previamente à primeira comercialização junto ao órgão competente definido em regulamento, com informações sobre o responsável pela produção, caracterização do produto, área geográfica de comercialização e outras informações. Também deverão capacitar em boas práticas de fabricação de alimentos o profissional responsável por registrar produtos que apresentem risco sanitário relevante, que são em geral alimentos mais suscetíveis à deterioração ou contaminação por micro-organismos. O projeto, que prevê regras especiais para o controle sanitário e o comércio de produtos alimentícios da agricultura familiar, segue agora para o Senado Federal. Na Rádio Câmara de Brasília, Paula Bittar.
4: Dr. Flávio do PL do Rio de Janeiro apresentou projeto para reduzir barreiras à venda regional de produtos da agricultura familiar e artesanal. A proposta permite que produtos circulem fora da cidade de origem sem exigência de adesão ao sistema federal de inspeção.
10: O produtor, às vezes ele produz um queijo, ou um salame, ou um doce no seu município, e ele tem um selo de inspeção municipal, e ele só pode comercializar dentro do município dele, mas o profissional que dá o selo de inspeção municipal é o mesmo que dá o selo de inspeção estadual e o selo de inspeção federal, que é o CIF. E às vezes você tem um município de 1 quilômetro de divisa com outro, a pessoa faz o queijo aqui e é convidado para participar de uma feira de produtos da agricultura familiar ou artesanal, não pode ir porque ele não tem o CISB ou o CIF. O nosso projeto de lei pede que quem tenha o SIM possa comercializar o seu produto da agricultura familiar e artesanal nos municípios vizinhos também. Então a gente quer que, como se fosse, diga assim ao SIM, quem tem o SIM possa comercializar o seu produto em todos os municípios do seu estado.
21: Dr. Flávio afirma que regras sanitárias criadas para grandes empreendimentos dificultam a regularização de pequenos produtores, incentivam a informalidade e limitam o acesso a mercados. Ele explica que o projeto prevê regulamentação pelo Ministério da Agricultura em até 180 dias.
4: Diego Andrade, do PSD de Minas Gerais, defende a criação do programa Leite do Povo para oferecer até 30 litros por mês aos beneficiários do Bolsa Família. Pela proposta, o governo federal deve pagar parte do custo e o restante seria descontado diretamente do benefício.
21: Diego Andrade afirma que a iniciativa pretende ampliar o acesso à alimentação com prioridade para famílias com crianças pequenas, gestantes e idosos. Ele também defende que a a compra do leite seja feita de produtores
1: o
21: e cooperativas.
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9: 8 e 5.

0: Olá, olá, meus amores. Boa noite. Estamos de volta aqui no nosso Rádio Revista, nessa noite gostosa de sexta-feira. Sextou, né? Finalmente podemos dizer. Sextou, sextou, sextou. Graças a Deus. Daqui a pouquinho, nós vamos ligar para alguém. E quando nós ligarmos para alguém, não pode atender com alô, né? Nem quem fala, nem quem é. 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Manda Pix, Joshim, porque Pix é na hora, Pix é automático. Bora, meu povo.
1: Me chamo de Vika e participar do sorteio da Santa Fe. Santa Fe do Junho. Me chamo eu, Desley. Tchau, tchau. Participar também do Nexcel celular. E se estou com o Frigideiro. Me chamo eu, Desley.
0: Gente, na hora de vocês mandar áudio, vocês manda áudio soltando a voz para o Joshim entender aqui, senão fica difícil o Joshim entender o que vocês estão falando e o ouvinte também, né?
2: Oi, Joshim. Boa tarde, tudo bem, Evanilda? Joshim, me responde aí, quem ganhou o prêmio da frigideira hoje? Vocês estão com frigideira? E eu quero participar do sorteio aí. Nexcel celular e vocês estão com frigideira, tá bom? Coloca no sorteio, me diz aí quem ganhou. Tchau, tchau, então boa tarde, tá? Manda pro nós aí, Jean Giovanni, meu último amor. Tchau, tchau.
3: 3, 3, 5, 7.
2: Oi, Jô. Boa noite, tudo bem? Jô, você aqui é Vanilda. Eu quero participar aí do sorteio do Junão Center Free. Tá? Coloca no sorteio, por favor. Tá? E bom final de semana pra você.
0: Tá bom, quem ganhou, o nome eu não vou lembrar, mas é uma moça chamada, acho que Fernando, Ana, alguma coisa assim, mas ela já veio buscar o prêmio, tá? Fernando Oliveira tá aqui mandando boa noite. Valeu, Fernando Oliveira, boa noite. Quem é esse aqui? Esse aqui eu já ouvi. Eu já ouvi, né? Ligado aqui, quem que é? Fala, meu amigo Joshinho, fera, boa noite. Que Deus abençoe todos nós, um bom final de semana abençoado. Nexcel Celulares, ligado na melhor. Esse aqui não colocou o nome, rapaz. É o Kaique, né? O Kaique, é o outro WhatsApp do Kaique. Valeu, Kaicão. Boa noite pra você, Kaique, motorista de aplicativo, tá rodando e ouvindo a Nova Era, valeu Kaique. Ana Paula tá aqui também, Junão, Center Frios, é Junão, meu povo, Junão. Joste, boa noite, manda a moda aí do Zé Ramalho, brilho de faca, estamos conectados aqui em Bonfinópolis, na Nova Era. Celismar Batista, valeu Celismar, em Bonfinópolis, Goiás, Brasil. Bom, conheço Bonfinópolis, hein, Bonfinópolis é bom, hein. Bonfinópolis é bom, hein? Bonfinópolis é legal demais. Eu gosto de Bonfinópolis. Vai mandando mensagem, meus amores. Vai todo mundo participando, porque essa é a Nova Era. E ouvir a Nova Era é bom demais, é bom demais, é bom demais, é bom demais, é bom demais. É bom demais.

Jesus abençoe cada coração aqui presente. E mais uma vez você que está nos assistindo nesse momento. Mais uma, hein? Mais um encontro. Eu, você, eu, nós. Obrigado. Obrigado, Brasil. Obrigado, mundo. Até a próxima, se Deus quiser. Obrigado.

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10: Boa noite, 8h22.

0: bora aqui. O tempo hoje, bora dar aquele pulinho.
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0: Pois é, bora dar aquele pulinho lá na 14ª Ficto, porque o Betinho Lima tá lá ao vivo para trazer pra gente as informações da última noite da Ficto.
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0: Alô, Betinho!
2: Boa noite, Juste. Voltamos ao vivo aqui no nosso Estúdio B, aqui da 14ª Ficto. Que maravilha, hein? Recebendo aqui a Ana Beatriz, a Jane da Poapuê também, a Júlia. Temos visitas aqui no nosso estande, nosso estúdio. Ana Beatriz, que é a parceira da Casa Lá Móveis e Decorações. Boa noite, Ana. Bem-vinda à Nova Era.
3: Boa noite.
2: Ô, Ana, fala pra gente aí como é que foi esses 4 dias, né? Hoje encerra hoje. Como foi o estande da Casa Lá Móveis e Decorações?
3: O estande foi ótimo, a feira foi ótima. Esse ano a gente conseguiu, né, trabalhar mais um estande super decorado. A gente trouxe a nossa linha de cerâmica, a gente também trouxe alguns móveis. E em parceria com alguns estandes também, como na Nova Era FM, a gente trouxe os nossos móveis para decorar os lugares.
2: E o nosso estande ficou top, né, com esses móveis aqui, nossa, bacana.
3: Com certeza. Agora, nesse último dia de feira, a gente vai, né, continuar com os atendimentos.
2: Vai esperar. Pode ir.
3: E também os nossos parceiros estão até o final da noite com os móveis da Casa Lar.

0: Vai ter brinde lá hoje também?
1: A gente tá organizando um super desconto pro pessoal que veio na Fictur e aí visitou o nosso stand, colocou o nome lá. E quem for lá na loja vai ter um descontaço. Enquanto tá tendo aqui, ainda tá tendo desconto de 15% em toda a nossa linha de cerâmica.
0: Olha que bacana. A casa lá fica ali perto do Cristo, né? Vai mudar de endereço ou vai manter lá?
1: Hoje a gente fica perto do Cristo ali na Avenida Coronel Gaspar. Mas agora a gente vai vir aqui pra Rua da Feira Coberta, inclusive. A gente tá pertinho. Aqui quase.
0: Então vai ficar vizinho da Nova Era também.
1: Vamos ficar vizinho da Nova Era, vizinho da Rara Beauty. Então a gente vai ficar aqui pertinho em breve a reinauguração.
0: Ó, Ana, eu quero deixar o espaço da Nova Era para você convidar o pessoal que ainda tá em casa, que tá no carro, nos ouvindo, para que venha para a 14ª Fictur, o último dia, e também visitar o stand da Casa Lá Móveis e Decorações.
1: Com certeza. Eu, né, deixo meu convite a todos que estão em casa para vir na 14ª Fictur. Hoje é o último dia, hoje tem show, hoje tem desfile, hoje tem formatura dos nossos formandos também do Hackathon, do IFG.
0: Sorteio de brindes, né?
1: Sorteio de vários brindes. Que eu fiquei sabendo que tem até uma moto.
0: É, hoje tá chique, né?
1: Muito chique. Inclusive, uma cama de casal da Casa Lar.
0: Olha que bacana.
1: Tem até também. E aí, eu convido, né, todo mundo pra vir visitar todos os estandes, que tá tudo maravilhoso. A festa tá muito bem estruturada, muita comida boa. E vai estar o estande da Casa Lar. A gente está aqui localizado perto da Solução Telecom, ao lado da Cobalance, e também somos vizinhos ali da V2M.
0: Tá certo. Obrigado, Ana, pelo carinho. Transmita o nosso abraço lá com muito carinho para toda a equipe da Casa Lá Móveis e Decorações.
1: Certinho. Muito obrigada, Betinho. Até a próxima.
0: Tá certo. E recebendo também a Jane da Poá Poê. Menina, boa noite, Jane. Senta aqui agora. Me fala aí, que loucura que foi aquele desfile ontem da Poá Poê, muito lindo, fantástico, um pouquinho desse desfile. Boa noite, bem-vindo à Nova Era.
2: Boa noite, Betinho, boa noite a todos os ouvintes da rádio, é um prazer estar aqui novamente.
0: Tá certo, que desfile bacana, né?
2: Betinho, você viu?
0: Nossa,
2: que
0: muito
2: show,
0: lindo.
2: Né? Que show que aquelas crianças.
0: E a Júlia também, que é sua filha, desfilou, né?
2: Júlia
0: representando
2: desfilou.
0: A empresa.
2: Júlia e Miguel, né?
0: Meus filhos. Ah, o Miguel também, né?
2: Casal, isso. Eles abrem e fecham o desfile todos os anos.
0: Que bacana. Júlia, boa noite. Fala um pouquinho como é que foi o seu desfile.
3: Bom, o desfile, ele, todo ano a gente tá tendo ele e toda vez ele é muito mágico com vários temas. Esse ano o tema foi quatro estações e as crianças desfilavam de acordo com essas estações, inverno, verão, outono e primavera, e foi uma coisa muito linda, porque a gente vê crianças com todos os estilos de roupa desfilando e o orgulho nos olhos dos pais que as veem na plateia.
0: Olha que bacana, hein? Mas, Jane, ontem até teve gente, depois passou aqui no estande, porque assim, fala Poá Poê e pensa que é só criancinha pequena, né? Mas você tem calçados, roupas até 20 anos, né?
2: Exatamente, Betinho. Nosso nicho é bem extenso. Eu atendo do recém-nascido de 0 a 20 anos, menino e menina. Tem também toda a parte de calçados, acessórios. Então, assim, é uma loja muito completa.
0: Tá certo. E fica onde essa loja pro pessoal que tá nos ouvindo ir lá a partir de amanhã? Amanhã é aberto, né?
2: Amanhã é aberto das 8 às 13.
0: Olha.
2: Fica aqui na Avenida Tocantins, próximo ao Pássaro Grande, logo abaixo ali da Universo Embalagem.
0: Tá certo. E agora fala pra mim do encerramento dessa feira. Hoje é o último dia.
2: Que pena que hoje é o último dia, né? Eu falo que é um pouco cansativo, é exaustivo, realmente, porque a gente fica, né, o horário comercial em funcionamento lá na avenida, com a loja aberta, fechamos lá e corremos para cá. Então, assim, mas é muito gratificante. A gente cansa, mas quando está perto de acabar, a gente fica com um gostinho de quero mais, porque aqui a gente encontra os amigos, né, faz network.
0: E o stand esse ano ficou lindo, né?
2: Lindo, né? Eu sou suspeita para falar, né, mas realmente ficou maravilhoso, encantador.
0: Jane, eu quero muito agradecer você, em nome aí da nossa diretora Magali, toda a equipe Nova Era, pela parceria, né? Tomara que a gente continue com nesses próximos eventos que virão aí, a gente possa estar junto.
2: Sucesso, né, Betinho?
0: Com certeza, a gente vai fechar aqui com chave de ouro. Então eu te agradeço com muito carinho e obrigado aí pela parceria.
2: Imagina, eu quem agradeço. E já aproveitando, eu quero deixar aqui um recado a todos os ouvintes da rádio, que muito em breve a loja Poapoê estará em novo endereço.
0: Ah, sim, agora o prédio físico vai ser da empresa mesmo,
2: isso,
0: né?
2: Isso, é sede própria, nós estamos fazendo ali um espaço muito bacana para atender todos os nossos clientes, bem espaçoso, bem gostoso, dois ambientes, dois andares, então assim...
0: Estacionamento
2: próprio, que é uma das grandes dores dos comerciantes hoje em dia, né? Na Avenida Tocantins.
0: É, ali é difícil, né?
2: E se nós estaremos, acredito eu que até o Natal, nós já estaremos ali na Rua Carioca, número 3, quase em frente à Polícia Técnico-Científica.
0: Olha, já
2: estar ali, ó, subindo para a rodoviária, ali na Rua da Rodoviária.
0: Já vai fazer a festa de Natal lá, na sede própria, né?
2: Se Deus quiser, já estaremos por lá, a todo vapor.
0: Tá certo, obrigado, Jane, obrigado pela parceria e sucesso. Vamos encerrar com chave de hoje aí, hoje.
2: Para nós todos, amém. Se Deus quiser.
0: Tudo
2: eu
0: de bom.
2: Eu agradeço a oportunidade, viu? E até o ano que vem aqui na Fictur, né?
0: Vamos estar junto na 15ª, né?
2: Se Deus assim nos permitir.
0: Tá certo. Obrigado, obrigado mesmo. Júlia, ó, sucessão para você, hein? Não desiste não, hein? Continua desfilando, hein?
3: Muito obrigada. Não tenho em mente de desistir dos desfiles, porque é uma coisa muito gratificante, né? E bem especial, que acontece todos os anos. Eu acho que eu nunca vou desistir, não.
0: Ó, e em breve pode ser a Miss Fictur, né? Olha aqui, a Júlia é linda, viu?
3: Talvez dê para investir, né?
0: É, com certeza. Ó, e vem aí Miss Fictur, aí depois vem aí o Miss Goiás, Miss Brasil. Olha. E vai, vamos seguindo, né? Obrigado, tá, Júlio? Sucesso pra você.
3: De nada, nós todos.
0: Agora é o seguinte, recebendo aqui também os parceiros também, a Thaís. Obrigado, Jane. É, a Thaís aqui do Grupo Pax. Hoje vai ter o sorteio lá, eu acho que o meu nome tá nesse bolo aí, hein? É, esse sorteio mais tarde aqui do Grupo Pax. Thaís, boa noite, bem-vinda aqui à Nova Era novamente, tudo bem?
4: Boa noite, Betinho, boa noite a todo mundo que está nos ouvindo. É, hoje é o último dia desse evento que já está deixando saudade, viu?
0: Um movimento grande, né?
4: Muito bom, a gente teve aí 4 dias de muita visita, muito trabalho.
0: Agora hoje eu acredito que está sendo uma loucura lá, porque vai ter o sorteio, né?
4: Exatamente.
0: De R$1.000, né?
4: O pessoal está com a expectativa bem elevada.
0: Lá, e também tem uma roleta lá, como é que funciona aquela roleta?
4: Temos
0: lá
4: a roleta de prêmios, né? Assim que a pessoa deixa o cadastro para concorrer ao Pix de R$1.000, ela vai lá para a roleta e também concorre aos brindes que nós temos lá na hora.
0: Olha que bacana, hein? Ó, vamos também desejar aqui uma boa noite pro nosso parceiro, o Gabriel. Gabriel, boa noite, tudo bem?
5: Tudo bem. Como é que tá, Betinho? Feira sensacional, campeã de público, uma feira assim que quebrou todas as nossas expectativas. Cara, evento surreal, pessoal, então a gente veio hoje para convidar todos os ouvintes para vir conhecer nosso stand, para fazer o cadastro, para a gente concorrer, aquele sorteio maravilhoso, tá todo mundo doido querendo nos R$1.000 no Pix.
0: Com certeza, eu passei agora há pouco lá, que eu fui ali no carro pegar o nosso cooler aqui, aí eu já tava uma fila lá, né, para preencher lá, sim, fazer o cadastro, né?
5: Então hoje a galera veio em peso, foi aquele boca a boca, né, o pessoal foi tomando conta da proporção dos valores, dos prêmios, copos Stanley, então assim, hoje tá surreal, todo mundo convidando os vizinhos, os parentes, tá todo mundo hoje em peso, graças
0: então,
5: a Deus.
0: Então o pessoal que tá vindo para cá, que vem direto pro stand, né?
5: Vem direto pro stand, aliás, não é qualquer um que dá R$1.000 no Pix dia de sexta-feira, né?
0: Pô, sextou, né?
5: Sexta-feira, sextou.
0: Ô Gabriel, obrigado pelo carinho, pela parceria, Thaís, obrigado pelo carinho, pela parceria, Thaís. Eu vou deixar o espaço aí para você convidar o pessoal, então.
4: É isso aí, Betinho, como o Gabriel falou, venham nos visitar, ainda dá tempo, nós vamos fazer o sorteio daqui a pouquinho no nosso Instagram, @paxgrupo, nós vamos fazer uma live bem especial lá, mas tem que correr. Tem que correr para concorrer, não é isso?
0: Exatamente, porque num sextou desse ganhando mil, Olha que maravilha.
4: É um presentão, né?
0: Obrigado, Thaís. Obrigado, Gabriel. Obrigado pelo carinho. Vamos estar junto aí nos próximos eventos.
4: Isso aí, Betinho. Obrigado pelo espaço aqui. Obrigado aí pela sua audiência. E com certeza conte conosco, viu? Conte com o Grupo Pax.
0: Vamos estar junto. 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Ela está aniversariando hoje, está lá em Porangatu, numa grande festa lá, hein? 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Ó, eu também já ia encerrar aqui, ô Justo, mas tô recebendo uma amiga aqui, que veio junto com a Val da Veloz. Boa noite, Val. Fala nesse aqui, meu.
6: Boa noite. Um prazer estar aqui novamente aqui.
0: Ó, eu tô sabendo que vai ter um sorteio hoje especial lá também, né?
6: Com certeza.
0: Vendeu muita moto?
6: Ainda não, mas excelentes contatos.
0: Agora eu vou falar com essa menina que ela é influencer, né? Também, mas ela é comunicadora. Eu vou deixar ela falar. Boa noite, bem-vinda.
7: Boa noite. Aos ouvintes, uma honra estar aqui na Nova Era, é um prazer. Val nos conectou e apresentar. Eu já
0: dispenso. Agora fala títulos. Tudo de você.
7: Eu já dispenso títulos. Sou comunicadora, especialista em desenvolvimento humano, estou também da área da saúde, sou formada em enfermagem, então uso a neurociência, saúde, desenvolvimento humano na comunicação, tanto corporativa quanto no digital, palestras, treinamentos, onde tem pessoas e tecnologia, eu tô lá.
0: Agora eu quero o seguinte, quero saber o nome e qual cidade.
7: Marcele Duarte, eu sou...
0: Já vou falar nesse nome por aí, ó. Marcelo Duarte está aqui com a gente, ao vivo.
7: E sou de Niquelândia, Goiás, mas hoje eu tenho liberdade geográfica.
0: Ó, você falou em Niquelândia, lá tem uma feira, ou é festival gastronômico?
7: Isso, festival de
0: Eu fiquei Pequinas. Sabendo que é muito legal, quero conhecer, hein?
7: Maravilhoso, esteja presente, é referência no Norte Goiano.
0: É que mês que faz lá?
7: Ele acontece no mês de setembro.
0: Setembro.
7: No feriado de 7 de setembro.
8: De 7 de setembro. Manda um beijo pra ela aí, minha amiguíssima.
0: Vamos levar a Nova Era pra lá, hein?
7: Se programe, vale muito a pena. Val esteve conosco.
0: A Val é que me passou toda.
7: Inclusive.
0: Toda a ficha, né?
7: Inclusive, eu conheci ela gravando. Eu falei, gente, quem que é essa mulher bonita que tá ali gravando? Falei, ô, influenciadora de fora, maravilhosa. Foi. Aí depois eu fui ver que ela estava representando a Veloz, influencer da própria marca e da empresa que representa.
0: Não, e bom, que agora ela vai estar despontando, né? Pronto. E você foi jurada também, né? No Miss Fique Tu, né?
7: Foi uma grande satisfação.
0: Desfile lindo, né?
7: Desafiador escolher. Meninas belíssimas, super preparadas, muito bem ensaiadas. É a minha primeira Fique Tour. E eu estou encantada. Eu vim todos os dias eu estou vindo de Niquelândia pra cá.
0: Olha que bacana, hein? Bom, então seja bem-vinda hoje para fechar com chave de ouro, deixar o espaço da Nova Era para você convidar o pessoal para vir mesmo, né?
7: Exatamente. Olha, quem quer conhecer sobre negócios, fazer boas conexões, entender sobre o que está acontecendo de novo no mercado, eu passo pelos corredores e meus olhos brilham pelos negócios, a criatividade, atendimento, e tenho certeza que eu vou voltar em Uruaçu para conhecer o empreendimento, a empresa, o corpo de colaboradores e os produtos.
0: Já começa pela Veloz, hein?
7: Exato. Não, a Veloz é o primeiro.
0: E depois passa na Nova Era.
7: Pronto, já completei, já passei ali.
0: Ó, então deixa aí seu Insta, o pessoal te seguir.
7: Meu Instagram é @marceleduarte. Vocês podem encontrar lá muito fácil, conectar, mandar mensagem no direct. Eu respondo todo mundo. Respondo. Eu tenho esse cuidado porque as pessoas que estão ali, elas realmente gostam, aprendem. Então eu tenho muito mentorado, muitas pessoas que aprendem ali dentro do gratuito mesmo, às vezes pede conselho, pede dica, empreendedor que fala comigo. Então é o meu trabalho e uma família, faz parte de mim.
0: Ó, sucesso pra você.
7: Obrigada.
0: Na sua caminhada. E vamos estar juntos aí em breve, vamos, nos grandes eventos. Exatamente. Tá certo? Ó, é o seguinte, Justa, curte a 14ª Fique Tu. E ouvir a Nova RFM é bom demais!

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